0: medida. E a Câmara dos Deputados não dará as costas a essas preocupações. A Câmara continuará dialogando com o setor produtivo, buscando conciliar a proteção do poder de compra das famílias, sem deixar de olhar para a competitividade da indústria e a força do varejo nacional.
1: A medida provisória que isenta do imposto de importação as compras internacionais de até 50 dólares seguiu para análise do Senado. Da Rádio Câmara de Brasília, Antônio Vital.
2: Logo em seguida, a aprovação da MP na Câmara, o Senado retomou sessão própria com a inclusão do tema na pauta de votações.
3: Economia. Mauro Benevides Filho, do União do Ceará, é autor de proposta que obriga o Banco Central a enviar ao Congresso as informações solicitadas por deputados e senadores. Ele explica que a medida visa dar mais transparência à relação entre a instituição e o Poder Legislativo.
4: Restabelecer a obrigatoriedade do Banco Central prestar informações ao Congresso Nacional, tanto à Câmara quanto ao Senado, de qualquer informação que o Congresso deseje. Por exemplo, eu quero pedir informação não só do Brasil, quero pedir informação quanto é a taxa de juros lá da Suíça. O Banco Central tem isso e terá que informar para a gente poder fazer uma avaliação da atuação do Banco Central, que eu acho que o Banco Central hoje privilegia muito o sistema financeiro, com taxas de juros muito elevadas, em detrimento da iniciativa privada, das famílias, das pessoas, e nós temos, portanto, que acabar com isso.
2: Mauro Benevides Filho avalia que a fiscalização do Congresso pode ampliar a responsabilidade do Banco Central na definição da política monetária do país. Ele avalia que a taxa de juros atual representa um custo adicional de pelo menos 300 bilhões de reais por ano.
3: Kleber Verde, do MDB do Maranhão, apresentou o projeto que altera o sistema de consórcios para garantir novos direitos aos participantes desistentes e excluídos. O deputado propõe regras para a devolução de valores, limita multas e veda a cobrança de taxa de administração após a saída do grupo.
2: Kleber Verde acrescenta que o texto prevê o envio de saldos não resgatados ao Banco Central para, segundo ele, facilitar o resgate do dinheiro. Na opinião do parlamentar, a medida busca dar mais transparência e equilíbrio à relação entre clientes e administradoras.
3: Termina agora o Jornal Câmara dos Deputados, produzido pela Rádio Câmara, com trabalhos técnicos de Everson Urani e apresentação de José Carlos Andrade e Márcio Aquiles Sardi. Uma boa noite para você. Uma
2: ótima noite. A Voz do Brasil está de volta amanhã.
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Essa mexe, hein? Aquela música que toca legal você ouve aqui na Pan, a Timbaland. O One Republic Apologize aqui na Pan. Sabrina Carpenter tem Armandinho desenhando aí, por Deus. Desenho de Deus. Aqui na sua Jovem Pan. Boa noite. Quando...

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no Brasil, A Little Respect, direto de 87, hein? 1987. O que é que você fazia nesse tempo? Tamo juntasso na Pan, músicas legais pra você recordar ou pra conhecer, pra você que não é desse tempo aí. Tem um programa bem legal, à meia-noite, horário de Brasília, que se chama Clássicos da Pan. Você tá convidado e convidadíssimo a participar, tá bom? Rápido intervalo.

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Weekend, Out of Time, aqui na sua Jovem Pan, Pan, Pan. Ô Rapa, o Anjos, pra quem tem fé, eu sei que você tem fé aí do outro lado, tá ouvindo a gente. Nessa quinta-feira, 3 de setembro, a gente baixa um pouco mais o pitch assim. Vem com Mads, é Neo aqui na Pan, lembrando que já já tem as 7 melhores pra você curtir, as que bombam no mundão todo e principalmente aqui, ó, na número 1 do Brasil. Ótimo final de semana pra você, essa é a sua Jovem Pan.

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0: Podcast. Muito bem, estamos de volta então com mais músicas, muito mais para você nessa quinta-feira, 3 de setembro. É o final de semana já chegando para a nossa alegria. Você com a gente aqui na maior e melhor rede de rádios do Brasil. Bora conferir elas então. As 7 melhores chegando para você aqui na sua Jovem Pan.
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0: É, obrigado, me corrigiu. A melhor da semana. As 7 melhores já foram. Madonna com Dance Eteria aqui na sua Pan. Ótima noite.

0: aqui na sua Jovem Pan. Elton John, Britney Spears e Madonna com a melhor da semana, Danceteria. A gente volta já. 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

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E o Conexão Jovem Pan abre os trabalhos com uma ótima novidade sobre o Stray Kids. A partir desta quinta, quem for ao Shopping Metropolitano Barra, no Rio de Janeiro, irá conferir uma loja temática, recheada de itens para colecionadores. Mas atenção, a lojinha do SKZ só vai funcionar até o próximo dia 13, para marcar a passagem dos sul-coreanos pela cidade maravilhosa. E se você curte Oasis, se prepare, segundo John Mayer, Noel Gallagher tem composto muitas músicas enquanto os fãs aguardam pelas novas apresentações da banda de Manchester em 2027. O ex-parceiro de Morrissey ainda revelou que eles têm trocado muitas ideias pelo WhatsApp, com direito a arquivos de áudio cheios de riffs e guitarra. Para saber mais, siga a Pan nas redes sociais.

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0: Caramba, hein? Pedrada, direto de 91 aqui no seu radinho. Baita de um clássico legal que você ouve à meia-noite. Já já, horário de Brasília, os clássicos da Pan. Ótima noite pra você, bom fim de semana, hein?
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0: tem clássicos da Pan pra você curtir então essa noite de quinta-feira barra sexta. É, sextamos. Bom final de semana pra você, você tá na Rádio Certa, fica aí então com clássicos, Priscila Oliveira pra você, e é isso aí, essa é a número 1 do Brasil.
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mais um Clássicos da Pan que chega a partir de agora aqui, na número 1. Número 1 do Brasil, essa é a Jovem Pan. Faz você relembrar os sucessos que passaram por aqui desde os anos 70. E aí a gente surfa 70, 80, 90, até os anos 2000, onde você vai curtir Michael Jackson, W, Earth in the Fire e muito mais a partir de agora aqui na Jovem Pan. Pri Oliveira falando contigo nessa passagem de quinta para sexta-feira, de 3 para 4 de setembro, aqui na Jovem Pan.

0: Então, Jovem Pan número 1 do Brasil com Madonna Borderline, esse clássico de 1983. Anos 90, marcando presença aqui no Clássicos, que faz você relembrar o que tocava por aqui dos anos 70 até os anos 2000. Agora tem This Rare com You Gotta Be.
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Jovem Pan número 1 do Brasil com The Police, Every Little Thing She Does Is Magic, aqui no Clássicos da Pan, que traz pra você os clássicos que tocaram e ainda tocam por aqui, mas se ouviu muito desde os anos 70 até os anos 2000. Logo mais, na sequência, tem uma atrás da outra e tem pra você agora o som do Dada com This Is The Day.

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0: Agora 4h59, olá, bom dia para você. Hoje é sexta-feira, 4 de setembro de 2026. Seja bem-vindo, bem-vinda aqui à programação da Jovem Pan. Nós estamos iniciando o Jornal da Manhã. Os principais assuntos mais importantes do Brasil e do mundo você acompanha a partir de agora. Vamos então aos destaques da edição de hoje. Ministro Alexandre de Moraes pede que o colega André Mendonça seja investigado por abuso de autoridade na condução dos casos Master e INSS. O pedido foi assinado no âmbito do inquérito das fake news e encaminhado ao presidente da corte. Flávio Bolsonaro acusa Moraes, Alcolumbre e Flávio Dino de articular ação ilegal contra ele. Em postagem, o senador e candidato do PL afirmou que uma eventual trama teria sido orquestrada em reunião entre os ministros do STF e o presidente do Senado na quarta-feira. Lula cobra do STF e da PGR a resolução do caso Master e diz que todos estão sob suspeita, que devem ser investigados. O presidente também defendeu a reforma do judiciário e afirmou que a democracia não pode ficar refém de vazamentos seletivos. Pesquisa Datafolha mostra Lula com 38% das intenções de voto no primeiro turno contra 33% de Flávio Bolsonaro e 8% de Augusto Cury. No segundo turno, o atual presidente aparece em empate técnico com o senador. O Congresso aprova a medida provisória que põe fim à taxa das blusinhas. A votação foi feita de forma simbólica na Câmara e no Senado, sem contagem nominal de votos. O texto segue agora para assinatura presidencial. Senador Davi Alcolumbre adia para depois das eleições a votação em plenário da PEC que acaba com a escala de trabalho 6-1. Lula criticou a decisão e culpou aliados de Flávio Bolsonaro. Agora são 5 horas e 1 minuto. A edição de hoje do Jornal da Manhã começa olhando para o STF. Diante das pressões internas e de fora da corte, o presidente do Supremo Tribunal Federal, ministro Edson Fachin, reagiu e determinou que os ministros André Mendonça e Alexandre de Moraes, além do procurador-geral da República, Paulo Gonet, e o diretor-geral da Polícia Federal, Andrei Rodrigues, se manifestem em até 5 dias úteis sobre os acontecimentos que levaram à crise na corte. Os detalhes você tem na reportagem do Bruno Pinheiro.
1: A sessão do plenário do Supremo Tribunal Federal da quinta-feira reuniu mais uma vez, lado a lado, os ministros André Mendonça e Alexandre de Moraes, os pivôs da maior crise da história do órgão máximo do judiciário brasileiro. Os trabalhos seguiram um clima de cordialidade, apesar da alta tensão interna sobre o comando do ministro Edson Fachin. Mas pouco depois do encerramento, a aparente calmaria mudaria completamente. Em despacho, no início da noite, o ministro Alexandre de Moraes determinou o envio ao presidente da corte, Edson Fachin, relatórios da Polícia Federal que apontariam as possíveis irregularidades na atuação de Mendonça à frente das operações sem desconto e compliance zero. Alexandre de Moraes solicitou que André Mendonça seja agora investigado no âmbito do inquérito das fake news. Segundo o relatório de inteligência usado por Moraes para apontar as possíveis irregularidades na atuação do colega, André Mendonça teria recebido os dados de investigações antes da análise da Polícia Federal. Na avaliação de Moraes, a medida ultrapassaria o controle judicial sobre a legalidade da obtenção da prova e colocaria Mendonça em posição de analisar diretamente o conteúdo. Os documentos também indicam fortes indícios de improbidade administrativa, abuso de autoridade e crime de responsabilidade, além de possível quebra de imparcialidade judicial e favorecimento a grupos políticos. Alexandre de Moraes também retirou o sigilo do material e determinou que a PGR seja comunicada. Ao justificar a decisão, o ministro afirmou que há, portanto, a presença de fortes indícios da prática de improbidade administrativa, abuso de autoridade e crime de responsabilidade pelo ministro André Mendonça. Segundo ele, as condutas teriam ocorrido na relatoria das operações sem desconto e compliance zero. Na sequência, também acrescentou que os indícios envolveriam quebra da imparcialidade judicial e favorecimento a determinados grupos políticos, além de suposta interferência na condução das investigações. Segundo o documento, Mendonça fez perguntas sobre o estágio das negociações de delegações e, em diversas ocasiões, questionou sobre o conteúdo das colaborações. Alexandre de Moraes afirmou também que o colega realizou contatos com os defensores e os pretensos colaboradores e teria oferecido benefícios não previstos em lei. Moraes diz que Mendonça parece ter uma estratégia de recomposição de forças no tribunal, tendo como provável alvo o presidente do Senado, Davi Alcolumbre. O texto cita direcionamento de determinados alvos para investigação, no caso, o próprio ministro Alexandre de Moraes e o senador Davi Alcolumbre, por motivos pessoais e políticos. Ao tratar do próprio caso, Moraes afirma que houve a tentativa de incriminação e diz que Mendonça demonstrou interesse na abertura de uma investigação formal contra ele. Segundo o despacho, o ministro teria também pedido mais de uma vez que a equipe de investigação apresentasse uma provocação para permitir o avanço da apuração. Mais adiante, Moraes afirma que Mendonça quis afastar de suas funções o diretor-geral da Polícia Federal, Andrei Rodrigues, e o procurador-geral da República, Paulo Gunet, o primeiro por suposta proximidade com o presidente Lula e o segundo por uma proximidade com o ministro Gilmar Mendes. Diante dos questionamentos internos e externos à corte, o presidente do Supremo Tribunal Federal reagiu. Edson Fachin determinou que os ministros André Mendonça e Alexandre de Moraes, o procurador-geral da República e o diretor-geral da Polícia Federal, Andrei Rodrigues, se manifestem em até 5 dias úteis sobre os acontecimentos que levaram à crise no tribunal. O despacho foi assinado depois de Mendonça defender que os elementos reunidos pela PF, incluindo as mensagens entre Moraes e o ex-banqueiro Daniel Vorcaro, fosse analisado pelo plenário do Supremo e de a PGR pedir a extinção do processo. Fachin afirmou que cabe à presidência da corte garantir que uma eventual análise colegiada ocorra com respeito ao devido processo legal, à ampla defesa e ao contraditório. Cabe à presidência do tribunal zelar para que a possível apreciação colegiada seja feita a tempo e modo, com o elevado senso de responsabilidade que os fatos reclamam. Entre os pontos levantados, Fachin também pediu informações sobre o cumprimento pela Polícia Federal das regras para investigações que envolvam autoridades com foro no Supremo e também quer esclarecimentos sobre eventuais indícios de uso de credenciais institucionais para acessar documento particular e sobre a possibilidade de informações sigilosas que teriam sido repassadas a uma pessoa investigada. O presidente do STF também pediu ainda informações sobre circunstâncias da decisão de Mendonça que determinou à PF a identificação de pessoas mencionadas nos documentos da investigação e sobre as medidas adotadas pela PGR no controle externo da atividade policial.
0: O escândalo do Banco Master atingiu o Supremo Tribunal Federal e, diante do cenário, ministros se reúnem para discutir a situação. Esse é assunto para o comentário aqui do José Maria Trindade.
2: Pois é, olha, os ministros do Supremo se reuniram de forma reservada e decidiram dar tempo ao tempo e avaliar as repercussões sobre este caso grave de ligações do ministro Alexandre de Moraes com o ex-banqueiro Daniel Vorcaro. A situação é a seguinte: aguardar as respostas e articulações que estão sendo feitas e conversas. Inicialmente, o debate era de Moraes contra Mendonça, mas agora a situação ficou muito maior e pode fugir ao controle dos ministros do Supremo Tribunal Federal. É uma autopreservação dos próprios ministros e da instituição. do Senado, veio uma mensagem muito importante. É o senador Davi Alcolumbre se recusando, pelo menos imediatamente, de abrir o processo de impeachment contra o ministro Alexandre de Moraes. A oposição apresentou mais um pedido de impeachment e aí colocou na mesa também a investigação sobre o Dark Horse, que é o filme que conta a história do ex-presidente Jair Bolsonaro e que recebeu também um aporte de Daniel Vorcaro de 180 milhões de reais. Pois é, essa avaliação e essa disputa está na área política, mas na área jurídica muitos entendem de que o processo pode ser interrompido, já que o Ministério Público Federal, estamos falando aí da mais alta instância do Ministério Público Federal, que é a Procuradoria-Geral da República, considera que a investigação é nula porque o ministro André Mendonça não poderia comandar, já que esta é uma função do Ministério Público e da Polícia Federal. Não haverá pizza se houver uma pressão forte. E as pressões já começaram. O arcebispo daqui de Brasília, o cardeal Paulo César Costa, disse com todas as letras de que é preciso olhar o que Santo Agostinho diz, de que as civilizações desmoronam quando entra uma crise moral. E aí ele reafirma, há uma crise muito grave, mas as próprias instituições podem e devem resolvê-la. Ainda há tempo, diz ele.
0: Após a decisão do ministro Alexandre de Moraes de abrir investigação contra André Mendonça no inquérito das fake news, a campanha de Flávio Bolsonaro se manifestou através de uma convocação para a manifestação marcada para o dia 7 de setembro. É assunto aqui do Paulo Edson Fiore.
1: Na live semanal, o candidato do PL à presidência, Flávio Bolsonaro, comemorou o resultado da pesquisa Datafolha, que mostra um empate técnico entre ele e Lula no segundo turno.
3: E quando vocês veem até o Datafolha colocando o Flávio Bolsonaro empatado com o atual presidente Lula, ou outros institutos já dando Flávio Bolsonaro numericamente na frente de Lula, acendeu todos os alertas do lado de lá e também ativou o modo sobrevivência.
1: O senador também minimizou a revelação pelo portal ICL Notícias de um áudio enviado pelo deputado aliado Nicolas Ferreira ao banqueiro Daniel Vorcaro com um pedido de ajuda em um negócio de um amigo.
3: E aí, como cortina de fumaça, eles hoje tentam aí colocar o Nicolas, né, como se tivesse feito alguma coisa de muito grave. Vazou um áudio do Nicolas, ele chamando lá o Daniel, né, de lindão, e aí você vai ver, é mentira. Não teve chamando, ninguém chamou o Vorcaro de lindão, é mentira. É um áudio que demonstra duas coisas. Primeiro, que o Nicolas não fez nada de errado. E segundo, que ele mal conhecia o Vorcaro. Então, uma clara cortina de fumaça para tentar desviar o foco, como eles sempre fazem.
1: Flávio voltou a negar irregularidades no caso Dark Horse e afirmou estar convicto de que o plenário do Supremo vai abrir uma investigação contra o ministro Alexandre de Moraes por conta das mensagens trocadas com o Vorcaro.
3: Eu estou confiante de que ele vai ser formalmente investigado com autorização no plenário do Supremo. E a sua presença na JUR dia 7 de setembro pode ser decisiva para isso. Porque se a gente lotar a Avenida Paulista, no dia 7 de setembro, a partir das 15 horas, se nós fizermos a maior manifestação da história na Paulista, é game over, acabou para eles.
1: O candidato do PL ainda pediu votos para os candidatos da direita ao Senado, uma forma de reforçar a base na casa e assim viabilizar o avanço de um processo de impeachment contra ministros do STF.
3: E por que chegou nesse ponto, gente? Chegou nesse ponto porque nós não temos número suficiente de senadores na atual legislatura para fazer o impeachment do Alexandre de Moraes. Por isso que eu comecei essa live falando dos nossos candidatos ao Senado em todos os estados.
1: Na live, Flávio não chegou a comentar o pedido de Moraes para incluir o ministro André Mendonça no inquérito das fake news. A campanha se manifestou em uma nota divulgada pelo coordenador, senador Rogério Marinho. Segundo Marinho, Moraes transforma mais uma vez o inquérito das fake news em instrumento de poder pessoal. Agora, afirma o senador, recorre à mesma investigação para avançar contra André Mendonça, justamente quando o ministro conduz apurações
4: acusações que alcançam fatos graves envolvendo o próprio Moraes. Rogério Marinho conclui convocando para o ato de 7 de setembro, na segunda, em São Paulo, e afirma: nenhuma autoridade está acima da lei. É hora de resgatar o Brasil do arbítrio. Mais tarde, também numa rede social, Flávio Bolsonaro disse que Moraes, o presidente do Senado Davi Alcolumbre e o ministro Flávio Dino, também do STF, estariam articulando uma ação ilegal contra ele. Sem apresentar provas, Flávio escreveu: Alexandre de Moraes e Davi Alcolumbre teriam conversado longamente na quarta-feira em Brasília e articulado com Flávio Dino alguma ação ilegal contra mim, com o único intuito de reagir a André Mendonça e me desgastar eleitoralmente. Caso se confirme, é a comprovação de que o Brasil virou uma várzea, terra sem lei, onde os que se acham donos do país armam farsas contra seus adversários, acreditando que jamais sofrerão as consequências de seus abusos. O senador termina convocando aliados para o ato de 7 de setembro na Avenida Paulista.
0: Já o presidente Lula afirma que o Brasil não pode ficar refém de vazamentos seletivos e defende a adoção de um código de ética para o judiciário, como informa André Anelli.
5: Foi a primeira manifestação do presidente Lula sobre o assunto. Ele não citou nominalmente nenhum ministro da Suprema Corte no vídeo, mas falou explicitamente sobre a crise no Poder Judiciário e o escândalo envolvendo o Banco Master. Na gravação, Lula afirma que o Brasil não pode ficar refém de vazamentos seletivos e defendeu a adoção de um código de ética para o Judiciário e para o Ministério Público.
6: O escândalo do Banco Master é o maior roubo da história do Brasil. Roubaram milhões de pessoas de muitos estados e municípios. O banqueiro líder do esquema tem relações com muita gente poderosa e foi no meu governo que ele foi preso e o seu banco fechado. A suspeita de políticos e agentes públicos envolvidos. Nossa democracia não pode ficar refém de vazamentos seletivos. Diante da gravidade do momento, o povo brasileiro espera que o presidente da Suprema Corte e a Procuradoria-Geral da República liderem um processo que garanta a integridade e a confiança nas investigações.
5: O vídeo foi gravado aqui no Palácio do Planalto de forma a dar um caráter mais institucional às manifestações, com Lula falando como presidente e não como candidato.
6: Como presidente da República, acredito que só agindo com firmeza e transparência vamos garantir que as instituições sejam respeitadas pela sociedade brasileira. É chegada a hora que as pessoas que atuam na vida pública honrem seu dever de ofício e coloca o compromisso público acima de qualquer interesse individual. A democracia precisa de instituições fortes e respeitadas. Fica claro que o nosso sistema político e judiciário precisa de reformas profundas. É fundamental que se investigue todo mundo, sem blindagem de ninguém, doa a quem doer. O povo brasileiro tem o direito de saber a verdade.
5: A gravação também foi feita horas antes da manifestação do ministro Alexandre de Moraes acusar André Mendonça de abuso de autoridade por derrubar o sigilo dos inquéritos que apontam proximidade com o banqueiro Daniel Vorcaro. De Brasília, André Anelli.
0: Jornal da Manhã, agora são 5 horas e 18 minutos.

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4: Jornal da Manhã, são 5h23. A Asas anunciou a separação dos negócios após meses de disputa entre os acionistas Alexandre Birman e Roberto Jataí. A divisão encerra a união entre os grupos Arezzo e Soma, formada há pouco mais de 2 anos. O comentário é do Bruno Meyer.
5: Um desfecho muito aguardado aconteceu nesta quarta-feira para o maior grupo de moda da América do Sul, a Asas, criada em 2024 com a fusão da Arezzo e do grupo Soma, dono de marcas como Arezzo, Schutz, Anacapri, Farme, Animale, Maria Filó, Reserva, Foxton e Hering. Com essas marcas, com essas grifes, um verdadeiro gigante do setor. Mas por trás desse gigante havia uma briga que chegou a parar na justiça entre os dois principais sócios. De um lado, Alexandre Birman, e do outro, Roberto Jataí. Depois de mais de 1 ano de disputa, foi decidido que a empresa será dividida em 3 operações. Alexandre Birman ficará com a Arezzo & Co., com marcas como a própria Arezzo, a Schutz, a Anacapri, Vans, Alexandre Birman, Carol Bassi, além da Hering. Birman terá 32,13% da Arezzo & Co. e ficará com pouco mais de 6% do grupo Soma. Já Roberto Jataí seguirá com as marcas que faziam parte do grupo Soma, como Animale, NV, Maria Filó, Cris Barros, Reserva, Oficina e Foxton. A Farme, considerada a joia da coroa, seguirá independente, com a Arezzo ficando com o controle, com 54,5% da companhia, e a Soma com 42,6%. A Farme, aliás, está em processo de venda e contratou o banco Morgan Stanley para conduzir a transação. Em um comunicado, a companhia diz que após um período de diferentes visões sobre estrutura societária, a governança e os caminhos estratégicos da empresa, os acionistas chegaram a uma solução que preserva o valor construído, encerra as controvérsias existentes e cria condições para que cada conjunto de negócios desenvolva plenamente o seu potencial. Birman e Jataí começaram a se desentender com estilos muito diferentes antes do primeiro ano da fusão.
4: A gente volta a falar aqui a respeito da situação no judiciário. Em mais um capítulo da crise que ronda o STF, o ministro Gilmar Mendes fez proposta ao presidente do Supremo, Edson Fachin, com potencial para ampliar os embates e desgastes internos dentro do Supremo. A reportagem é do André Anelli.
6: O ministro Gilmar Mendes apresentou uma proposta para proibir a atuação de delegados da Polícia Federal dentro dos gabinetes dos ministros da Corte. A medida foi levada ao presidente do STF, Edson Fachin, que até o momento não se manifestou sobre o caso e nem tem prazo para dar qualquer resposta. Atualmente, o Supremo conta com 5 delegados da PF cedidos à corte. 2 atuam com André Mendonça nas investigações dos casos Master e INSS, 1 colabora com Alexandre de Moraes e outro está vinculado ao gabinete de Luiz Fux, além de 1 último que atua no setor de segurança de forma institucional. A avaliação de Gilmar Mendes é que a presença de policiais federais assessorando ministros pode gerar conflitos de interesse, já que os profissionais poderiam influenciar o rumo de apurações visando a projeção interna ou vantagens corporativas. A proposta de barrar policiais federais no STF foi apresentada diante da tensão entre Alexandre de Moraes e André Mendonça, por conta das divulgações de trechos do inquérito do Banco Master que demonstram uma proximidade entre Moraes e o banqueiro Daniel Vorcaro. Gilmar Mendes já havia apresentado uma proposta semelhante contra a participação dos delegados junto aos ministros, mas agora a questão ganha destaque devido ao momento delicado dessa relação com a corporação. Em nota, o presidente da Associação Nacional dos Delegados Federais da Polícia Federal, Edvandir Paiva, classificou a postura de Gilmar Mendes como lamentável, já que os profissionais destacados para atuar nos gabinetes de ministros estão ali em razão da expertise e do conhecimento técnico, e que magistrados não são obrigados a dominar todos os ramos e situações que chegam à sua apreciação, o que torna o auxílio especializado um instrumento de melhor compreensão dos aspectos que permeiam a investigação policial. Por fim, o presidente da associação afirmou que os problemas da Suprema Corte não são responsabilidade dos delegados da Polícia Federal e que demonizar a categoria pode ser apenas o caminho mais fácil para tirar o foco dos problemas que realmente merecem solução. De Brasília, André Anelli.
4: E o senador Davi Alcolumbre reagiu à pressão por impeachment de Alexandre de Moraes e alfinetou Flávio Bolsonaro pelo filme Dark Horse. Acompanhe na reportagem da Beatriz Souza.
7: A crise no Supremo Tribunal Federal, após a revelação da relação entre o ministro Alexandre de Moraes e o ex-banqueiro Daniel Vorcaro, provocou uma nova troca de recados entre oposição e presidência do Congresso Nacional. De um lado, senadores e deputados pressionam o presidente da Casa, Davi Alcolumbre, a dar andamento aos pedidos de impeachment contra ministros do Supremo. Ao todo, são 109 pedidos protocolados. 55 deles têm como alvo o ministro Alexandre de Moraes. Em ano eleitoral, as sessões do esforço concentrado no Senado foram marcadas por cobranças diretas ao Alcolumbre para que coloque os pedidos em tramitação.
8: Nesses 8 anos, o primeiro momento em que eu pedi o impedimento do ministro Alexandre se deu em abril de 2019, por um ato que eu entendia ser de abuso. Mas agora não é mais abuso. Agora é ostensivamente uma crise, ostensivamente um escândalo. Tá? Mas eu tento lhe mostrar que mesmo o senhor, presidente do Senado, senador reeleito, chance enorme de no novo governo, qualquer que seja o novo governo, ter apoio amplo para uma nova reeleição, mesmo o senhor vai ter que prestar contas para a história. Porque esse tamanho de crise, ele vai avançando de uma forma tal que todos nós seremos sócios da destruição da democracia brasileira. Temos uma interação subterrânea entre ministros da Suprema Corte e um criminoso, com a consciência de que era um criminoso. Então, faço um apelo à Vossa Excelência, seja pela instalação da CPI, do impeachment, qualquer uma das ferramentas jurídicas que a Constituição nos prevê, seja pela construção política, porque o senhor também é um bom construtor político. Essa situação é insustentável.
7: Em uma das ofensivas da oposição, o senador Carlos Viana protocolou uma denúncia contra Alcolumbre, pedindo a apuração de sua conduta e o afastamento provisório da presidência do Senado por não avançar com os pedidos. Alcolumbre, por sua vez, tentou se desvincular da crise e afirmou que não caberia a ele fazer qualquer juízo sobre as mensagens reveladas envolvendo Moraes e Vorcaro. Em outro momento, o presidente do Senado decidiu responder diretamente às críticas da oposição. Alcolumbre citou o caso Dark Horse, envolvendo o senador Flávio Bolsonaro e Daniel Vorcaro, e mencionou as cobranças relacionadas a pagamentos.
9: Eu vou ter que responder. Muitas agressões que, como presidente do Senado Federal, eu estou recebendo nos últimos dias. E eu acho, apenas um comentário, no momento adequado eu vou falar. Todo mundo esqueceu que pediram 130 milhões para a mesma pessoa para fazer um filme. E agora o culpado sou eu, o ministro Alexandre de Moraes.
7: Diante das novas cobranças, Alcolumbre voltou a classificar os ataques da oposição como uma tentativa de pressionar a presidência do Senado e afirmou que tem vontade de revelar o que chamou de verdade sobre outros senadores.
9: Se eu não fosse senador da República, presidente do Senado Federal, ou se eu fosse só mais um senador colega de vocês, eu ia falar muita coisa naquele microfone ali, inclusive para colegas nossos que se acham o direito de fazer um vídeo agredindo as pessoas, para o assessor do lado estar filmando ele na rede social, para ele ganhar curtida na rede social e talvez para querer ganhar a eleição dia 4 de outubro. E nem me esperou ontem para eu descer da minha cadeira de presidente do Senado para conversar com ele.
7: A oposição deve continuar explorando o caso e intensificando as cobranças ao presidente do Senado para que avance contra o ministro Alexandre de Moraes. A crise no STF também deve ser incorporada ao discurso dos candidatos de oposição ao Senado nas eleições do próximo ano, além de servir como estratégia de pressão, já de olho na disputa pela presidência da Casa.
4: O governador de São Paulo, Tarcísio de Freitas, e o presidente nacional do PSD, Gilberto Kassab, negaram o envolvimento em negociações com o Daniel Vorcaro. Acompanhe na reportagem do Misael Mainetti.
10: O presidente nacional do PSD, Gilberto Kassab, rejeitou qualquer participação em supostas tratativas com o ex-banqueiro Daniel Vorcaro e chamou de fantasiosa a versão de que teria integrado um acordo relacionado a doações eleitorais. Também citou que existe má-fé por parte do delator. De acordo com reportagem do UOL, Vorcaro relatou em uma proposta de delação premiada que os 5 milhões de reais destinados a campanhas de Tarcísio de Freitas e Jair Bolsonaro em 2022 teriam feito parte de uma suposta negociação envolvendo o pagamento de propina. Desse total, diz o portal, 2 milhões de reais teriam sido doados à campanha de Tarcísio e 3 milhões de reais à de Bolsonaro. Os repasses teriam sido realizados oficialmente por Fábio Zetel, cunhado de Vorcaro e investigado na Operação Compliance Zero.
11: Eu nem apoiei o Bolsonaro para presidente, não é? E nunca tive nenhuma relação com o Vorcaro e muito menos com doação para a campanha vinculada a eles. Portanto, que se apure, vocês vão ver que é fantasioso, isso não existe. Uma ilação ou uma ação de má fé, estou muito tranquilo.
10: Ainda de acordo com o UOL, Vorcaro declarou que as doações teriam sido contrapartidas financeiras, decorrentes de um suposto ajuste indevido com Gilberto Kassab, para garantir a continuidade do Credicesta durante o governo de Tarcísio. O cartão de crédito consignado é operado por uma empresa associada ao Banco Master.
11: Nunca em nenhum momento com ninguém. Então, estou muito tranquilo.
12: Em nota, a assessoria de imprensa do governador Tarcísio de Freitas, do Republicanos, declarou que jamais manteve contato ou qualquer tipo de relação com o Daniel Vorcaro e afirmou desconhecer os episódios mencionados. O governador ressaltou ainda que sua campanha em 2022 recebeu contribuições de mais de 600 doadores, respeitou as regras eleitorais e teve as contas aprovadas pela Justiça Eleitoral.
10: Em relação ao Credicesta, a nota afirma que a empresa responsável pelo cartão foi credenciada em maio de 2022, antes do início da gestão. De acordo com o governador, a autorização ocorre por meio de um processo público de credenciamento, sem a existência de contrato com o governo estadual ou transferência de recursos públicos. As declarações de Kassab foram feitas em agenda em São Paulo, junto do candidato ao Planalto, Ronaldo Caiado, do PSD.
4: E tem mais repercussão envolvendo o Master, hein? O deputado Nicolas Ferreira, do PL, argumentou que as conversas que manteve com Daniel Vorcaro, o ex-dono do Master, foram irrelevantes. As informações com Bruno Pinheiro.
13: Nicolas Ferreira confirmou à Jovem Pan a autenticidade das novas conversas com Daniel Vorcaro, mas negou ter apagado uma publicação em que criticava um evento financiado pelo Banco Master em Londres, com a presença de ministros do STJ, do STF e do TSE. Nicolas disse que a publicação continuou no ar e que seguiu defendendo a investigação do Banco Master. Segundo o deputado, as críticas irritaram o Vorcaro, que teria ameaçado divulgar informações sobre voos do parlamentar.
14: O Vorcaro ficou comigo, porque eu simplesmente denunciei que o banco dele estava financiando evento lá em Londres. E que ele tinha ajudado na campanha de 2022, no segundo turno, quando eu já estava eleito, com o transporte para poder fazer os eventos em prol do candidato Jair Bolsonaro naquela época. Mas há 4 anos atrás não tinha nenhum tipo de indício de que ele era criminoso, que fazia algo ilícito, e ele se propôs a poder ajudar. Problema é dele. Se alguém quiser me ajudar com algum jatinho e não cometa crime daqui a 4 anos, eu aceito.
13: Nicolas afirma que havia conversado com o pastor André Valadão e que não sabia quando publicou as críticas que o banco era de Vorcaro. O deputado acrescentou que, se soubesse, ele teria conversado antes com o banqueiro.
14: Eu mando uma mensagem para ele, sabia que eu não sabia o que era Banco Master, que eu não conhecia ele, que eu não tinha relacionamento com ele, mas que sim, eu poderia mandar o contato do meu amigo para ele e dar um toque neles. E isso é tudo, pessoal. Então, galera, fiquem em paz, porque essa não vai ser nem a primeira e nem a última vez que a gente vai ter que lidar com narrativas.
13: Os áudios também revelam uma intermediação feita por Nicolas entre Daniel Vorcaro e Thiago Rodrigues de Faria, advogado e ex-assessor do deputado. O assunto era um ativo minerário. Nicolas confirma que fez a ponte, mas afirma que não conhecia os detalhes do negócio. Nicolas também nega ter feito negócios ou recebido qualquer benefício financeiro de Vorcaro e contesta a informação de que teria chamado o banqueiro de Lindão. Segundo o deputado, o suposto elogio foi inventado.
14: Eu nunca chamei ele de Lindão. Vocês estão me confundindo com o David Leonardo. Oi, lindas e lindos. Não, eu nunca chamei ele de Lindão. Inclusive,

0: 8h39.
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1: Jornal da Manhã, agora são 5 horas e 45 minutos. No Rio de Janeiro, um trecho da Avenida Presidente Dutra foi reaberto depois da interdição por derramamento de uma substância corrosiva. Acompanhe os detalhes aqui na reportagem do Rodrigo Viga.
2: Voltou a operar normalmente. A rodovia Presidente Dutra, na altura de Piraí, no sul fluminense, após uma interdição de quarta para quinta-feira provocada por um vazamento. Um caminhão-tanque que estava transportando ácido clorídrico. O motorista percebeu que esse ácido estava vazando e acionou a concessionária. PRF, Polícia Rodoviária Federal, Corpo de Bombeiros, Defesa Civil e a própria concessionária participaram da mobilização em torno da interdição e do isolamento da área perto da cidade de Piraí, no sul fluminense. O objetivo era evitar impacto à fauna, flora e às pessoas, aos motoristas que passavam pela região. No sentido São Paulo, a Serra das Araras chegou a ser interditada durante algumas horas, mas foi reaberta já na madrugada desta quinta-feira. Uma operação especial para o transbordo dessa carga de ácido clorídrico também foi montada pela concessionária. Agora começaram as investigações para saber como esse ácido vazou do caminhão que provocou o fechamento total e depois parcial da rodovia Presidente Dutra nas últimas horas. Do Rio, Rodrigo Viga.
1: Agora a gente fala de saúde, porque no quadro Viva Bem de hoje, o Márcio Atala comenta a importância de manter um ritmo mais tranquilo na rotina nas horas que antecedem o sono. Confira.
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4: Olá, ouvintes e espectadores da Jovem Pan. Hoje dormir é um grande desafio para boa parte da população brasileira. Uma pesquisa recente mostrou que 72% dos brasileiros relatam ter um sono insuficiente ou de péssima qualidade. E aí tem uma dica muito importante que está relacionada à quantidade de estímulo, à quantidade de tela e informação que a gente tem ao longo do dia. O ideal é que a gente vá desacelerando a partir das 6, 7, 8 horas da noite, quando o nosso corpo produz algumas substâncias, a mais conhecida dela, a melatonina, que vai dar início a um processo para a gente ir desacelerando e ter um sono de qualidade. Quando a gente estimula demais, depois das 7, 8 horas da noite, tem muita informação, muito entretenimento, muita luz, o nosso sono fica prejudicado. Eu sei que hoje a gente tem muita opção de entretenimento para assistir, para consumir. O importante é que você faça uma boa escolha e privilegie o sono. Isso vai ser fundamental. Gostou dessa dica? Vai lá no meu Instagram, @marciotala, e deixa a sugestão para um novo tema do Viva Bem.
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1: O executivo Tim Cook deixa o comando da Apple após 15 anos e será substituído por John Ternus, que ocupava o posto de vice-presidente sênior de engenharia de hardware, isso desde 2021. O nosso comentarista de business, o Bruno Meyer, analisa essa mudança.
5: E nessa última semana foi o último dia de Tim Cook como CEO da Apple. A mudança de comando em uma das mais valiosas empresas do mundo foi anunciada há 2 meses. Tim Cook, um executivo de finanças que passou 15 anos construindo a fase da Apple mais lucrativa da história, deixaria o cargo no dia 1º de setembro. No seu lugar entrou o engenheiro mecânico de 50 anos, John Ternus, que dedicou praticamente toda a sua vida profissional à Apple. Ele é visto, aliás, como um conhecedor de cada detalhe, praticamente cada parafuso do Mac, do Vision Pro e, sobretudo, do iPhone. A Apple, talvez a empresa mais inovadora do mundo, vai abrir um novo capítulo, porque esse novo CEO terá o desafio de comandar a companhia na era da inteligência artificial. E vem aí um dos maiores salários do mundo, porque ele vai receber um pacote de remuneração de aproximadamente 58 milhões de dólares. Ele terá uma remuneração anual de 3 milhões de dólares, cerca de 15 milhões de reais. E no ano que vem, em 2027, terá direito a uma concessão de valores de 55 milhões de dólares, o equivalente a 280 milhões de reais. Desse número, 75% serão concedidos em forma de ações restritas vinculadas ao desempenho da Apple em relação às empresas do S&P 500. Os outros 25% são ações baseadas no tempo que serão adquiridas semestralmente. Tim Cook, o anterior, vai receber um salário anual de 2 milhões de dólares, basicamente 10 milhões de reais, a partir do dia 26 de setembro, o que dá basicamente 1 milhão de dólares a menos de quando ele era CEO.
1: Agora são 5 horas e 50 minutos.

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1: A União Europeia decidiu pela interrupção de importações de carne do Brasil, enquanto os Estados Unidos flexibilizaram cotas com isenção de tarifa. Quem tem mais detalhes a respeito desse xadrez da pecuária é a apresentadora do Hora H do Agro, Mariana Grilli.
2: Entrou em vigor nesta quinta-feira, 3 de setembro, a suspensão das importações de produtos de origem animal do Brasil pela União Europeia, medida que atinge em cheio a carne bovina brasileira, mas também outras proteínas. A origem do problema envolve exigências europeias sobre o controle do uso de antimicrobianos, um alerta que foi comunicado ao setor e ao governo brasileiro há 2 anos. Fontes ligadas à pecuária revelam que a lentidão na adequação interna do país deixou então o Brasil exposto, já que a União Europeia manteve uma postura irredutível na exigência do cumprimento dos padrões de produção. Em nota oficial divulgada pela ABIEC, Associação Brasileira das Indústrias Exportadoras de Carnes, a entidade afirmou que atua junto ao Ministério da Agricultura e Pecuária para acelerar a reinclusão do país na lista de exportadores e destacou que o setor privado aderiu 100% a um protocolo próprio de controle de antimicrobianos. A entidade ainda ressalta que o bloqueio é um requisito de mercado e não afeta a segurança sanitária do produto brasileiro. De acordo com Gustavo Silveira, que é especialista na cadeia de suprimentos da carne e diretor da Beef & Co., que é uma empresa que opera no Reino Unido, há reuniões previstas para setembro em Bruxelas sobre esse assunto. Inclusive, existe o rumor de que o frango brasileiro, por ter uma cadeia mais integrada e de fácil controle, possa ser liberado antes. No entanto, ele avalia com ceticismo essa brecha imediata, já que a União Europeia busca um sistema de controle unificado. Já no caso da carne bovina, a incerteza é ainda maior. Mesmo que ocorra uma aprovação técnica, o processo burocrático exige um ciclo de até 24 meses para que o produto retorne plenamente às gôndolas europeias. Já Maria Eduarda Blyklock afirma que a questão da carne bovina vai muito além dos antimicrobianos. A especialista em comércio global fala que esse problema, né, da carne bovina e a questão do impedimento da União Europeia também se estende à rastreabilidade, registros na propriedade, controles oficiais, dados auditáveis, memória institucional e a capacidade de um país provar aquilo que certifica. E aí, no curto prazo, então, com a escassez do produto brasileiro na Europa, a carne congelada e resfriada já registra alta de preços no mercado europeu. Como os últimos estoques cobrem apenas aí uma demanda até o final deste ano e o congelado até o primeiro trimestre de 2027, o consumidor europeu deve enfrentar inflação no setor de alimentos, já que nenhum outro fornecedor entrega a mesma combinação de volume, qualidade e preço que o Brasil. E aí é exatamente o momento que a gente olha para esse xadrez da pecuária, porque o Brasil é um fornecedor importante de carne de qualidade para a Europa, mas agora o que o mercado europeu tem feito é se fechar, avaliar alternativas como um acordo de livre comércio com a Austrália. E aí o Brasil então encontra um alívio, digamos assim, no mercado americano. Vamos lembrar que os Estados Unidos abriram novas cotas temporárias com tarifas reduzidas para a entrada da carne bovina, isso para alguns cortes. Uma oportunidade para talvez redirecionar algum volume não absorvido pela Europa, mas ainda muito longe de atender aos anseios do setor de proteína animal por um mercado mais estável para exportação, seja para os Estados Unidos, seja para a Europa. Nós vamos continuar acompanhando esse assunto, inclusive reverberando isso aqui no mercado, como que isso também reflete na economia, nas cotações das empresas, nas ações das empresas. E a gente vai trazer mais sobre esse assunto lá no Hora H do Agro. Então fica o convite para você nos acompanhar. Nosso programa vai ao ar todo sábado às 5 da manhã, no horário alternativo do domingo às 6 da manhã, além de ficar disponível na íntegra no canal da Jovem Pan no YouTube.
1: Jornal da Manhã, são 5h55.

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16: Jornal da Manhã, agora são 5 horas e 59 minutos. Para você que está chegando agora, seja bem-vindo, bem-vinda aqui à programação da Jovem Pan. O Jornal da Manhã, primeira edição, está no ar. Já estamos entrando agora na nossa segunda hora. Hoje, sexta-feira, 4 de setembro de 2026. Um ótimo dia para você, uma boa sexta-feira. Os candidatos à presidência, Augusto Cury e Romeu Zema, durante eventos de campanha, comentaram a crise instaurada no Supremo Tribunal Federal. A reportagem é do Matheus Dias.
17: Augusto Cury faz campanha hoje em São José do Rio Preto, no interior de São Paulo. Na quinta-feira, o candidato do Avante à presidência participou de reunião na Assembleia de Deus, na Zona Leste da capital paulista. Consolidado na terceira posição nas pesquisas mais recentes, Cury reforçou a cobrança por explicações ao ministro Alexandre de Moraes, por conta das mensagens trocadas com Daniel Vorcaro, ex-dono do Banco Master.
18: Ninguém será poupado no meu governo, nem um presidente, nem um ministro. E se o Alexandre de Moraes deve, ele tem que provar que não deve, e se deve, tem que ter até as últimas consequências. Porque quem é o patrão dos ministros do Supremo? Quem é o patrão de cada juiz? Das mais diversas instâncias. Ou de cada senador, de cada deputado? É o contribuinte. O contribuinte é o patrão. Todos deveriam sentir-se empregados e todos devem satisfação até as últimas consequências para o contribuinte.
17: Próximo presidente do país poderá indicar 3 ou 4 ministros para o Supremo Tribunal Federal. Cury disse que, se for eleito, gostaria de indicar mulheres para os cargos.
18: O meu desejo é que os próximos 2 ministros sejam mulheres. Pelo menos é o que eu desejo agora. Tem que ter ilibado currículo acadêmico e notável comportamento como jornada de vida. E esses critérios são imprescindíveis. Não pode ter filiação partidária nos últimos 5 anos. E tem de ter mais de 50 anos de idade. 2/3, o ideal seria ministros com carreira na magistratura. 2 ou 3 deveriam ser do Ministério Público e 1 advogado. Esse é o critério básico. 8 anos de mandato, fim da vitaliciedade. Já falei com alguns ministros.
19: Também em São Paulo, o candidato à presidência pelo Partido Novo, Romeu Zema, se encontrou com mulheres da legenda para discutir propostas e ouvir demandas em relação ao público feminino. Depois do encontro, Zema defendeu medidas mais duras de combate ao feminicídio.
20: Comentei aqui que eu sou favorável a um enfrentamento total contra os agressores, que precisam ser monitorados, ter um acompanhamento especial pela justiça, pelas autoridades policiais. Se possível, todos terem de usar tornozeleiras eletrônicas, até ter no próprio documento de identidade ali a identificação de que é agressor.
17: Assim como Augusto Cury, Zema também prometeu indicar mulheres para a Suprema Corte, caso seja eleito.
20: E as mulheres também precisam ampliar a sua participação na política. À medida que elas ampliarem, nós vamos reduzir essa praga da corrupção que nós estamos vivendo. Tenho dito sempre, está aí o escândalo do Banco Master. É só homem que está lá. Não vi nenhuma mulher envolvida. Precisamos de mais mulheres no judiciário, no legislativo, no executivo. Eu vou indicar, vai ser 3, 4, fica aqui o compromisso. Tem muita mulher competente, muito melhor do que esses homens que o PT indicou aí nos últimos anos.
17: Hoje, ainda pela manhã, o ex-governador de Minas Gerais se encontra com representantes da União Santa Ifigênia, no centro de São Paulo.
16: E o candidato à presidência da República, Ronaldo Caiado, do PSD, defendeu que o Supremo Tribunal Federal quebre o sigilo de todas as investigações que envolvem o escândalo do Banco Master, a fraude do INSS e ainda a produção do filme Dark Horse. A reportagem é do Misael Mainetti.
21: O candidato à presidência da República, Ronaldo Caiado, do PSD, cumpriu agenda nesta quinta-feira em São Paulo, participando de entrevistas e, em seguida, visitando a obra social Dom Bosco em Itaquera, zona leste da capital paulista.
22: Nada mais gratificante do que você dar uma alternativa para a pessoa, até fazendo o ensino médio, ter o curso profissionalizante. Ele já sai com 2 diplomas, do ensino médio e do curso profissionalizante. Ele já sai dali capacitado para poder ter uma profissão. E aqui, para se ter uma ideia, eles têm aqui uma abrangência muito maior do que eu consegui. Eles têm uma abrangência aqui de 40 cursos. Isso é inédito.
21: Caiado comentou o avanço de Augusto Cury do Avante nas pesquisas de intenção de voto e afirmou que o momento exige alguém preparado para assumir a presidência diante das suspeitas envolvendo o Banco Master e autoridades.
23: Questionado sobre quebra de sigilo acerca dos últimos acontecimentos envolvendo os ministros do Supremo Tribunal Federal, Ronaldo Caiado disse ser a favor do mecanismo e ainda citou outras investigações, como a do caso Master e também o escândalo do INSS.
22: O ministro André Mendonça quebrou o sigilo da parte específica aí do Master, tem que também quebrar o sigilo aí do INSS, do Dark Horse aí, enfim, do INSS, de tudo isso que está lá e que a sociedade precisa saber antes de votar. Então eu acho que essa é uma demanda que nós temos que fazer ao Supremo Tribunal Federal, que ele esclareça quem está envolvido ou não em todos esses escândalos que realmente hoje provocam toda essa reação da população brasileira.
21: O candidato também defendeu que a autoridade moral das instituições brasileiras precisa ser resgatada.
16: E em agenda em São Paulo, o candidato Renan Santos declarou que, caso seja eleito, não vai respeitar decisões dos ministros Alexandre de Moraes e Dias Toffoli do STF. Detalhes na reportagem do David de Tarso.
1: Em conversa com jornalistas de veículos internacionais, Renan Santos apresentou propostas para um eventual governo e defendeu o fortalecimento da indústria nacional. A ideia, segundo ele, é aumentar a produção brasileira e reduzir a dependência de produtos e tecnologias estrangeiras.
2: O Brasil concorre em todos os mercados globais e o Brasil é competitivo, seja competindo com americanos ou chineses. Então, onde há competitividade, o Brasil é um bom exportador. Agora, o problema é que nós não somos competitivos em praticamente nada. Então, existe um problema pré, que é, o Brasil tem que fazer reformas que aumentem sua competitividade, que é o que está previsto no meu programa, porque aí sim o Brasil vai poder disputar mercados internacionais. O Brasil tem que adotar um tipo de política externa soberanista e que saiba trazer o melhor das relações que ele possa ter com o Sul global e com o dito Ocidente. Nós vamos ter relações que levem o Brasil sempre à frente e que não precisa nos encaixar automaticamente nisso.
1: Na política externa, o candidato afirmou que pretende estabelecer relações diferentes das adotadas nos governos de Lula e Jair Bolsonaro. Renan Santos disse que o Brasil precisa buscar uma posição mais independente e colocar os interesses nacionais no centro das decisões.
3: Renan Santos também falou que entrou com dois pedidos de impeachment contra os ministros Alexandre de Moraes e Dias Toffoli, que caso eleito, ele não respeitará as decisões de ambos os ministros.
2: Nós entramos com dois pedidos de impeachment na tarde de ontem contra o Dias Toffoli e contra o Alexandre de Moraes. Esses pedidos de impeachment, conhecendo a natureza do atual Senado, eles vão ser colocados debaixo do tapete pelo atual presidente do Senado, o senhor Alcolumbre. Ontem o senhor Alcolumbre ele disse que não vai andar com os pedidos de impeachment contra o Alexandre de Moraes, porque as razões que fundamentam o impeachment, que é o dinheiro recebido por ele, são as mesmas razões que fundamentam qualquer acusação contra o Flávio, que é o dinheiro que ele recebeu do Forcado, e que se não vai fazer nada contra um, também não vai fazer nada contra o outro. Ele próprio, Alcolumbre, está parte do escândalo do Banco Master.
1: Além das críticas ao Supremo, Renan Santos também falou sobre a última pesquisa divulgada pela Genial Quest, em que ele aparece com 3% das intenções de voto, e o crescimento de Augusto Cury com 10% do eleitorado. Na visão dele, o contexto político ainda tende a mudar até a reta final da campanha.
16: E olha, o presidente Lula reagiu à crise no Supremo, sinalizou distância para preservar a campanha à reeleição. Ele diz que o país não pode ficar refém, né, de vazamentos seletivos. A Dora Kramer comenta essa fala do presidente Lula e a reação.
4: O governo percebeu logo de início o potencial de prejuízo que essa crise no Supremo teria sobre a campanha do presidente Lula. Afinal de contas, não é segredo para ninguém na República e fora em Brasília e fora de Brasília. A aliança de Lula com o STF, ele fez essa aliança desde o começo do governo para compensar a falta de apoio no Congresso. Também não é segredo para ninguém a proximidade do presidente com o ministro Alexandre de Moraes. E foi por causa dessa percepção de prejuízo que a reação foi rápida. Primeiro, houve a orientação para que a frase "ninguém está acima da lei" fosse repetida no governo, no partido, na bancada do Congresso e na campanha. E depois foi tomada também a decisão de incluir na propaganda eleitoral a proposta de reforma no Poder Judiciário, coisa que até agora não estava entre as preocupações e muito menos entre as prioridades do governo. Foi a forma encontrada para Lula não ficar nas cordas e sinalizar a distância da crise sem rupturas com o Supremo.
16: Agora a gente olha um pouco para a eleição em São Paulo. O governador do estado e candidato a um novo mandato, Tarcísio de Freitas, afirma que as suspeitas de corrupção envolvendo servidores da Secretaria da Fazenda e Planejamento são fatos isolados. Acompanhe com a Beatriz Manfredini.
5: O governador de São Paulo, Tarcísio de Freitas, minimizou a operação deflagrada pelo Ministério Público de São Paulo contra André Weiss, ex-número 3 da Secretaria Estadual da Fazenda. Segundo o candidato à reeleição, o servidor já tinha sido afastado do cargo em maio, depois que o avanço das investigações levantou suspeitas sobre seu possível envolvimento no esquema de corrupção. Tarcísio garantiu que a gestão não vai tolerar desvios, classificou o caso como fato isolado e disse não ver impacto do caso na sua campanha à reeleição.
6: Que as pessoas separam. Infelizmente, a gente tem problemas de corrupção com o serviço público. A gente tem servidores que desviam conduta, né? Às vezes na fazenda, na polícia, isso acontece. E a gente está procurando mostrar o seguinte: toda vez que isso acontecer, a gente vai para cima, a gente não vai tolerar desvio. A gente vai punir, como está acontecendo. A gente vai sempre ser proativo. Então as pessoas estão vendo que a gente está atuando. São casos isolados, que nós temos um bom nível de serviço público. Né?
5: Em conversa com jornalistas durante a agenda de campanha, Tarcísio também rebateu críticas do opositor, o ex-ministro da Fazenda, Fernando Haddad. Questionado sobre ter sido chamado de mentiroso por Haddad em propagandas eleitorais que falam da privatização da Sabesp, o governador rebateu falas sobre o aumento das contas e disse que irá responder o ex-ministro nas urnas.
6: Campanha baixo nível, cara. Campanha baixo nível, você vê que eu não faço isso. Eu tô falando de futuro, tô falando de esperança, eu tô falando de entrega, eu tô falando de investimento em periferia, eu tô falando de ambulatório médico de especialidade, eu tô falando de trem, eu tô falando de metrô, né? Eu tô falando de rodovia, eu tô falando de saúde, eu tô falando de tabela SUS. O cara que não tem o que apresentar, a resposta para ele vai vir nas urnas e quem vai dar é o eleitor de São Paulo.
5: O governador visitou nesta quinta-feira as obras do Rodoanel Norte, previstas para ficarem prontas em dezembro deste ano. Depois, à noite, foi ao lançamento da candidatura de Rogério Nogueira a deputado estadual, seguindo a estratégia de aproveitar palanques de aliados.
16: Agora o outro lado, o candidato ao governo de São Paulo, Fernando Haddad, criticou Tarcísio de Freitas ao citar a atuação do Comando Vermelho no litoral e Vale do Paraíba. Haddad defendeu um gabinete integrado com a PF e Receita Federal para combater facções. A reportagem é de Matheus Dias.
17: Fernando Haddad foi a Caraguatatuba, no litoral norte do estado, para apresentar o programa de governo voltado ao meio ambiente. Entre as propostas apresentadas pelo candidato do PT ao governo de São Paulo, estão a modernização do licenciamento ambiental para proteger biomas, como a Mata Atlântica e o Cerrado, a realização de concursos e o fortalecimento da defesa civil para lidar com eventos climáticos extremos.
7: Na verdade, nós estamos trazendo o plano de transformação ecológica do governo federal para o estado. O estado aderiu pouco às medidas de adaptação e mitigação do governo federal na área de mudança climática. Um pouco por não acreditar muito que essa agenda seja uma agenda amparada pela ciência. A nossa convicção é de que a ciência já deu todas as provas de que a mudança climática está acontecendo. E se nós não fizermos o que temos que fazer, nós vamos começar a prejudicar a economia do estado, sobretudo o agronegócio, que vai começar a ter restrições de exportação por parte de países sérios que cobram providências dos países fornecedores de matérias-primas e de alimentos. Então nós temos que, no caso de São Paulo, primeiro, reservar mais água, porque vai faltar água. Nós temos que recriar a Secretaria do Meio Ambiente, nós temos que ter regras ambientais observadas, fazer o licenciamento correto. Nós temos que ter uma defesa civil preparada para eventos extremos.
19: Fernando Haddad mais uma vez subiu o tom contra o governador Tarcísio de Freitas e diz que o adversário, favorito à reeleição, nega o avanço do Comando Vermelho no estado.
8: O Comando Vermelho está entrando, está tendo briga de facção aqui. A imprensa tem noticiado isso. E o governador nega a existência de facção do Comando Vermelho aqui nessa região. Ele deveria, primeiro, passar a ler os jornais da região para testar o que está acontecendo. Segundo, identificar os índices de criminalidade, que estão em alta. Das 15 cidades mais violentas do estado, 9 são desta região. e nós não temos um plano de segurança para a região. Isso afeta tudo, os negócios e o turismo local. Então, o meu plano de segurança prevê um gabinete integrado de combate a facções, com a Polícia Federal, com a Receita Federal. Nós do Estado não podemos temer as forças federais, nós temos que interagir com elas, porque a inteligência e a troca de informações é que vai efetivamente conter o crime organizado.
17: No sábado, Haddad participa de comício do presidente Lula em São José do Rio Preto.
16: O BNDES elevou o teto para financiamentos de veículos para motoristas cadastrados no programa Move Brasil. O repórter Rodrigo Viga tem mais informações.
0: O BNDES, Banco de Fomento do Brasil, está elevando o teto para financiar taxistas e motoristas de aplicativo cadastrados no programa federal Move Brasil, de R$150 para R$200 mil. Essa diferença a mais de R$50 mil já foi inclusive autorizado pelo Ministério da Fazenda e pelo MEDIC, Ministério do Desenvolvimento, Indústria, Comércio e Serviços. Juros e o spread bancário são diferenciados para homens e mulheres, mas mesmo com essa alteração de R$50 mil, eles foram mantidos no mesmo patamar, 11,5% ao ano para as mulheres e 12,6% para os homens, motoristas de APP e também de táxi em todo o Brasil. Em maio desse ano, o governo federal editou uma série de medidas provisórias voltadas para esse crédito a motoristas de táxi e de APP, um montante de nada mais, nada menos que R$30 bilhões. Do Rio, Rodrigo Viga.
16: O Instituto Trata Brasil promove a campanha Voto no Saneamento para tratar do tema durante o período eleitoral. A reportagem é da Camila Yunes.
9: Na hora do voto, saúde, segurança e emprego costumam dominar o debate. Mas um serviço básico que interfere diretamente em todos eles ainda fica em segundo plano: o saneamento. A campanha Voto no Saneamento do Instituto Trata Brasil quer mudar essa lógica e colocar o tema no centro da discussão eleitoral, como explica a presidente executiva Luana Preto.
10: Com o marco legal, com a construção desse conhecimento também por parte da sociedade, a gente precisa fazer com que esse tema esteja na ordem do dia. Então é nosso papel também, como cidadão, entender se a casa que a gente mora tem água tratada, tem coleta e tratamento de esgoto, se não tem, qual é a perspectiva desse serviço chegar, quais são os planos do nosso candidato em relação a esse tema, porque faltam 7 anos para o prazo máximo exigido pelo marco legal para que essa universalização aconteça.
9: No Brasil, o marco legal do saneamento estabelece metas para a universalização. O advogado eleitoral Atirson Ferreira explica como o eleitor pode analisar as propostas de campanha dos candidatos nessa área.
11: É literalmente a pergunta do como ele vai executar esses projetos. Porque normalmente, e no saneamento básico não é diferente, existem metas a serem cumpridas, metas normalmente instituídas por legislação até federal, que o caso do saneamento básico é exatamente esse. O novo marco legal foi aprovado em 2020 e é necessário que os governantes, eles atinjam determinadas metas.
9: Obras de saneamento podem começar em uma gestão e terminar em outra. Para Artisson, também é papel do eleitor acompanhar a conclusão ou não de projetos para que os governantes sejam cobrados ao longo do mandato.
11: E o eleitor, ele vai ter, principalmente na sua figura de cidadão, também a responsabilidade de acompanhar a execução desses contratos, até porque de 4 em 4 anos ele vai às urnas avaliar se aquele candidato, aquele grupo político está realmente cumprindo as promessas que fez e está fazendo um mandato palpável à população, às necessidades da população.
9: Faz parte da cidadania também transformar saneamento em crédito de escolha eleitoral.
16: Jornal da Manhã, 6:19.
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16: Jornal da Manhã, 6 horas e 24 minutos. O coordenador econômico de Flávio Bolsonaro, Adolfo Saxida, promete recuperação do Brasil em 1 ano e meio em caso de vitória do filho do ex-presidente. Isso foi durante um evento em São Paulo. O Marcelo Matos acompanhou.
17: O Grupo Voto realizou o encontro com coordenadores econômicos dos candidatos à presidência da República. Adolfo Saxida, que foi integrante da equipe econômica de Jair Bolsonaro, prometeu aos empresários em São Paulo, agora com Flávio Bolsonaro, que em 1 ano e meio a relação dívida-PIB será decrescente, com programas de desburocratização, digitalização e lei de liberdade econômica.
18: O governo não para de gastar, não para de criar imposto, a dívida pública não para de subir, as estatais não param de ter prejuízo, então isso tem um custo. Nós temos que colocar a casa em ordem, mas com a graça de Deus e um plano econômico muito sólido, em 1 ano e meio nós vamos colocar o lado fiscal em ordem e preparar o Brasil para uma grande trajetória de crescimento sustentável.
19: Qual seria a estratégia?
18: É uma relação, é um teto para a dívida PIB, e com esse teto nós vamos trabalhar junto ao Congresso Nacional para a aprovação das medidas necessárias para recolocar o Brasil numa trajetória de crescimento sustentável.
20: Saxida demonstrou uma grande preocupação em relação à reforma tributária, que entra em vigor dia 1º de janeiro de 2027. Tudo indica com maior IVA do mundo, na casa de 28%, mas há uma questão também muito relevante. Ainda não foi enviado um projeto ao Congresso naquele período de noventena, o início da reforma, então, no ano que vem.
18: Eu acho que é importante toda reforma ser para o bem do povo brasileiro. Então, grandes reformas, elas geram um certo risco que às vezes não... Muitas pessoas não veem no primeiro momento. Por exemplo, nós estamos aí com tudo para ser o maior imposto do mundo. É isso que a população brasileira quer? Uma reforma tributária que aumente impostos? Por exemplo, o jornal, se eu não me engano, o Fábio Graner, no jornal, anunciou ontem que essa reforma tributária aumenta em 19% a arrecadação sobre bens de consumo. Pô, não foi isso que o Congresso aprovou.
17: Adolfo Saxida condena a atual produtividade brasileira e citou que atualmente representa 25% dos Estados Unidos e ressaltou a verdadeira revolução tecnológica que o ensino brasileiro precisa estar preparado para a capacitação profissional.
16: O presidente Lula culpou aliados de Flávio Bolsonaro por impedirem a votação da PEC do fim da escala 6x1 no Senado Federal. O líder da casa, Davi Alcolumbre, contrariou o desejo do presidente e adiou a análise da proposta para depois do primeiro turno das eleições. A reportagem é de André Anelli.
1: O presidente Lula usou as redes sociais para afirmar que o Brasil testemunhou na última quarta-feira quem foi responsável por, segundo ele, atuar para impedir o avanço da proposta de emenda que reduz a jornada de trabalho. Na mensagem, Lula afirmou que o movimento contrário à medida foi capitaneado pelo senador Rogério Marinho, coordenador de campanha de Flávio Bolsonaro. E também criticou justificativas como a de que o Brasil vai quebrar caso haja a aprovação da redução da jornada de trabalho. Segundo Lula, foi o mesmo argumento usado quando os trabalhadores conquistaram os direitos às férias e ao 13º salário. Lula defendeu que, se a PEC 6x1 não for aprovada, o que vai quebrar é a saúde mental do trabalhador com a atual escala. Lembrando que a PEC foi aprovada na Comissão de Constituição e Justiça do Senado, mas não foi levada ao plenário. Cabe ao presidente da Casa, Davi Alcolumbre, pautar a proposta. Na semana passada, Alcolumbre almoçou com Lula e com o presidente da Câmara, Hugo Mota, para discutir a pauta de votações. E após o encontro, o presidente do Senado disse que a PEC seria levada à CCJ, mas não deu detalhes sobre a votação em plenário. Nesta quinta-feira, Alcolumbre sinalizou que a medida será votada só depois das eleições.
4: Senador Paulo Paim está aqui na mesa, vem me dar um abraço para dizer para Vossa Excelência e para o Brasil, senador Paulo Paim, que Vossa Excelência estará aqui votando após as eleições o fim da escala 6x1 no plenário do Senado Federal.
1: Apesar disso, o entorno do presidente Lula dizia acreditar ser possível que o tema fosse votado antes da corrida eleitoral. O Palácio do Planalto tem pressa e queria aprovar a PEC por conta do amplo apoio popular e do potencial de ser explorada como vitrine eleitoral na campanha à reeleição. De Brasília, André Anelli.
16: Jornal da Manhã, 6 horas e 29 minutos.
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11: Agora temos 6 horas e 35 minutos no Jornal da Manhã. E a gente vai destacar para você agora que o Instituto Datafolha divulgou uma nova pesquisa encomendada pela Rede Globo sobre a eleição presidencial. Nós temos aqui os dados para você, para quem nos acompanha com imagens numa tela, para você que está no rádio, a gente vai destacando os números. Lula aparece nessa nova pesquisa com 38% das intenções de voto. Já Flávio Bolsonaro aparece na segunda posição com 33% das intenções de voto. Augusto Cury, do Avante, já aparece na terceira posição, corroborando pesquisas anteriores. Na pesquisa Datafolha, divulgada, ele aparece com 8% das intenções de voto. Ronaldo Caiado tem 4%, Renan Santos, do Missão, 3%, Romeu Zema aparece com 2% e Samara Martins, da UP, com 1% das intenções de voto. Seguimos aqui trazendo para você outros dados, os demais, Edmilson Costa do PCB também com 1%, a exemplo de Rui Costa Pimenta e Wilson Grassi. Não pontuaram na pesquisa do Datafolha Clariana Barão, do DC, Hertz Dias, do PSTU. Votos brancos e nulos, ou nenhum deles, somam 6%, e os indecisos aparecem com 4% nessa pesquisa do Datafolha. E aí, saindo do primeiro turno, a gente vai observar o segundo turno destas eleições, também acompanhados pela equipe do Datafolha. Então, se a gente tiver um eventual segundo turno das eleições, o Datafolha também fez essa pesquisa, também fez essa avaliação. Lembrando que o estudo tem margem de erro de 2 pontos percentuais para mais ou para menos. Pesquisa foi feita entre terça e quarta-feira, registrada com o número BR03669/2026. Portanto, esses os dados do Datafolha para a eleição presidencial e é assunto para a gente trazer aqui o nosso Nelson Kobayashi, que vai comentar esses números com a gente. Koba, olhando aí para esse primeiro turno, daqui a pouco a gente traz os dados do segundo turno, o presidente Lula segue à frente, Flávio Bolsonaro também segue na segunda colocação e me parece que a novidade segue sendo Augusto Cury, que aparece com 8% na terceira posição, ou seja, fez uma ultrapassagem rápida aí sobre Zema, Renan e ainda o Ronaldo Caiado, né? Bom dia para você, qual é a tua análise?
12: Muito bom dia, Nonato, bom dia a todos que nos acompanham aqui no Jornal da Manhã. Olha, o que surpreende de fato é o Augusto Cury. Todos os demais praticamente mantiveram ali as intenções de voto do último exemplo de pesquisa que a gente viu. A gente vê o Augusto Cury mais do que dobrando as suas intenções de voto, mas ainda é um desafio muito grande, porque ele ainda está muito distante do Flávio Bolsonaro, do pelotão de frente, né? A gente está vendo Lula e Flávio acima dos 30%, entre 30% e 40% das intenções de voto, ou seja, a gente tem um afunilamento na polarização. Já o Augusto Cury subiu muito, mas ainda está ali nos 8%, algumas outras pesquisas apontaram ele chegando aos 2 dígitos, mas daí para triplicar o voto é muito difícil. Se a gente pega de onde vieram os votos de Augusto Cury, essas intenções, ele tira um pouco de cada, 1 ou 2 pontos percentuais de cada um dos outros candidatos. Mas seria muito difícil tirar 10 pontos, seria muito difícil tirar 15 pontos. Isso só se acontecer algo novo, impensável, tivermos um fato novo. Não é difícil, e a gente tem o dia de ontem como exemplo, não é difícil ter algo surpreendente, por exemplo, que venha das investigações do Banco Master, seja contra quem for, contra o lado do presidente Lula, seja contra o Flávio, seja contra qualquer outra pessoa. Até o Kassab, vice do Caiado, foi citado ontem em reportagens a respeito do caso do Banco Master. Ou seja, tendo um fato novo, há chances para Augusto Cury, um fato novo que repercuta imensamente. Não tendo, ainda é muito difícil dele chegar no pelotão de frente.
11: Kobayashi, queria te ouvir rapidamente também a respeito dos números do segundo turno, né, que a gente citou aqui também. Então, o Lula aparece com 46% das intenções de voto, segundo o Datafolha, e o Flávio Bolsonaro com 44% das intenções de voto. Ou seja, essa margem de erro de 2 pontos percentuais para cima ou para baixo estão empatados. E, de qualquer modo, essa diferença de segundo turno, ela não tem nem se ampliado, nem diminuído. É uma situação que vem se mantendo há várias pesquisas

0: segundo turno, os votos do presidente Lula continuam os mesmos. A gente não tem uma migração de Flávio para Lula por motivos óbvios. Mas a gente tem uma diminuição de outros para os nulos e brancos e indecisos. Significa que o presidente Lula cristalizou as suas intenções de votos, consolidou. Ele precisa apostar em uma parcela muito pequena de indecisos. Já o Flávio Bolsonaro, ele tem por seu lado, que apostado, e a gente tem visto isso como estratégia, apostado na campanha negativa contra o presidente Lula, falando de Lulinha, falando de INSS, falando de Marcola, enfim. Vai ser uma disputa muito acirrada, viu, Nonato? Essa é uma certeza que a gente tem, porque em relação às pesquisas de segundo turno, há uma clareza em relação a isso, uma repetição de padrão.
1: Nelson Kobayashi analisando com a gente os principais temas às 6h41. É hora da gente conferir também os destaques dos principais jornais do país, começando aqui pelo jornal Estado de São Paulo. Vamos conferir os temas de capa. Supremo Tribunal Federal, Moraes escala crise e usa inquérito das fake news para retaliar Mendonça. Aí diz aqui o Estadão, ó, após revelação de mensagens enviadas a ele por Vorcaro, ministro pede a Fachin que colega da corte seja investigado. Fachin, o presidente atual do STF. Outro destaque: delator diz que fundo de aliado de Eduardo recebeu verbas de Vorcaro. É mais um tema que está aqui na capa do jornal Estado de São Paulo, na edição desta sexta-feira, que, como já é tradicional, traz também lá um sextou com dicas de cinema, shows e etc. Do Estadão, vamos agora para os assuntos abordados pelo jornal O Globo, editado no Rio de Janeiro. A manchete principal: embate no tribunal. Moraes pede a Fachin que investigue Mendonça e crise no STF escala. Após revelação de diálogos com Vorcaro, ministro acusa colega de abuso de autoridade no caso Master. O presidente da corte cobra explicações dos dois. Deu aí 5 dias para essas explicações o ministro Edson Fachin. Foto de capa do Globo, exatamente os dois ministros, tanto o Mendonça quanto o Moraes, perfilados lado a lado. É o principal destaque, portanto, na edição de hoje do jornal O Globo. São os assuntos de capa dos principais jornais do país, temas que você acompanha diariamente aqui na programação da Jovem Pan. Agora, 6h43. Está na hora de mais uma edição do É da Sua Conta, é a nossa parceria com o Banco PicPay. Renata Flores já está aqui conectada com a gente para trazer mais uma dica, mais informações que mexem com o seu bolso nesta sexta-feira. Tudo bem, Renata? Bem-vinda.
2: Oi, Nonato. Olá para quem nos acompanha. Sabe, Nonato, quero começar essa sexta-feira com uma pergunta para você.
1: Opa,
2: Quando o
1: vamos lá.
2: pessoal aí da, é, pois é, quando o pessoal aí da rádio ou então algum grupo que você está envolvido resolve fazer um bolão de Mega Sena ou qualquer outra loteria, você participa?
1: Renata, olha só. Normalmente eu não jogo, né? Eu sempre falo, precisa ganhar na Mega Sena e não sei o quê. Jogar que é bom, nada. Se tiver um bolão na empresa e eu ficar sabendo, opa, e se ganham e eu não estou participando? E contigo, como é que ocorre, hein?
2: É igual. Eu não saio para jogar, não faço nada. Mas se tem ali um grupo que eu participo, eu não quero correr o risco de ser a única a não ganhar, Nonato. E eu penso o seguinte: tem muitos tipos de apostadores, né? Conversando com as pessoas, a gente sabe disso. Então, aqueles que fazem questão de escolher os números com base nas análises dos que são mais ou menos sorteados, muita gente é assim, né? Tem aqueles que jogam sempre os mesmos números. Tem gente que pede a surpresinha, não sei se você conhece, que é aquele jogo feito de forma aleatória pelo próprio sistema da caixa, né? O fato é que, além desse sonho de ficar rico, essa coisa de tentar a sorte é também um ritual social para muitos brasileiros, você concorda?
1: Concordo plenamente. E é interessante, né? Porque normalmente o prêmio é bom, mesmo quando não está acumulado, vale a pena. Mas as pessoas parece que só pensam quando ele está muito acumulado. Aí você vê aquelas filas enormes em frente à casa lotérica, dando volta no quarteirão e por aí vai. Mas é normalmente quando o prêmio está acumulado, né, Renata?
2: Justamente, só que agora, olha a novidade, é possível registrar o palpite pelo celular sem precisar enfrentar a fila. 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

0: valor é o mesmo que você paga nas loterias. Tem gente que acha que vai pagar mais. Não tem, não tem isso.
1: É, ou seja, facilita a vida e evita essas filas enormes que a gente citou. Agora, e tem até um detalhe, né, Renata, que a gente está chegando aí no feriado do 7 de setembro, e vai ter também no dia 15 o sorteio da Loto Fácil da Independência, né?
0: Pois é, ó, para mim e para você, o prêmio está estimado em 300 milhões de reais. Eu acho que é dinheiro para garantir a independência financeira de qualquer pessoa. 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E só para fechar, Nonato, que é importante dizer, jogar é divertido sim, mas a gente precisa fazer isso com muita responsabilidade.
1: É isso, faça como uma parte da diversão, efetivamente, mas sempre com muita responsabilidade, sem enfiar todo o seu dinheiro, obviamente, em apostas. Falamos de loteria, então, não é da sua conta, porque está chegando, como a Renata destacou, a Loto Fácil da Independência. 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Renata, obrigado, bom fim de semana para você e até a próxima.
0: Até a próxima, bom final de semana.
1: Valeu. Agora temos 6 horas e 47 minutos. O Nepal mantém as buscas por sobreviventes depois da avalanche de lama que destruiu parte do país e deixou mais de 1.000 mortos. E ainda tem gente sendo resgatada, hein? Nosso correspondente internacional, Luca Bassani, participa conosco aqui do Jornal da Manhã, tem mais informações e detalhes a respeito dessa operação ou dessas operações que vão ocorrendo no Nepal. Oi, Luca, bom dia para você.
2: Bom dia a você também, Nonato. Boa sexta-feira a todos que nos acompanham. Nós trazemos aqui notícias, mas hoje trazemos um milagre. Afinal, 9 dias após a tragédia no Nepal, aquele avalanche entre Nepal e China que aconteceu na quarta-feira da semana passada, duas pessoas foram resgatadas com vida em uma operação que foi conduzida pelo exército nepalês nas últimas horas. Inicialmente foi encontrado um primeiro sobrevivente em uma espécie de túnel e algumas horas depois um segundo sobrevivente também nessa localidade que se trata de uma usina hidrelétrica. De acordo com as autoridades, ambos foram resgatados e levados imediatamente para a capital Katmandu, onde agora seguem os tratamentos médicos, porque imagine só 9 dias sem água, com a pressão das pedras, a pressão das rochas, da lama, não respirando oxigênio direito, realmente um milagre eles terem sobrevivido. Apesar disso, alguns dos resgatistas acreditam que nessa usina especificamente, que tem mais de 557 trabalhadores desaparecidos, pelo menos 115 ainda podem estar com vida. Portanto, as buscas continuam, porque esse túnel tem uma quantidade de ar considerada minimamente razoável para que as pessoas sobrevivam, e aí é onde vale mais a pena continuar as buscas, porque a chance de encontrar alguém com vida é muito maior. Além disso, o governo do Nepal calcula que são mais de 900 trabalhadores desaparecidos em cerca de 12 usinas hidrelétricas espalhadas pelo país, que acabaram sendo afetadas pelos deslizamentos de terra, por essa forte avalanche que deixou mais de 2.000 mortos no total, somando o lado chinês e nepalês, e 5.000 desaparecidos. Fora isso, o prejuízo financeiro ele é considerável, já que também as autoridades do país consideram que serão necessários mais de 2,5 bilhões de dólares para reconstruir tudo. Estamos falando aí numa cifra acima.
1: A gente perdeu aqui o contato com o Luca Bassani. Mas conseguimos entender aí essa retirada, esse milagre, como ele destacou, de duas pessoas que ainda estavam soterradas após 9 dias dessa tragédia. Sem contar o sentimento de claustrofobia, né? Imagine você preso 9 dias no local em que tudo desmoronou. A gente vai seguir acompanhando de perto essa situação lá no Nepal. O ex-banqueiro Daniel Vorkaro afirmou em depoimento ao gabinete do ministro André Mendonça, do STF, que a Polícia Federal não aceitou a proposta de colaboração premiada dele por envolver pessoas ligadas ao atual governo. De Brasília, Bruno Pinheiro.
3: O empresário Daniel Vorcaro foi ouvido pelo ministro André Mendonça do Supremo Tribunal Federal sem a presença da Polícia Federal. No depoimento, o ex-dono do Banco Master afirmou que tenta colaborar com as investigações há 9 meses e disse que existem, abre aspas, as pessoas com poder no núcleo do poder que não querem que eu fale, fecha aspas. O Vorcaro contou que as informações que planeja revelar envolvem pessoas de um núcleo político e também questões relacionadas à instituição responsável pela investigação. Quando questionado se acreditava que houve uma cobrança de cima para baixo na Polícia Federal para impedir o avanço de uma colaboração, ele foi taxativo. Abre aspas. Isso eu tenho certeza. Não tenho nenhum entendimento. Isso eu tenho certeza. Fecha aspas. O banqueiro também foi questionado sobre o diretor-geral da Polícia Federal, Andrei Rodrigues. Quando questionado se Andrei estaria entre os nomes citados, caso uma colaboração fosse retomada, Vorcaro respondeu, ele estaria sim. O ex-dono do Master também relatou uma relação que ia além dos contatos institucionais com encontros, inclusive de degustação de charutos caros, além da presença de familiares em eventos do banco e convites para a Fórmula 1. O empresário Daniel Vorcaro também relatou ao Supremo que teria passado a sofrer intimidações depois de manifestar interesse em colaborar com a justiça. Segundo o banqueiro, as ameaças aconteciam quase todos os dias enquanto existia a perspectiva de um acordo e pararam quando essa possibilidade foi, nas palavras dele, enterrada. Em um dos episódios, Vorcaro diz que estava sendo transportado sobre custódia quando ouviu a frase "Isso que dá, vai querer falar do chefe?" Ele também relatou que a mãe recebeu e-mails e ligações anônimas com ameaças de morte contra ele. Mas Vorcaro não identifica um mandante das supostas intimidações. Quando questionado sobre quem teria dado a ordem, admitiu que ninguém disse diretamente que determinada pessoa havia mandado ameaçá-lo. Vorcaro também relaciona à prisão a tentativa de colaboração. Segundo ele, a prisão ocorreu no dia seguinte à assinatura de um termo de confidencialidade para discutir o assunto e reclamou da falta de abertura para ser ouvido. Abre aspas. Estou pedindo para falar há 9 meses. O ex-dono do Master sustenta que o caso estaria sendo manipulado e direcionado para resguardar pessoas e construir uma narrativa contra ele e a família. As declarações sobre as cobranças e intimidações são alegações feitas por Vorcaro no depoimento. Ele não apresentou nesse relato a identidade de um suposto mandante das ameaças.
1: Jornal da Manhã, 6 horas e 53 minutos.
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1: 6h57. O Supremo manteve o ministro Cristiano Zanin como suplente no Tribunal Superior Eleitoral. Bruno Pinheiro.
3: O ministro Cristiano Zanin, do Supremo Tribunal Federal, foi eleito na sessão plenária desta quinta-feira para um novo mandato de 2 anos como ministro substituto do Tribunal Superior Eleitoral. Zanin ocupa o cargo desde agosto de 2024. Agradeceu pela votação e pela honra da recondução. O ministro Edson Fachin também desejou ao colega de Suprema Corte um segundo biênio muito produtivo como ministro substituto da Corte Eleitoral. A composição do TSE é formada por 7 ministros titulares e 7 substitutos. Entre eles titulares são ministros do STF, 2 são do STJ e 2 são juristas representantes da advocacia. A mesma proporção é adotada entre os ministros substitutos. Os ministros indicados pelo STF e pelo STJ cumprem mandato de 2 anos e é permitida uma recondução por igual período. Gilmar Mendes, Flávio Dino e Cristiano Zanin ocupam as vagas de ministros substitutos do TSE. As eleições marcadas para 4 de outubro deste ano já movimentam o TSE, tanto sobre os pontos em relação a julgamento das candidaturas e também um grande desafio do Congresso, do STF e do TSE, como a grande novidade, a inteligência artificial. Essa será a eleição número 1 que vai enfrentar o uso da inteligência artificial durante a campanha eleitoral que os candidatos acabam utilizando. De Brasília, o Bruno Pinheiro.
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0: Olá, bom dia. Estamos começando mais um Jornal da Manhã nesta sexta-feira, dia 4 de setembro de 2026. São 7 horas e 25 minutos e estaremos juntos até as 8h30 da manhã. Eu estou aqui ao lado das minhas companheiras de bancada, jornalistas Natália Barros, Camila Bibiano, nosso querido Wesley Costa aqui na técnica, nos auxiliando, a Júlia Azevedo e a Ana Luísa Leão nas redes sociais, e o Maílson Franklin, direto das ruas da capital alagoana, junto com Geraldo Salgueiro. Bom dia, Natália Barros, bom dia, Camila Bibiano, sejam muito bem-vindas ao Jornal da Manhã.
1: Muito bom dia, João Mozinho, bom dia, meu querido ouvinte. Essa animação é porque hoje é o melhor dia da semana, tá começando o nosso sextou. Seja muito bem-vindo aqui ao nosso Jornal da Manhã. Muito obrigada pela sua companhia, obrigada pela sua audiência, pelas mensagens que vocês nos mandam, nos ajudam tanto a pautar aqui o nosso programa. Vamos seguindo, vamos começando. A gente encerra a semana, começa hoje um novo programa. Primeira semana do mês de setembro, vencemos, graças a Deus. Mas a gente vai seguindo aqui com muito trabalho, muita informação, até porque essa semana não foi fácil. Foi muito trabalho, eu acho que ninguém da nossa área, né? Ninguém dormiu direito de tanta notícia, tanta coisa acontecendo na política. Que ebulição, que tanta coisa que está acontecendo. Mas vamos seguindo, a gente vai até as 8h30 da manhã. Camila Bibiano, muito bom dia, como é que você está hoje?
2: Muito bom dia, Natália, bom dia, João, bom dia, nosso querido Wesley, também aqui fazendo a técnica com a gente, né? Bom dia, você, nosso ouvinte, melhor dia da semana, sexta-feira, estamos online aqui, já depois desse horário do guia eleitoral, a gente já emenda, tá, pessoal? É terminando e o jornal começando para a gente trazer e aproveitar o máximo de tempo possível das principais informações que aconteceram aí no nosso estado, na nossa cidade, em todo o Brasil, inclusive, principalmente, as notícias da política e dos bastidores que envolvem essa campanha eleitoral. Mas vamos lá, até 8h30 tem muita informação, né, João? O que é que temos para discutir hoje? Qual é o seu recado, né, de abertura de programa no dia de hoje?
0: É, Camila Bibiano, Natália Barros, infelizmente, lamentavelmente, no dia de ontem, no Tribunal Regional Eleitoral, durante o pleno, né, um advogado fez uma fala minimamente infeliz, dizendo que um colega jornalista, Watson Correia, fazia parte de uma milícia digital. A partir do momento que um advogado faz o uso da palavra em um pleno, nesse tom, fazendo esse tipo de acusação, ele deve ter provas. E aí é importante que a imprensa livre do estado de Alagoas venha a público defender justamente a conduta do colega jornalista que trouxe fatos em relação ao HC, ao hospital da cidade. Fatos esses que são públicos. Ou seja, uma tragédia humana aconteceu lá no HC e o jornalista Watson Correia fez críticas à gestão e trouxe justamente a verdade dos fatos. E aí vem um advogado publicamente em um pleno de um tribunal fazer uma acusação pública dizendo que esse jornalista faz parte de uma milícia digital, é no mínimo irresponsável. E aqui eu quero reiterar e afirmar que eu tenho muitos colegas, advogados, advogadas, amigos do mundo jurídico, mas eu não posso silenciar diante desses ataques à imprensa do estado de Alagoas. E aí não são ataques apenas à imprensa do estado de Alagoas. Isso é um ataque à democracia. Os jornalistas, os veículos de comunicação, eles são pilares da democracia. É a partir dos jornalistas, é a partir dos veículos de comunicação que a sociedade ela tem a informação do que acontece na nossa cidade, no nosso estado, do nosso país. Ou seja, é importante que a imprensa e o papel da imprensa seja preservado, sobretudo na nossa sociedade. Lamentável a postura desse advogado, desse cidadão, se utilizando da palavra para fazer ataques justamente ao colega jornalista Watson Correa. O Jornal da Manhã, a Folha de Alagoas, jamais se furtará de trazer a verdade dos fatos. Jamais se furtará de fazer uma defesa pública de um colega jornalista que trouxe a verdade dos fatos. Repito, de um fato lamentável que aconteceu no HC, no hospital da cidade, onde uma senhora ia ter um filho e simplesmente essa criança veio a óbito no momento do parto. Uma cena dantesca, uma cena que realmente choca a sociedade maceuense alagoana. E a crítica política, a análise, a investigação, a apuração do colega jornalista trouxe justamente a disparidade entre os tratamentos de uma pessoa que utilizou o HC, um espectro político, sua família, a partir do momento que teria um filho naquele ambiente público, naquele equipamento público de saúde, e uma pessoa da sociedade, uma pessoa comum. Como os tratamentos, eles são distintos, como se trata uma pessoa que é político, que tem poder de uma forma, e como se trata uma senhora que estava ali para parir o momento mais delicado da vida de uma mulher, o momento mais sensível na vida de uma família, e simplesmente isso vem a acontecer no hospital da cidade. Então, repito, reitero, e não vou me furtar de realmente trazer o meu apoio público ao jornalista Watson Correa e qualquer outro colega que tenha sido vítima justamente dessa série de ações judiciais movidas pela coligação do PSDB, que tenta a todo tempo calar a imprensa séria do estado de Alagoas. Mas a sociedade, ela vai fazer o seu crivo moral, vai fazer o seu crivo ético daqueles que realmente merecem nos representar ou não no futuro breve. Natália Barros, Camila Bibiano, dito isto, vamos para as nossas principais manchetes do dia. Ronaldo Lessa desiste da segunda suplência de Marina Caldas e renuncia.
1: JHC faz campanha em obra federal tocada por empresa que mantém parceria com a prefeitura.
2: Expoente do PCC, segundo a PF, declara apoio ao ex-prefeito de Maceió.
0: Vamos trazer ainda que após 15 anos, justiça julga executor do vereador assassinado em Anadia.
1: E o senador Renan Calheiros participa de sabatina da TV Asa Branca e apresenta propostas para o estado.
2: Além disso, Alexandre de Moraes encaminha a Fachin pedido de investigação contra Mendonça.
0: Essas e outras informações, outras manchetes, você vai verificar aqui conosco no Jornal da Manhã pela Jovem Pan em 100,7.
1: É isso aí, João Mouzinho, Camila Bibiano, meu querido ouvinte. Está começando mais um dia de notícias no nosso sextou, nessa sexta-feira. E além desses destaques, hoje nós teremos uma entrevista com Cláudio de Melo Filho. Ele que é diretor e professor da Escola de Vela Pajussara, e a gente vai conversar sobre o Campeonato Norte e Nordeste de Vela, que irá acontecer aqui em Maceió neste fim de semana. Então você fica aqui com a gente, fica sintonizado, que tudo isso e muito mais você confere aqui no Jornal da Manhã.
2: E olha, ouvinte, a sua participação aqui com a gente é muito importante. Você pode enviar sua mensagem aqui para o WhatsApp do Jornal da Manhã. Mande para a nossa produção a sua sugestão, o seu reclame, as suas dúvidas ou também perguntas para o nosso entrevistado de hoje. Tudo isso pelo número 829-9932-7591.
0: Repete aí, por favor, Camila Bibiano.
2: É o 999-32-7591.
0: Tá aí, né? Esse é o contato do nosso WhatsApp do Jornal da Manhã. Então você que tá ligadinho aqui na Jovem Pan em 100,7, manda uma mensagem de texto, manda uma mensagem de voz, faz um vídeo de como anda a sua comunidade, a sua localidade. É sempre importante essa troca, esse feedback de você que tá aí do outro lado, sempre nos auxiliando. Vamos dar um alô agora para aquele que tá sempre atento, né, às demandas da nossa população. Bom dia, Mailson Franklin, onde você se encontra neste exato momento?
3: Bom dia, João Mozinho. Bom dia, Natália Barros. Bom dia, Camila Bibiano. Bom dia aos ouvintes do programa Jornal da Manhã. Hoje é sexta-feira, dia 4 de setembro de 2026. Sextou, né? Feriadão batendo na porta aí. Muita gente esperou esse dia, esperou chegar a sexta-feira para poder viajar, para poder descansar. Aquela viagem programada, aproveitar o feriadão da Independência, descansando com a família. Na verdade, sextou, ótimo final de semana, ótimo final de semana, ótima sexta-feira para todo mundo e ótimo feriado. E eu começo a minha participação de hoje trazendo informações do trânsito aqui da nossa capital. Vamos lá.
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3: Olha, eu começo passando informação sobre a Avenida Assis Chateaubriand e a Avenida da Paz, trânsito intenso sentido Jaraguá, para quem vem aqui do Pontal, né? Sexta-feira, todo mundo com os carros, né? Saindo, indo para o trabalho, para as escolas, então sempre há esse registro nas proximidades aqui da Procuradoria-Geral, né, do Estado. Atenção, motorista, a Avenida Senador Rui Palmeira, no Dique Estrada, essa da beira da lagoa, ela está interditada devido ao treinamento da Polícia Militar. O último treinamento da Polícia Militar para o desfile de 7 de setembro que ocorre na segunda-feira. Então toda essa avenida estará interditada, já está interditada nesse período da manhã para que os militares eles possam fazer o treinamento. Então qual é a orientação? Você evitar a beira da lagoa, porque a avenida está interditada. Para você que vem da parte alta pela Avenida do Valdo Góes Monteiro e Avenida Fernandes Lima, trânsito intenso sentido centro de Maceió. Mesma coisa acontece na Avenida Via Expressa, a Menino Marcelo. Para quem vem do litoral sul, aliás, do litoral norte, pela Avenida Gustavo Paiva em Cruz das Almas, sempre há registro de trânsito intenso ali naquela localidade. Já na Avenida Antônio Gouveia e Álvaro Otacílio, principal orla de Maceió, o trânsito flui normalmente, sem nenhum registro de engarrafamento e de acidentes, tá bom? Essa foi a informação do trânsito aqui da nossa capital.
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3: Olha, hoje vai dar sol, viu? O Maceió está fazendo 26 graus, tempo ensolarado, a mínima é de 24, a máxima é de 29 graus, as rajadas de vento estão a 26 km por hora e de acordo com a previsão do tempo, hoje sol durante todo o dia, não há previsão de chuva. Se você estiver de férias, estiver de folga, aproveite as praias porque hoje é dia de sol, dia de praia para você curtir com a sua família. Tá bom, gente? Aproveita, conheça o litoral sul, litoral norte, Zona da Mata, Agreste e Alto Sertão do nosso estado. Ótima sexta-feira para todo mundo. Vamos lá. Olha, ontem aconteceu a reinauguração do quartel-general da Polícia Militar aqui do estado de Alagoas, que fica ali na Praça da Independência, no centro de Maceió. A obra custou o valor de 15 milhões de reais, recursos públicos do governo do estado. Houve uma solenidade com a presença de militares, civis e demais autoridades e também com a presença do governador Paulo Dantas, do comandante-geral da Polícia Militar, Coronel Paulo Amorim, e também do secretário de Segurança Pública, o delegado Flávio Saraiva. Eu estive lá ontem, conversei com os três e a partir de agora a gente vai ouvir essa reportagem. O governador fala sobre esse investimento de 15 milhões na reforma do quartel-general da Polícia Militar. Bom dia, vamos acompanhar.
6: Foram 15 milhões para reformar o famoso quartel-geral da Polícia Militar, que hoje está sendo nominado como quartel-general da Polícia Militar do Estado de Alagoas. Esse investimento é muito merecido por duas razões.

0: tem na cadeia. Daqui saíram os concursos públicos, daqui saíram os pagamentos dos servidores públicos, as promoções, as medalhas, as valorizações, a motivação. Então é um dia hoje de extrema felicidade para quem ama Alagoas, para quem entende que a segurança pública é um vetor fundamental para nós evoluirmos como sociedade, para nós gerarmos mais empregos, para nós dinamizarmos e fazer a roda da economia girar. Então, espero que vocês gostem da obra e que todos que venham trabalhar aqui nesse instrumento façam o seu melhor.
1: Vamos conversar aqui com o Coronel Paulo Amorim, comandante aqui da Polícia Militar, participando dessa solenidade também.
2: O bom filho à casa retorna, representa que hoje o coração do policial militar, da reserva, da ativa, está pulsando mais forte. Graças a Deus, graças ao nosso governador Paulo Dantas, quis Deus que foi o nosso governador Paulo Dantas que realizou esse sonho, essa entrega nesse dia tão especial. Parabéns para todos nós e dá mais dignidade à nossa função militar de ter um local de trabalho digno. Aqui é a casa nossa. Governador, senhores, a primeira casa do policial militar não é onde a gente mora, não é o prédio, o apartamento onde a gente mora. A primeira casa do policial militar é a polícia militar, porque é a polícia militar que coloca o café da manhã hoje, colocou hoje na mesa do policial, que vai colocar o almoço e que vai colocar o jantar à noite para os seus familiares. Então aqui, a primeira casa nossa é a polícia militar. Então um dia muito especial, aguardado, esperado, um prédio que vai ajudar a revitalizar o centro, vai ficar mais próximo do poder do nosso comandante-chefe, do nosso governador, mais próximo do secretário, mais próximo do Tribunal de Justiça, mais próximo dos poderes, mais próximo da sociedade. Um prédio que não é nosso só, é o prédio do cidadão alagoano, da cidadã alagoana. O governador Paulo Dantas, que já fez tanto pelo povo alagoano, já cumpriu todas as promessas, o governador de palavra, o governador jovem, o governador que constrói pontes de diálogo, o governador que representa o momento ápice da segurança pública de Alagoas, porque o reflexo de uma segurança pública forte no Estado Democrático de Direito é o espelho de um governador forte. E hoje nós temos no Estado de Alagoas um governador Paulo Dantas forte, que gosta de polícia, que gosta do povo, o secretário de segurança pública forte, o Dr. Saraio, e todos nós que comandamos as demais forças. Então hoje é um dia, eu poderia falar aqui uma hora e meia, mas não vou falar, para a agenda do governador é longa. Um dia muito especial, um símbolo especial. Entramos hoje, todos nós, mais uma vez, para a história da Polícia Militar, registrado na placa e servirá para todas as gerações que vierem no CD. Nunca esquecer o policial militar, que a Polícia Militar é a nossa primeira casa. O governador Paulo Dantas também tem uma outra grande marca, um recorde. O senhor já promoveu mais do que o efetivo da Polícia Militar. O governador Paulo Dantas já promoveu mais de 8 mil policiais. Vou explicar isso matematicamente. Houve soldados que já foram promovidos 3 vezes nesses 4 anos do governador Paulo Dantas. Saiu de soldado para subtenente, saiu de tenente para major, saiu de major para coronel. Então, 8 mil promoções. Quando o governador promove o policial militar, ele leva a qualidade de vida para a família dele. Ele vai dormir no colchão melhor, ele vai almoçar no melhor restaurante dele, de Maceió. Ele vai dar um plano de saúde para a família melhor. Ele vai dar uma escola melhor para o filho. Então, promoção, além de ser meritocrático, merecido, é qualidade de vida. Então, primeiramente, agradecer a Deus por termos um governador forte, um governador que mais investiu em segurança pública, um governador que vai deixar saudades para o povo alagoano e vai deixar saudades para a Polícia Militar. Então, Deus abençoe a todos nós que fazemos a Polícia Militar, abençoe o nosso secretário de Segurança Pública, a Polícia Civil, todas as forças de segurança, abençoe grandemente o nosso governador Paulo Dantas nas suas novas jornadas e queira Deus um dia, quando é jovem, com o tempo de Deus, ele voltará um dia a ser governador de Douro de Alagoas. Espero Deus. Muito obrigado a todos.
3: Queria que o senhor falasse rapidamente sobre a inauguração. Quantos militares vão abrigar aqui o prédio? Quais sessões vão vir para cá?
2: Aqui vai ser comandado todo o alto comando. O comando geral, o subcomando geral, o alto comando, a parte administrativa. Aqui é a nossa fortaleza. Aqui é o nosso forte. Aqui é onde sairão todas as decisões de polícia militar, alinhado com o secretário, com o governador, para levar o melhor, levar a melhor segurança pública, levar a maior proteção para o povo alagoano e para os turistas que nos visitam.
1: Muito

0: Bem, vamos ouvir agora o secretário, que representa isso, a reinauguração aqui do quartel-general da PM para a segurança pública, a segurança que tem recebido muitos investimentos, inclusive milionários, aqui do governo do estado.
1: Isso representa a preservação da história da Polícia Militar de Alagoas. É um prédio quase bicentenário e o governador, que é o governador que mais investe em segurança, resolveu fazer essa grande entrega para a Polícia Militar. E todos nós estamos festejando essa grande entrega que o governador Paulo Dantas faz.
2: Secretário, a gente sabe que a Academia de Polícia tem uma estrutura para receber o comando, mas voltar para casa é diferente.
1: É diferente. Eu estava ali um comando improvisado. E agora a felicidade do coronel Paulo Amorim, estampada nesse dia, né? Ele está muito feliz para voltar ao comando general, né? Ele transformou quartel-geral em quartel-general. É uma nova denominação, é própria de uma mente inquieta que do coronel Paulo Amorim.
0: Obrigado, secretário. Muito bem, tá aí, né? Essa reinauguração do quartel-general da Polícia Militar, ocorrida na manhã de ontem, no centro de Maceió, como o governador falou, investimento de 15 milhões de reais, com equipamentos, alojamento, reforma estrutural de todo o prédio, tá bom? Eu sou Maílson Franklin, trabalho ao lado do Geraldo Sagredo. Deixa eu passar a informação. Moradores relatam que estão há uma semana, 8 dias, sem água lá nos conjuntos Antônio Lins de Souza e Jarbas Oiticica, lá em Rio Largo. Vão realizar um protesto lá, fechando a BR. Há 8 dias sem água lá na cidade de Rio Largo. Eu sou Maílson Franklin, daqui a pouco eu volto ao lado do Geraldo Sagredo com mais informações pelas ruas da cidade. Volto já.
3: Tá aí o Maílson Franklin, né, trazendo essa pauta. E agora a gente vai voltar, né, à questão da política aqui no estado de Alagoas, e falando sobre a questão das sabatinas. Enquanto tem candidato, né, que foge da sabatina, tem outros candidatos que seguem, né, dialogando com a imprensa do estado de Alagoas. Traz mais detalhes para a gente, Natália Barros.
4: Faz parte do nosso sistema democrático, né, João? E o senador Renan Calheiros, candidato à reeleição, participou de uma sabatina da TV Asa Branca de Alagoas e falou sobre temas considerados importantes para o eleitorado. Durante a entrevista, Renan Calheiros foi questionado sobre as principais pautas que pretende defender no Senado, projetos prioritários e atuação na fiscalização dos recursos federais destinados a Alagoas. Para o senador, participar de sabatina é cumprir um dever importante, principalmente no período eleitoral, já que aproxima a sociedade da política. Só lembrando que a entrevista vai ao ar no dia de hoje, João.
3: É isso aí. É, outro fato também que está chamando a atenção do mundo político é que a senhora, né, Marina Caldas, foi convidada, assim como todos os outros candidatos ao Senado Federal da República, para participar justamente da sabatina da TV Alagoas, no qual já participou TV Ponta Verde. Muito bem, Camila Bibiano, muito bem lembrado, né? Mudou a nomenclatura, antiga TV Alagoas, saudosa TV Alagoas.
4: Verdade, João, da família... isso já demonstra a sua idade.
3: Né? A família Sampaio, grande TV Alagoas, saudade da TV Alagoas e dos competentíssimos profissionais que lá passaram. E aí, Natália, Camila, a TV Ponta Verde convidou, né, de forma muito gentil e cortês, os candidatos ao Senado Federal da República, justamente para participar desse momento, né, para expor as suas ideias. E lá passaram o senador Renan Calheiros, o candidato ao Senado Arthur Lira, o candidato Davi Davino. Por outro lado, no dia de ontem, né, não fez a sua participação a candidata Marina Caldas, que, segundo a TV Ponta Verde, informou que a sua agenda não iria justamente bater, né, com o acontecimento da sabatina. É muito ruim quando publicamente, né, um candidato a um cargo tão importante quanto o Senado não se coloca publicamente para saber as suas ideias, o que eles dizem, o que eles falam, como se colocam. Por exemplo, não sei se essa senhora defende a escala 6x1, Eu não sei se ela defende outras matérias importantes que dizem respeito aos programas sociais do nosso país, como Bolsa Família, Bolsa Atleta, a questão do pé de meia. Eu não sei o que essa senhora defende, eu não sei como ela pretende se posicionar no Senado Federal da República, caso seja eleita. E é muito ruim quando a gente vê uma pessoa se escondendo da imprensa, como aconteceu recentemente também com o João Henrique Caldas, que estava saindo de uma atividade política aqui no Hotel Ritz Lagoa da Anta, e a reportagem da CBN Maceió foi questionar sobre uma nota emitida pelo Sindicato dos Jornalistas do Estado de Alagoas, perguntando qual era a sua posição em relação à nota, né, do Sindicato dos Jornalistas. E o prefeito preferiu o silêncio, adentrou no seu veículo, no seu automóvel, né, e simplesmente não falou com a imprensa, ignorou a partir de um questionamento do repórter Demetrios e também da colega jornalista Vitória. Enfim, é importante, né, que essas pessoas que tentam, né, alçar o poder, tentam ser governador do estado, a senhora tenta ser senadora da República, eles possam realmente dizer o que eles pensam do estado de Alagoas, os investimentos, as ideias, os projetos, como eles pretendem se comportar no Palácio República dos Palmares, no Congresso Nacional, mas até agora, né, um silêncio que chama muita atenção. Estamos a 4 semanas do término das eleições e até agora é um silêncio que trata, né, dessa campanha medíocre, que não dialoga com a sociedade, não dialoga com o povo. E vamos esperar, né, as cenas dos próximos capítulos. Natália Barros, Camila Bibiano, temos pesquisa quente, né, registrada no Tribunal Superior Eleitoral, que aponta, né, justamente o retrato do momento, como está aqui a disputa para o governo do estado de Alagoas. Traz mais detalhes para a gente, Camila Bibiano.
5: Pois é, João, uma pesquisa do Instituto Data Trends, que foi feita aí no eventual segundo turno para o governo de Alagoas entre Renan Filho e JHC, onde Renan Filho, o candidato do MDB, aparece com 46% das intenções de voto contra 44% de JHC, o candidato do PSDB. A diferença está de 2 pontos percentuais e dentro da margem de erro do levantamento. Brancos e nulos somam 6%, enquanto 4% não sabem ou não responderam. Nesse cenário estimulado de primeiro turno, a disputa parece empatada. Renan Filho e JHC registraram 43% cada. Lenilda Luna e Márcio Jambo aparecem com 1% cada, enquanto 6% afirmam votar em branco ou nulo e outros 6% não sabem ou não responderam. A pesquisa ouviu 1.200 eleitores entre os dias 31 de agosto e 2 de setembro de 2026, com margem máxima de erro de 2,83 pontos percentuais para mais ou para menos, e nível de confiança de 95%. O levantamento está registrado no Tribunal Superior Eleitoral sob os números da AL-05087 de 2026. É uma pesquisa, nova pesquisa, né, que mostra aí esse segundo turno entre Renan Filho e JHC, com um favorecimento para o candidato do MDB, João.
3: Tá aí, né? A pesquisa é a fotografia do momento e mostra esse cenário atual, o Renan Filho na liderança justamente do governo do estado de Alagoas. Essa disputa até aqui muito acirrada, né, que a gente vai estar justamente trazendo aqui todos os detalhes, todas as pesquisas do que vai estar acontecendo aqui no estado de Alagoas, nas eleições proporcionais para deputado estadual, deputado federal, senador da República, governador, presidente, enfim, a gente vai estar fazendo toda essa cobertura ao longo desse pleito. Natália Barros, Camila Bibiano, mudando de assunto, a gente vai falar de esporte, né? Falar de esporte, a gente vai estar batendo um papo com o Cláudio, né? O Cláudio de Melo Lima, né? Que é diretor e professor da Escola de Vela, Pajussara, né? Que vai estar organizando justamente a 14ª etapa, né, do Campeonato Norte e Nordeste, né, da classe aqui, né, de vela, né? Isso, Cláudio. Fala um pouquinho, Cláudio, pra gente como é que vai se dar esse evento, quando vai ser, como vai ser, em que trecho da Pajussara vai ser. Fala um pouquinho para a gente desse esporte, que é, inclusive, pouco difundido, né, Cláudio? Né, no nosso estado, no nosso país, nós que temos um litoral maravilhoso, muito propício para a questão da vela, diga-se de passagem.
6: Verdade. Primeiramente, bom dia. É um prazer estar aqui com vocês. Sou ouvinte, né?
3: Obrigado,
6: sempre estou acompanhando vocês e hoje tive a oportunidade de estar aqui. Bom, João, realmente é um esporte, na verdade, é um dos esportes que mais trouxe medalha para o Brasil. Sim. Né? E a gente tem um cenário belíssimo aqui na capital, onde o nosso cartão postal é justamente a praia, o mar, e a gente está trazendo, já vem fazendo alguns campeonatos, dessa vez um campeonato a nível regional, que é o Norte-Nordeste da classe dinghy, que é uma classe de barcos, vamos dizer, de iniciantes, é um barco usado muito para as escolas de vela, que é o trabalho que a gente faz, mas é um barco bem competitivo, então os competidores também tem vários competidores aí, campeões brasileiros, que vão estar presentes na raia.
3: Que legal.
6: E, assim, o nível é bem alto. Como falei, a gente vai estar aqui nos dias 5 e 6, sábado e domingo agora, com esse campeonato. E vai ser legal, viu? O pessoal ontem já teve uma confraternizaçãozinha na entrega das camisas e o pessoal está bem animado.
3: Ô, Cláudio, você falou um ponto que chama a atenção, né? É um dos esportes que mais trouxeram medalhas olímpicas para o nosso país, né? A exemplo de Torben, Lasgrael, enfim, nomes, verdadeiras personalidades da vela, né? Mundiais, diga-se de passagem. E muitas vezes a gente vê, Cláudio, que esse esporte não chega a ser difundido, né? Muitas vezes, ou até apoiado pelo poder público, pela iniciativa privada. O que falta para dar justamente essa alavancada, dar esse destaque ainda maior para a vela, né? Esse esporte que tem essa integração entre o homem e a natureza, né? Uma coisa tão bonita da gente ver, da gente assistir. Nas Olimpíadas a gente se empolga tanto, né? Ao ver justamente aquelas corridas, né? Ligadas a como é que vai estar o vento hoje, como é que não vai estar o vento hoje. Enfim, aquela coisa que faz essa integração justamente entre o homem e a natureza.
6: Isso. Apesar desse cenário que você acabou de descrever, a vela hoje ela está tomando um rumo bem diferente, assim, a nível de divulgação. Particularmente a partir desse evento, a gente está tendo uma grande divulgação, uma grande visibilidade por parte da população, das mídias. A gente já vem fazendo trabalho desde 2009, a Escola de Vela, onde justamente a gente tenta democratizar o esporte. Ela é vista como um esporte de elite. Porém, ele é bem acessível para todas as pessoas. E como a gente tem uma vocação natural aqui em Maceió para esse esporte, hoje em dia também a cidade está sendo voltada para isso, o pessoal está fazendo muito esporte, triatlon, natação, a praia e o mar está sendo bastante utilizado, né, pela população. Foi, entre aspas, descoberto, né, essa vocação natural que a gente já tem. Hoje em dia a gente está realmente conseguindo levar um público muito maior. E como eu falei, esse campeonato em particular está sendo um divisor de águas no sentido de trazer realmente mais essa população que ainda desconhecia um pouco do esporte.
3: Ô, Cláudio, para quem está nos ouvindo, por exemplo, tipo, uma pessoa que visualiza o esporte da vela e diz assim, eu queria começar hoje. Tipo, a fazer vela, como é que...
4: Que tipo de preparação, como
3: é que,
4: né, João?
3: É uma preparação física, é o equipamento inicialmente, é o barco, é procurar um profissional, tem escolas. Como é que isso funciona na prática? Por exemplo, a gente tem, por exemplo, as assessorias esportivas, o camarada quer começar a fazer triatlo, uma correr, tem assessoria esportiva. E na questão da vela, quem está nos ouvindo aqui, pô, eu queria velejar. Como é que faz para velejar, para participar desse esporte lindo, maravilhoso?
6: Isso, como eu falei, a gente tem uma escola chamada Escola de Vela Pajussara, que está desde 2009, está fazendo esse trabalho, e vocês podem achar fácil aí, colocou no Google, você vai achar, né? Então tem nossas redes sociais, Instagram, Facebook, YouTube, facinho de achar, entre em contato, vai falar comigo, lá vocês vão me achar como Dinho, não como Cláudio, né? Todo mundo me conhece dessa forma.
3: É Dinho. Então vamos começar a chamar de Dinho,
4: né? Para facilitar aqui.
3: Então Dinho. É Dinho como? Diz o arroba, Dinho, para poder quem está nos ouvindo ir lá procurar, tal, enfim, buscar essa informação mais precisa.
6: Só buscar lá, arroba, Escola de Vela Pajussara, Pajussara escrito com dois S.
3: Certo.
6: Né? remetendo à origem indígena.
3: Escola de Vela Pajussara. Então, com arroba Escola de Vela Pajussara, com dois S's, vai lá, fala com Dinho, e você vai ter todo esse auxílio, vai ter toda essa forma de iniciar nesse esporte maravilhoso.
4: Eu queria voltar um pouquinho pro evento que vai acontecer amanhã e domingo, né, Dinho? Isso. E aí, especificar um pouquinho onde vai ser, né? Qual é o público mesmo que vocês esperam? Então, fala um pouquinho de como está, então, inclusive, a expectativa, né, para receber essas pessoas, além dos atletas, claro.
6: Sim, claro. Natália, hoje a gente está, para esse evento particular, já são 38 atletas inscritos. São 19 embarcações, porque é uma embarcação de dupla. E a gente espera... atletas de todo o Nordeste, porque é um evento regional, e o público que a gente espera, pela divulgação que a gente está tendo, é aquele público, não só o pessoal daqui, mas as pessoas que vêm de fora também, que já algumas entraram em contato comigo para saber, inclusive, perguntando da programação, justamente pela curiosidade.
4: Coisa,
6: né?
4: Boa.
6: Como vai ter como é um evento assim, fora da normalidade, da rotina da cidade. Então, muita gente já procurou para saber justamente essa programação, que vai ser divulgada hoje, inclusive, no nosso Instagram. Daqui a pouco eu estou colocando, onde a gente vai ter 11 horas amanhã a abertura, né, com a presença de algumas autoridades e atletas e pessoas que realmente gostam ali de estar vivenciando aquele cenário. E as regatas, que a competição em si começa às 13 horas. E às 17 horas vai ter uma confraternização e uma reunião da classe, tá? Já no domingo tem as regatas pela manhã, às 10 horas, e às 13 horas ou 14, mais ou menos, é uma previsão, porque a gente não sabe como é que vai ser, depende do vento.
5: Depende do vento.
6: A gente depende da natureza, mas essa é a previsão de ter a premiação.
5: A cidade vai estar cheia, né? Até feriadão, vai ter muito turista na orla, vai com certeza parar para apreciar. E de você falando aí, é a primeira vez, né, que o Estado está recebendo um evento desse porte. Então, para o Estado, para o esporte aqui também, é algo muito importante, né? Principalmente, como você falou, que é uma regata para iniciante, para trazer, né, esses novos atletas, esses atletas que ainda estão começando, os amadores que querem, né, se tornar mais profissionais, se apaixonem e interajam ainda mais com o esporte, né?
6: Isso, com certeza. Na verdade, esses eventos regionais já vêm acontecendo há muitos anos. Sempre tiveram, né? Nós temos grandes velejadores aqui no estado de Alagoas, vários campeões brasileiros, campeões regionais. Por exemplo, eu vou falar um pouquinho da minha trajetória. Eu sou campeão norte-nordeste na classe laser, que é aquela classe do Robert Scheide, campeão alagoano na classe Snipe, campeão norte-nordeste na classe Snipe também, que é um barco de dupla. Já fui vice-campeão brasileiro da classe Windsurf. Então, já acontece, mas aquele negócio não tinha uma divulgação, né, como está tendo nesse evento em particular.
5: Sim.
6: Certo? Então, o próprio Lás, como o Mozinho aqui falou, o Lás Grael é amigo nosso pessoal, ele fala que aqui na cidade de Maceió é uma das raias mais legais e mais técnicas para correr. Então ele adora isso aqui.
3: Odinho, a sua formação enquanto atleta foi aqui na praia de Pajussara, foi aqui em Maceió?
6: Sim.
3: Fala um pouquinho para a gente também desse histórico, né? Maravilhoso você como atleta.
6: Eu nasci, sou natural de Maceió, né? Segundo a lenda do meu pai e da minha mãe, eu fui desenvolvido na piscina natural. Então tem um pouquinho de DNA da Pajussara. Então, eu cresci velejando, surfando, então tudo que eu faço é dentro d'água.
3: Assim, e ter essa palavra, essa voz balizada, né, de um atleta olímpico, campeão olímpico, né, falando da nossa enseada aqui. Então, assim, para além de você, né, vivenciou isso tudo, ter uma palavra dessa de um atleta desse quilate, assim, só reforça, né, a importância que a gente deve dar justamente para nossas praias, para nossa orla aqui, justamente para o desenvolvimento desse esporte.
6: Isso, com certeza. É bem importante, então, não só o Lás, mas outros velejadores de renome, né, consideram Maceió como uma capital que tem essa vocação. E quando a gente vai para fora do estado, para outras competições, que diz que é de Maceió, todo mundo enche os olhos e fica todo mundo dizendo, e aí, quando é que vai ter competição lá? Todo mundo fica querendo vir, é aquela ansiedade realmente para participar de um evento aqui. E acho que essa agora é a oportunidade da gente divulgar mais o esporte, e atrair mais pessoas para praticar.
4: Que seja o primeiro de muitos, então, né? Sucesso aí nesse campeonato, né?
6: Verdade. Estão todos convidados.
3: A gente vai estar lá, sim.
5: Com certeza.
3: Eu adoro esporte, Natália, Camila, nossos caros ouvintes. E, assim, e a vela é realmente algo apaixonante. Eu confesso que nunca tive a oportunidade de praticar, mas só de ver... Principalmente nas Olimpíadas, né? Aquele momento das Olimpíadas é tão bonito. A gente vê também aqui na orla, aqui na nossa Pajuçara, nossa Jatiúca também, algumas pessoas praticando. É realmente, do ponto de vista visual, maravilhoso. E praticar deve ser outra forma fenomenal também. Dinho, a gente agradece demais a sua presença aqui no Jornal da Manhã, ao passo que a gente faz o convite público para que você esteja aqui em outras oportunidades, divulgando outras atividades esportivas ligadas à vela. E aqui a gente deixa um espaço para suas considerações finais.
6: Bom, só agradecer mais uma vez o convite, né? Agradecer aos nossos patrocinadores, que sem eles seria impossível a realização desse evento, e a todos que estão participando, né? E vocês estejam convidados, vocês ouvintes também, compareçam, que vai ser um espetáculo, vai ser bem bonito na água.
3: Mais uma vez, obrigado, Aldinho, e a gente vai agora para o nosso primeiro e último intervalo comercial, e daqui a pouco a gente está de volta com mais Jornal da Manhã pela Jovem Pan 100,7.

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24: Estamos de volta aqui com o Jornal da Manhã pela Jovem Pan 100,7. Eu tenho comigo aqui na bancada as jornalistas Natália Barros, Camila Bibiano, nosso querido Wesley Costa aqui na técnica, a Júlia Azevedo e a Ana Luísa Leão nas redes sociais. Vamos dar uma palavrinha agora, né, com o Maílson Franklin, né, retomar com ele a nossa conexão direto das ruas de Maceió. Bom dia novamente, Maílson, é com você.
25: Bom dia mais uma vez, João Mouzinho, Natália, Camila. Olha, eu falo ao vivo diretamente aqui da Avenida Senador Rui Palmeira, no DIC Estrada, porque está acontecendo nesse momento o último treinamento da Polícia Militar para o desfile de 7 de setembro. Eu vou conversar aqui com a Tenente Sofia Vieira, oficial da Diretoria de Comunicação da PM aqui de Alagoas. Seja bem-vinda ao programa Jornal da Manhã. Quantos militares da vão participar desses desfiles, desse desfile que acontece na segunda-feira. Bom dia.
24: Caiu a conexão com o Maílson Franklin, né? Daqui a pouco a gente tenta restabelecer esse contato com o Maílson direto das ruas da capital a Lagoa, né? Natália Barros, Camila Bibiano, voltando aqui à nossa pauta central, à nossa pauta política aqui do Jornal da Manhã, vamos falar de um fato, né, que tem chamado aqui a atenção, que foi de um expoente do PCC, segundo a Polícia Federal, vale frisar, andou, né, declarando voto para o ex-prefeito de Maceió publicamente em uma rádio ligado à família Caldas. Traz mais detalhes para a gente, Camila Bibiano.
0: Pois é, João. Em entrevista à Francês News, publicada na última segunda-feira, o empresário Djalma Lira comentou o cenário político de Alagoas e declarou apoio ao ex-prefeito de Maceió, João Henrique Caldas. Segundo ele, o candidato ao governo de Alagoas deve vencer a eleição no primeiro turno. O empresário possui histórico criminal por suposto envolvimento com o primeiro comando da capital, o PCC. Ele foi preso em 2006 durante a Operação Toupeira da Polícia Federal, que investigava a ligação do grupo com a Ótica Focus, da qual era sócio. Segundo a PF, havia suspeitas de que o estabelecimento comercial fosse utilizado para lavagem de dinheiro em Alagoas. Djalma é irmão da ex-prefeita de Estrela de Alagoas e presidente do Mulheres Progressistas, Ângela Garrote. Durante a entrevista à Francês FM, o empresário criticou candidatos que assumem outra personalidade nas redes sociais e afirmou que o público está mais atento à vida dos políticos. Ele afirmou que muitas pessoas têm percebido que nas redes sociais é uma coisa, mas quando vai para a vida real é outra. Então, esses políticos que nas redes sociais são top, mas quando vão para a vida real são outra coisa, estão com os dias contados, foi o que disse o empresário, João.
24: É, tá aí, né, a fala desse sujeito que, segundo a Polícia Federal, é um criminoso quanto mais. Segundo as investigações da Polícia Federal, ele é ligado ao primeiro comando da capital. A imprensa alagoana deve ter muita responsabilidade. A partir do momento que você abre o microfone para um sujeito dar uma entrevista e pedir voto para algum espectro político. Ou seja, é muito ruim quando isso é usado, né, em favor de A, B ou C de forma irresponsável. Então é bom que o nível dos entrevistados, né, seja realmente equiparado com o nível da audiência. Então é muito importante que, a partir do momento que se abre um microfone, se tenha responsabilidade, principalmente para com o histórico dessas pessoas que emitem a sua opinião publicamente. É, Natália Barros, Camila Bibiano, dando sequência aqui no Jornal da Manhã, vamos falar de um caso, né, que chamou a atenção, né, um bárbaro crime que aconteceu em Anadia há 15 anos, exatamente há 15 anos, em relação a um crime de mando. Traz mais detalhes para a gente, Natália Barros.
1: João, após 15 anos de espera, será realizado no próximo dia 10 de setembro, às 8 horas, na 9ª Vara Criminal do Fórum do Barro Duro, aqui em Maceió, o julgamento de Wallenberg Wanderson Torres da Silva, apontado como um dos executores do assassinato do vereador de Anadia, Luiz Ferreira. O réu chegou a permanecer alguns anos foragido e, segundo as investigações e provas apresentadas no processo, o Wallenberg teria recebido R$500 para participar do crime. Ainda de acordo com os elementos reunidos pela acusação, ele teria participado de reuniões com outros integrantes do grupo nos dias que antecederam o assassinato e também no dia do crime, além de ser apontado como responsável por dirigir o veículo utilizado na execução. O assassinato de Luiz Ferreira teria como principal motivação uma disputa política em Anadia e, à época, após participar de uma entrevista em uma rádio de Maribondo, o vereador declarou que votaria favoravelmente à abertura de um processo de investigação contra a então prefeita Sânia Palmeira e manifestou a intenção de disputar a prefeitura de Anadia. De acordo com familiares e com a investigação, Luiz não possuía histórico de inimizades ou conflitos pessoais que pudessem indicar outra motivação para o crime. Seu posicionamento político teria feito com que ele passasse a ser um desafeto da então prefeita. Além de Wallenberg, outros quatro réus já foram julgados e condenados pelo assassinato, com penas que chegaram a aproximadamente 30 anos de prisão. Após o julgamento do dia 10, do próximo dia 10 de setembro, ficará pendente o julgamento de Sânia Palmeira, apontada como mandante do crime. A ex-prefeita encontra-se atualmente em prisão domiciliar e, segundo a família da vítima, uma série de recursos judiciais ao longo dos últimos 15 anos contribuiu para adiar o julgamento da acusada. Para os familiares de Luiz Ferreira, o julgamento representa mais uma etapa na busca por justiça e pela responsabilização de todos os envolvidos no assassinato. João.
24: É, esse caso é emblemático aqui no estado de Alagoas. Esse crime, né, esse crime cometido contra o vereador Luiz Ferreira é mais uma marca, né, do banho de sangue, do crime organizado que muitas vezes permeia a classe política aqui no estado de Alagoas, lamentavelmente. Então, o Jornal da Manhã, a Folha de Alagoas, vai estar sempre batendo na tecla que a política partidária ela tem que ser feita por homens e mulheres do bem, pessoas que primam justamente pela defesa do povo, da gente, e não de pessoas que simplesmente alçam ao poder para satisfazer o seu ego, para se locupletar muitas vezes do erário, para enriquecer ilicitamente. Então, que a barbárie, que o tempo da barbárie, que o tempo do crime de mando fique lá atrás no estado de Alagoas, porque não merecemos viver esse tipo de cenário. Então, toda a minha solidariedade à família do vereador Diana Dia, executado Luiz Ferreira, há 15 anos. E repito, esse tipo de crime horripilante, esse tipo de crime bárbaro, não pode mais acontecer no estado de Alagoas. Natália Barros, Camila Bibiano, vamos restabelecer o nosso contato com o Maílson Franklin, direto das ruas de Maceió, novamente. Bom dia novamente, Maílson, é com você.
25: Bom dia novamente, João Mozinho, Natália Barros, Camila Bibiano, restabelecendo aqui o nosso sinal, né, a nossa internet. Mas, como eu falei, estou aqui na Avenida Senador Rui Palmeira, no Dique Estrada, aqui no Papódromo, onde acontece o treinamento do desfile de 7 de setembro, onde a polícia militar, 540 militares, vão, e a gente acompanha a partir de agora. Vamos acompanhar.

0: A gente vai mais uma vez tentar restabelecer a conexão com o Mailson Franklin, né? Mais uma vez. A gente caiu, né? Caímos, esse mas sextou, nos levantamos.
1: Esse sextou tá muito offline, hein, João?
2: Aquela região ali é complicada.
1: Tá voltando?
0: O Mailson caiu, mas a gente se levantou automaticamente. Estamos de volta aqui nos estúdios do Jornal da Manhã. Daqui a pouco a gente vai estar batendo um papo justamente com o Mailson Franklin para trazer essa reportagem especial aqui no Jornal da Manhã, pela Jovem Pan, em 100,7. Natália Barros, Camila Bibiano, dando sequência aqui no Jornal da Manhã, vamos trazer justamente, né, que o Alexandre de Moraes, ministro do Supremo Tribunal Federal, encaminhou ao ministro Luiz Fachin um pedido de investigação contra o também ministro do Supremo Tribunal Federal, Mendonça, né? Vamos ver como é que vai estar acontecendo, né, essas disputas internas e essa série de acusações entre ministros da Suprema Corte Brasileira. Traz mais detalhes para a gente, Camila Bibiano.
2: Guerra de gigantes, né, João? O ministro Alexandre de Moraes do Supremo Tribunal Federal encaminhou, nesta quinta-feira, ao presidente da Corte, o ministro Edson Fachin, um pedido de investigação contra o ministro André Mendonça. Na petição, Moraes disse que a presença de fortes indícios da prática de improbidade administrativa, abuso de autoridade, crime de responsabilidade e favorecimento a determinados grupos políticos no exercício da relatoria da Operação Sem Desconto e também da Operação Compliance Zero. Na terça-feira, dia 1º, vale lembrar, o ministro André Mendonça retirou o sigilo do relatório da Polícia Federal, que expôs mensagens e contatos entre Moraes e Daniel Vorcaro. Moraes apontou usurpação da direção das investigações das autoridades policiais, inclusive com determinação de medidas administrativas que afastaram a observância da cadeia de custódia, prejudicando a produção probatória. Condução irregular das tratativas de eventual colaboração premiada, direcionamento de determinados alvos para investigação por motivos pessoais e políticos, inclusive com a indicação prévia de medidas cautelares a serem apresentadas pela Polícia Federal. Na decisão assinada na noite de ontem, Moraes enumera suspeitas contra Mendonça por usurpação da direção das investigações, condução irregular das tratativas da delação premiada e direcionamento da investigação contra o magistrado. Moraes aponta que as suspeitas recaíram sobre relatórios das operações Sem Desconto e Compliance Zero, a primeira relativa aos escândalos do INSS e a segunda referente ao Banco Master. Aparentemente, né, Natália, João, essa história ainda está só começando e agora que chegou na briga, né, entre ministros do STF, aparentemente ainda há muito mais a ser trazido à tona à luz do público, para que todos saibam, né, essas conversas e essas interferências, até mesmo do judiciário, no caso Master.
1: Treta de ministro.
0: E uma coisa, Natália, Camila e a nossa sociedade, que tem que ficar muito clara. Uma coisa são os homens que estão no Supremo Tribunal Federal. Que a gente sempre saiba diferenciar que essas pessoas ocupam cargos e essas pessoas têm prazo de validade. Elas vão deixar o Supremo mais cedo ou mais tarde e o poder ele vai permanecer. Então, que a gente não possa fazer um discurso de demonização em relação ao Supremo Tribunal Federal. E se algum homem público que ocupa a Corte Suprema cometer alguma irregularidade, algum ilícito, algum ato de corrupção, que ele seja punido pelo próprio poder judiciário e que essa guerra entre esses ministros do Supremo Tribunal Federal não possa contaminar a nossa sociedade com esse discurso de ódio contra um dos pilares da democracia, que é o poder judiciário. Que isso fique muito bem claro e muito evidenciado para alguns grupos políticos não utilizarem esse discurso para se beneficiar politicamente. Natália Barros, dando sequência aqui no Jornal da Manhã, vamos falar sobre um ex-vereador de Coruripe, atual candidato a deputado estadual, que vem sendo investigado pelo Ministério Público. Traz mais detalhes para a gente.
1: Isso mesmo, o Ministério Público Eleitoral foi acionado para apurar uma possível omissão de patrimônio na declaração de bens do candidato Henrique de Carvalho Beltrão, conhecido como Henrique Chicão. A representação aponta que a fazenda Japaratuba, propriedade rural com mais de 1.000 hectares, localizada em Jacuípe, não aparece entre os bens que compõem o patrimônio de 1,09 milhão de reais, informado por ele à Justiça Eleitoral nas eleições de 2026. Segundo a representação, Henrique Chicão declarou patrimônio total de R$ 1.092.594,60. Na relação, constariam outros imóveis rurais, como a Fazenda Mocambo, a Gleba 9, destacada da Fazenda Imburi, e a Fazenda Mocambo, Gleba 1. A Fazenda Japaratuba, no entanto, não teria sido informada. A suspeita surgiu a partir de uma declaração do próprio Chicão, em depoimento reproduzido no inquérito policial e juntado ao processo, ele afirmou expressamente ser proprietário da Fazenda Japaratuba juntamente com Laís Fernanda Alexandra Silva Vieira Chaves. O cadastro ambiental rural anexado aos autos também identifica os dois como proprietários ou possuidores de uma área de 1.063 hectares. Diante da divergência, a representação solicita que o Ministério Público confronte a declaração eleitoral com a escritura pública de compra e venda, o cadastro ambiental rural, o depoimento prestado à Polícia Civil e a matrícula atualizada do imóvel. João.
0: É, tá aí, né? Essa investigação do Ministério Público Eleitoral. E é muito ruim quando você quer ser um homem público, ocupar justamente um cargo na casa de Tavares Bastos, e você começa errado, né? Ocultando patrimônio, ocultando justamente o que você tem, deixa de ter. E é bom que o Ministério Público Eleitoral possa, de fato, né? Possa, de fato, atuar nesse caso para trazer justiça e trazer a verdade à tona. Natália Barros, Camila Bibiano, dando sequência aqui no Jornal da Manhã, vamos falar sobre a contagem, né? Uma contagem realizada pelo candidato ao governo do estado, Renan Filho, que trouxe, né, justamente os dias que o candidato também, JHC, vai ficar em silêncio sobre os questionamentos do Banco Master. Traz mais detalhes para a gente, Camila Bibiano.
2: Pois é, o candidato ao governo de Alagoas, Renan Filho, lançou nesta semana um marcador para contar os dias de silêncio do adversário João Henrique Caldas sobre o escândalo do repasse de 97 milhões de reais do Instituto de Previdência dos Servidores Públicos de Maceió ao Banco Master do banqueiro Daniel Vorcário. Em um vídeo publicado nas suas redes sociais, Renan Filho anunciou o pontapé inicial do silenciômetro de JHC e lembrou que o candidato Tucano foi o responsável pela nomeação de Rony Reiner Teixeira Mota, ex-presidente do IPREV, investigado pela Polícia Federal por operar a negociação para compra de títulos fraudulentos emitidos pelo Banco Master. Na publicação, Renan Filho disse: JHC, por que esse silêncio gigante? Quando o JHC era prefeito de Maceió, colocou o Rony Mota como presidente do IPREV. Rony Mota colocou 97 milhões de reais do dinheiro dos aposentados de Maceió no banco de Daniel Vorcário, no Banco Master. A investigação sobre o repasse do dinheiro da Previdência dos servidores de Maceió faz parte da Operação Compliance Zero da Polícia Federal, que revelou o maior esquema de fraudes financeiras descoberto no Brasil, com a emissão de títulos de crédito falsos. O dono do banco, Daniel Vorcário, está preso desde março, por determinação do Supremo Tribunal Federal, pelos crimes de corrupção e lavagem de dinheiro. No vídeo, Renan Filho destacou a repercussão nacional do envolvimento do IPREV nas fraudes financeiras e cobrou o posicionamento do ex-prefeito JHC. Ele fala que Maceió virou escândalo nacional, aconteceu uma mega operação da Polícia Federal e JHC ficou em silêncio. O Brasil assistiu atônito a isso no Jornal Nacional. JHC ficou em silêncio, aposentados e pensionistas pediram explicações e JHC mais uma vez em silêncio. JHC indicou Rony Mota e JHC em silêncio, é o que afirma a publicação do candidato ao governo do estado, Renan Filho. Ele ainda questiona, viu, João, que fala que é por isso que eles estão lançando o silenciômetro, que vão contar quantos dias JHC segue nesse silêncio gigante, que fugiu da sabatina na TV Gazeta para não falar sobre o Banco Master, referindo-se aí à ausência do adversário no compromisso agendado pelo ex-prefeito na manhã da terça-feira desta semana. João.
0: A verdade que roubaram, meteram a mão no dinheiro dos aposentados e pensionistas de Maceió. Pegaram justamente um banco corrupto, um emaranhado de vigaristas, a turma da malandragem, e roubaram dinheiro do nosso povo de Maceió. Quem vai pagar essa conta somos nós, infelizmente, lamentavelmente. E a postura do candidato Renan Filho é justamente cobrando para que o ex-prefeito se posicione diante desse caso. Natália Barros, Camila Bibiano, Wesley Costa, Júlia Azevedo, Ana Luísa Leão, Mailson Franklin, Geraldo Salgueiro, muito obrigado a todos vocês por uma semana de muito trabalho, muita luta, e vamos marcar um compromisso com a nossa audiência para estarmos juntos na segunda-feira a partir das 7h30 da manhã, se Deus quiser.
1: É isso aí, João Mouzinho, é isso aí, meu querido ouvinte, muito obrigada pela companhia durante toda essa semana, nesse nosso sextou, agora tá aberto, né? O melhor dia da semana tá só começando e você tá muito bem informado para seguir com o seu dia, para seguir aí o seu fim de semana, quem for de trabalhar, que trabalhe, quem for descansar, que descanse. Segunda-feira tem feriado, a gente vai estar aqui a partir das 7h30 da manhã, mas sempre juntos com você. Então é isso, aproveite o fim de semana com calma, responsabilidade, na segunda-feira a gente se encontra. Tchau, tchau.
2: É isso, ouvinte, obrigada pela sua companhia no dia de hoje. Aproveite o melhor dia da semana, aproveite o seu feriado, seu fim de semana, e a gente estará de volta aqui mesmo no dia aí da independência do Brasil. Estaremos aqui na Labuta trazendo as informações, afinal, a notícia não para. Então, até mais. Música.

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17: 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Bom dia, muito bom dia pra você aqui na Jovem Pan Maceió 100,7. Manhã de sexta-feira, dia 4 de setembro de 2026. Por aqui o Wesley Costa, esse que vos fala. Vamos ficar juntos até o meio-dia nesta sexta-feira. Tempo nublado, com muitas nuvens carregadas pra gente curtir uma sexta-feira mais de boa, né? Vamos trazer informações sobre o trânsito, tem promoção pra você também aqui na Jovem Pan, vamos divulgar nossa promoção e também muita música legal, muita música bacana. Só lembrando que o Rock and Pop é feito com as cavernosas, as velhinhas que marcaram a época, você confere até às 9 horas. Então, cola na Jovem Pan e vem comigo.
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0: Jovem Pan número 1 do Brasil, Rick Astley, aqui na melhor programação, só pra você. Rápido intervalo, você que está aí na manhã dessa sexta-feira acompanhando a programação da Jovem Pan, nosso muito obrigado. Estamos em 100,7 e olha, gente, vamos lançar nossa promoção no mês de setembro. Uma promoção muito bacana e eu tenho certeza que você vai adorar, tá bom? E aí, vamos lá? Ah, antes eu tenho um recado para você. 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Chegando informação, o economista e ex-secretário de Finanças e Planejamento de Maceió, Elias Fragoso, relata ter passado 6 meses em busca de atendimento na rede municipal de saúde para realizar uma cirurgia cardíaca. Ele precisava implantar um cardiodesfibrilador e afirma que enfrentou falta de orientação, exigência de novos documentos e exames que venciam durante a espera. Segundo Elias, após ser informado de que o equipamento necessário não estava disponível, decidiu procurar a rede estadual. No Hospital do Coração Alagoano, o procedimento foi realizado em cerca de 1 mês e meio. Fragoso critica a estrutura municipal e elogia o atendimento recebido no Hospital Estadual.
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0: Chegando dica de trânsito para você na aqui na Jovem Pan Maceió 100,7. Olha, Avenida Doutor Antônio Gouveia, principal ali da Pajuçara. A velocidade média é de 26 quilômetros. Então vai com calma nessa região, nesse horário aí. Trânsito realmente é lento. Vamos à Praia de Jatiúca, Avenida Álvaro Otacílio, velocidade média 29 quilômetros, também trânsito lento. Vamos subir um pouquinho aqui, vamos lá para o centro, a Rua Barão de Atalaia, velocidade média 8 quilômetros, trânsito pesado aí naquela região. Rua do Sol também no centro, velocidade média 15 quilômetros, trânsito fechado. E na Avenida Fernandes Lima, trânsito lento com a velocidade média de 27 quilômetros. Tá andando lento, né? Aí são 9 horas. Vamos ver se daqui para meio-dia o trânsito dá uma melhorada. Acho difícil aí na Avenida Fernandes Lima. Daqui a pouquinho mais informações do trânsito. Bom dia!
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0: lá no nosso Instagram, Jovem Pan Maceió. Manda também sua mensagem pra gente. Vamos interagindo hoje, vamos lançar aqui a nossa promoção no mês de setembro. E a Jovem Pan vai te dar uma mãozinha nesse mês. É, bola na Jovem Pan. Daqui a pouquinho você vai ficar sabendo de tudo.
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0: Você está na Jovem Pan, número 1 do Brasil. Vai ficando por aqui, um atrás da outra, de volta amanhã. Fechou? Fechou. Vamos agora falar de coisa boa, porque tem coisa boa no ar, você já sabe, né? 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O candidato ao governo de Alagoas, JHC, participou nesta última quinta-feira de um ato de campanha usando como palanque obras do condomínio Jardim das Figueiras, na cidade universitária aqui em Maceió. O empreendimento é financiado pelo programa Minha Casa Minha Vida, do governo federal. No local foi montada uma estrutura com palanque e equipamento de som, e o candidato discursou para trabalhadores e participantes do ato. Segundo relatos, funcionários da construtora responsável pela obra foram chamados para participar da recepção. A convocação de trabalhadores para atos políticos pode configurar assédio eleitoral quando há pressão ou constrangimento para influenciar o voto. A legislação eleitoral também estabelece restrições ao uso de bens ou recursos públicos em benefício de candidaturas.
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0: Chegando mais uma dica de trânsito na Jovem Pan Maceió, 100,7.
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0: Vamos lá então, né? Direto a nossa dica de trânsito. Deixa eu dar uma passadinha aqui na Avenida Pilar, Cruz das Almas, na rua Padre Luiz Américo Galvão. A velocidade média lá na região é de 5 quilômetros. Trânsito parado aí nessa região, né? Veículo parado no acostamento também na rua Governador Carlos Lacerda, lá em Cruz das Almas. Trânsito tá lento nessa região aí. É bom ficar atento se você está nessa via, procurar outros meios. Avenida Governador Lamia Filho, velocidade média 18 quilômetros. Avenida que dá acesso aí ao Barro Duro e Feitosa. Avenida muito movimentada, mas o trânsito está lento. Trânsito pesado para quem está na parte alta descendo pela Avenida Fernandes Lima. A velocidade média é de 16 quilômetros. Daqui a pouquinho, mais dica de trânsito para você.
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4: Deixa comigo então, Wesley, um grande abraço a você, imensa audiência da Jovem Pan. 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Número 1 do Brasil!
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7: Clostridiose, um perigo silencioso no rebanho. Você já ouviu falar da clostridiose? Ela é uma doença grave, causada por bactérias do gênero Clostridium, que vivem naturalmente no solo e podem provocar a morte dos animais de forma rápida. Entre os sinais de alerta estão febre, dificuldade para andar, inchaços, falta de apetite, apatia e, em alguns casos, morte repentina de animais que pareciam saudáveis. Ao perceber qualquer alteração, procure imediatamente um médico veterinário para identificar a causa e proteger o restante do rebanho. Mas a melhor estratégia continua sendo a prevenção. Manter a vacinação em dia, seguir um bom manejo sanitário e contar com orientação técnica são atitudes fundamentais para evitar doenças e prejuízos. Lembre-se, prevenir é sempre mais seguro do que remediar. Essa foi mais uma Pílula do Conhecimento. 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
1: 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De volta na Jovem Pan, número 1 do Brasil, para aqui o Wesley Costa. Vamos juntos até o meio-dia nesta sexta-feira. Muita música legal, muita música bacana. E você confere agora as mais pedidas, aquela playlist que não pode faltar no seu dia. Então aumenta o volume e vem com a Pan.
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Daqui a pouquinho mais uma super sequência. Nosso muito obrigado aí, onde quer que você esteja ouvindo a Jovem Pan. Tem recado, né? 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

Jovem Pan número 1 do Brasil, você ouviu Ella Langley, Choosing Texas, antes Taylor Swift, The Fate of Ophelia, Sam Fender e Olivia Jean, Ray Mien e Bruno Mars, I Just Imagine. Showzaço essa sequência, né? Aqui na Jovem Pan, encerrando as mais pedidas, de volta amanhã aqui na nossa programação. Lembrando, gente, rápido intervalo, daqui a pouquinho mais uma super sequência. Ainda vai rolar muita música aqui na Jovem Pan. E ó, vem novidade na programação. Tô avisando isso o tempo todo pra você ficar colado aqui na Jovem Pan, porque nesse mês de setembro vamos dar uma focinha pra você. É, fica ligado.

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2: Direto para mais uma dica de trânsito na Jovem Pan Maceió 100,7. Álvaro Calheiros, gente. Pista da direita, trânsito parado. Parado aí na Jatiúca, né? Trânsito intenso, fica ligado, procura outras vias, outras alternativas. Aqui também na Deputado José Lages, velocidade média 10 km. Você que não sabe, Deputado José Lages, que sai na Álvaro Tacílio, aí na praia também, da Ponta Verde com a Jatiúca, né? Fica ligado aí no trânsito, porque o trânsito está bem complicado. Já na principal da Pajuçara, ali na praia, Avenida Doutor Antônio Gouveia, trânsito também lento, né? A velocidade média é de 26 km. Vamos subir um pouquinho aqui, gente. Vamos voltar à Avenida Fernandes Lima, que continua com o trânsito pesado para quem está descendo. A velocidade média é de apenas 16 km.
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Leco, Seu e Sol. Manhã de sexta-feira e você com a melhor programação. Aumenta o volume, gente. Vai curtindo aí essa sexta-feira na Jovem Pan. Daqui a pouquinho mais músicas, não sai daí.

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O som do Rapa aqui na Jovem Pan, pra gente recordar, né? Jovem Pan número 1 do Brasil. Bom, tô ficando por aqui, a gente volta a se falar na próxima segunda-feira, tá bom, gente? Bom final de semana pra todo mundo, vem aí o horário eleitoral gratuito e em seguida tem pânico para todo o Brasil. A todos uma ótima sexta-feira, um excelente final de semana.

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1: Eleitoral gratuita. Voltamos dentro de instantes com a nossa programação normal.
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0: isso, ó. Estamos de volta aqui na programação da Jovem Pan. Muito obrigado a você que está acompanhando a rede Jovem Pan de rádio. Você sabe que é muito importante para a gente, a nossa audiência no rádio. São 200 emissoras em todo o país e você de norte a sul ligado aqui no Pânico. Hoje, uma presença ilustre nesse programa.
1: Sensacional. Você quer um pouco de entretenimento? O homem que está em destaque nas redes sociais. Programa de hoje teremos o ator, cantor e piloto. É o Fiuk.
0: Boa!
1: Fiuk estará aqui para falar da sua carreira e principalmente, Emílio,
2: de
1: uma treta, porque ele teve uma declaração que bombou muito nas redes sociais. Vocês devem ter acompanhado, inclusive nesse programa. Que é com o papai.
0: E ele agora tá vendendo automóveis.
1: Ele estava com o Tecar, que é o homem que tá, lógico, para produzir conteúdo, mas o fio que ele faz drift. Aí sempre pergunta o que é drift. Pega aqueles carros
0: modernos. Cavalo de pau.
1: É
0: um cavalo de pau.
2: É um cavalo de pau. É derrapado.
0: Cavalo de pau.
1: Ele gosta muito de.
2: De derrapar.
1: De derrapar. Mas ele já
0: faz gracinha, não?
1: Ele falou derrapar. Eu tô sem nenhuma graça aqui hoje.
0: Você tá engraçadão.
3: Sem graça e sem panturrilha.
0: Você tá com essa puta panturrilha. Dá uma voltinha aí, Wagner Montes.
1: Não consigo nem dar.
0: Dá uma caminhada aqui.
4: O convidado de hoje é o jurado Wagner.
1: Oi! Oi!
5: Wagner Montes lá. Lá, lá, lá, lá, lá, lá, lá, lá, lá, lá, lá, lá, lá, lá, lá, lá, lá, lá, lá, lá, lá, lá, lá, lá, lá, lá, lá,
0: lá, lá,
2: deixa que eu chuto.
1: É assim que eu saio da sala da Paulinha.
0: O cara...
5: Quando eu estou bem, aqui...
3: Bem, bem.
1: É. Bom, vocês, eu tô engraçadão e vocês gostam de me sacanear.
3: Isso.
1: Mas eu não vou desejar nada de ruim pra vocês.
3: Não, não,
1: é uma coisa que eu tive. É isso aí. Daqui a pouco o Fiuk na programação da Jovem Pan. A gente tem muito o que falar com ele porque ele tá viralizado, né?
2: Certo.
1: O cara está em destaque
0: na
1: rede social. É uma zoeira? Ele realmente está quebrado? O que o Fiuk fala,
2: não, quebrado não.
1: Ele fala isso.
0: Quebrado tô eu.
1: Não.
2: Quebrado tá só a panturrilha aí.
1: Você sabe que ele fez um depoimento, um desabafo. A gente tá com muitos endividados no Brasil.
3: Sim.
1: Tem muita gente que tá devendo dinheiro. Ele falou que ele é um deles.
0: Que é rico.
1: Não é verdade.
0: Não?
1: O Fiuk, ele ganhou muito dinheiro.
0: Ele é pobre.
2: Ele é pobre. Então.
1: Cara,
2: ele é Bolsa Família. Então.
1: Ele procurou um consultor financeiro que poderia ser você. Sim. Você não quis, acredito eu, para ajudá-lo.
2: Não,
1: ele vai contar essa história também pra gente, porque agora ele está se reinventando nas redes sociais, vendendo carro.
0: Não, ele é um ator lindo.
1: Ele é lindo.
0: Um ator lindo. Ator, cantor.
1: Cantor, piloto. Participou do Big Brother Brasil.
0: É isso aí.
1: Não é? Um cara que.
2: Ele é um homem desconstruído.
0: Um cara de sucesso.
2: É.
0: E bonito.
1: Bonito.
0: Por isso que as pessoas têm inveja dele. Porque ele é bonito, lindo, rico.
1: Boa.
0: E rico. Presta atenção. Rico, famoso e bonito.
2: É.
0: O que mais uma pessoa pode querer na vida além dessas três?
2: Peru grande. Saúde. Derrapar.
0: É, a saúde.
1: A saúde, cara.
0: A saúde é importante.
1: Pode ter tudo isso, mas, né?
0: É, a saúde.
1: Mas ele não está rico, segundo ele. Você
0: não?
1: Vai saber. Não. E ele tem muita gratidão por esse programa. Você,
0: é rico porque... que tem uma casa com 12 banheiros.
1: É, se eu não chego na tua unha, se eu chegar, mas eu não me comparo muito. Eu tô
0: bem.
1: Vamos lá?
0: Quem tá... Olha que presença encantadora. Ó, chegou a BioID aqui, ó.
1: Opa!
0: Chegou quem tá mandando na parada aqui, ó.
1: Ó o Japa.
0: Ó o Japa. O Japa quando.
1: Dupla.
0: O Japa quando vem tem bons negócios.
1: Tem.
0: Inauguração da concessionária de redenção.
2: Redenção.
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0: Japa.
3: É, já coisa boa.
1: Ceará.
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0: Redenção no Pará.
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0: 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Até o...
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1: Está inaugurando mais uma.
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2: Mais uma, Japão!
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1: E batendo recordes.
6: E batendo recordes. Então uma
3: bem,
6: coisa
3: bem
6: que
3: lembrado,
6: as pessoas, quando perguntam para mim, Zucchi, que é muito óbvio, você está lá fazendo merchan da BYD, você está participando do pânico e tal, você vai oferecer um BYD? Não. A minha resposta é sempre outra. Chegaram 15 players no mercado. Como fazer a decisão? Ah, não, compra esse BYD, não é nada disso. É o contrário. Eu vou pela base. Eu falo para esse consumidor, até meu irmão, que acabou de comprar lá em Cascavel um carro agora, o Song Pro Flex. Procure quem tem rede grande, a BYD tem 240. Quem tem fábrica estabelecida com investimento que a BYD está fazendo no Brasil, que já foram mais de 5,5 bilhões. Quem contratou 6.700 funcionários. 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
1: rua,
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3: E tudo isso resulta no que o Zuckerman falou, em recorde de vendas, né? Agosto foi um mês sensacional.
1: Que foi ruim para todo mundo, verdade seja dita, para a BYD não.
3: Não só agosto, né? O ano 2026 tem sido maravilhoso para a BYD. A gente manteve a liderança no ranking de varejo, Emílio Zuckerman, pelo quinto mês consecutivo a BYD lidera o varejo. Quando a gente vai para o mercado total, aí somando venda varejo e venda direta, a BYD já é a quarta colocada, só atrás de Fiat, Volkswagen e Chevrolet.
0: E no mundo, a BYD, eu fui para a Europa agora, o que tem de BYD na rua, né?
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0: Globalmente,
3: a
0: né?
3: É a líder global. A gente bateu recordes de todos os indicadores de vendas. Foram mais de 32 mil pedidos de vendas registrados nas concessionárias, mais de 26 mil carros faturados e mais de 24 mil carros emplacados, né? Um share recorde nosso de participação de quase 10% do mercado total. E a venda direta, né, que é um projeto mais recente, uma estratégia mais recente de entrar em venda direta, a BYD também já é a quinta colocada, já com uma participação de mais de 5%.
6: Não, e prêmio global de satisfação na compra.
0: Cara, então eu estava vendo uma entrevista dela, da Estela ali, ela estava falando, acho que era em Cannes essa entrevista, e ela estava falando assim, ela explica que a BYD é uma empresa de engenharia com foco no futuro. Então não é só carro, é robô,
1: lógico,
0: é toda, não, é toda tecnologia.
2: É uma empresa de tecnologia,
0: né? Não é montadora. Né? É uma...
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0: Por isso que chama-se revolução, né? Por isso que o jingle, o jingle é revolution, né?
6: E a revolução que mexeu no mercado, Emílio, e não foi só no mercado da eletrificação. Ele mexeu no mercado, virou a chave na indústria nacional com base... Porque você precisa sempre de uma referência quando você vai comprar um produto. Você vai comparar. Aí você compara um carro da BYD com a tecnologia que tem, com todos os gadgets que tem, com a economia que esse cara faz por mês, com o que já existia no mercado, a diferença foi abrupta. Então, mesmo o resto do mercado teve que reduzir preço para tentar competir com a BYD. Então, por isso que chama revolução. Porque está fazendo uma revolução, não é só na eletrificação, e isso o Alexandre Baldi tem um valor muito grande nessa história toda, que é uma pessoa que já trabalhava com mobilidade urbana no governo de São Paulo,
0: sim,
6: que tem um conhecimento muito grande também de tecnologia e tem carta branca lá na China, no headquarters, para fazer as ações aqui no Brasil.
3: Ah, o fato é que o brasileiro cansou de ficar gastando boa parte do salário com gasolina.
2: Ele, isso percebeu, né? Esse custo que no tempo faz muita diferença. E aí, eu acho que quando a pessoa para fazer a conta, eu tenho um elétrico, eu tenho um Yuan Plus, e para mim, o único arrependimento é não ter antes. Mas quando você faz a conta...
6: Você fala muito de custo de propriedade, né,
2: Sammy? Custo da propriedade no tempo, acho que...
3: É uma compra muito inteligente, né, Sammy?
2: E as pessoas ainda não fazem, né? Mas acho que tá mudando um pouco, não tá, João?
3: É, a gente vê por essa velocidade, esses recordes que o brasileiro tá percebendo, né, a conta.
6: Muito. A única briga, Emílio, que a BYD tá tendo no varejo é interna. 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
0: Não,
3: a briga
0: na família. 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
7: 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Alô, Rufão.
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0: 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Dito isso, nós vamos agora para quê?
2: Para o break.
0: Para o break do Reginaldo. Porque é final.
7: Vamos
0: fazer um breakzinho agora. Vai lá, Reginaldo.
8: Caramba, meu. Fica bem. Vai um xaropinho para essa tosse aí, ó.
9: Um xaropinho?

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0: Neto.
1: Sim, senhor. E agora?
2: Estamos de volta na programação da Jovem Pan. Essa é a resenha Zu e Zuzu. Você está vendo a foto do Breno Carvalho, que é lá do Globo, que todo mundo, né, falou, nossa, essa foto realmente é um tapa na cara da sociedade. É,
3: brincadeira.
2: O que você acha que acontece quando você faz uma foto dessa? Ele contou os bastidores, obviamente, né, que foi um furo de reportagem, é o jornalismo, né, que ele apresentou. Hoje, ontem, já está assim, não pode mais tirar foto. Temos um vídeo agora.
4: Resolveram o problema.
2: Proibiram a foto. Você não pode mais tirar foto de ministro.
3: Ah, é?
2: Me dá imagens
3: por
2: lá.
3: Tela.
2: Seguranças do STF agora proíbem fotos na vidraça do prédio. Que porque coisa, foi no momento onde eles estavam pegando o elevador, o repórter, né, do O Globo conseguiu este furo e essa foto. Não pode mais.
5: É, deixando bem claro que ele não estava colado nos caras, ele estava do lado de fora.
2: Exato. Sim,
1: ele sem tirou pela fresta. Ninguém,
2: pela fresta.
3: Por que chama Supremo?
2: Pela fresta. Agora, Emílio, todo mundo, porque começa uma confusão, né, realmente de informações e colocam fumaças, mas é o seguinte, em ordem cronológica é... O André Mendonça começou a investigação da Polícia Federal, que todos nós sabemos.
3: Sim.
2: Certo?
3: Certo.
2: Porcaro, Alexandre de Moraes. Aí o Mendonça, o que, que ele determinou?
5: O quê?
2: Para quebrar o sigilo que tinha no relatório. E expôs as informações do nosso ministro, Alexandre de Moraes.
3: Certo.
2: A PGR começou a questionar, Morgadão, o Mendonça e também sustentou o Paulo Gonet. Por que, que o Mendonça não era permitido de aprofundar tudo da STF? Eis que... O Moraes jogou uma carta. Qual é a carta que o Moraes jogou?
4: É um trunfo.
2: É um trunfo.
3: Super trunfo.
2: Que é, segundo ele, tem a história do inquérito das fake news.
1: Mas o
2: Fachin... Vai tirar, vou chegar lá. Uma cronologia só para explicar para audiência.
1: Mas já tirou.
2: Calma, que a gente vai chegar lá.
1: Ele puxou a carta da fake news.
2: O que é a fake news? Mas só
1: que todo
2: lembrar.
1: Mundo comemorou quando era bolsonarista.
2: Exatamente.
1: Quando era jornalista que não era do
4: time.
1: Não era do time.
4: É isso mesmo, tá
1: quando
4: certo?
1: Quando era o outro que tá preso lá há não sei quanto tempo. Aí
2: todo
1: beleza.
2: Mundo aplaudiu.
1: Mas só agora tá todo mundo. Ai,
2: eu sei.
1: Que medo.
3: Eu falava disso.
2: Emílio.
1: Você cria o monstro e o monstro te come.
2: Exatamente. Agora, pro nosso público, que eu sei que é muito informado,
5: siga.
2: Quando você me pergunta da inquérito da fake news, que é uma lei do STF lá de 2019, que foi criada pelo nosso Toffoli, que era o seguinte, basicamente, o que era
1: inquérito? Foi para tirar a matéria da revista.
2: Da Sim, Piauí.
1: É isso.
2: E o que falava antes? Você não podia atacar ou questionar os ministros do STF.
5: Sim. Exatamente.
2: Então eles criaram uma ferramenta de proteção para eles mesmos, correto?
3: Sim.
2: Correto. Você não pode falar do juízo todo poderoso. Só que... Aí temos uma reviravolta.
3: Diga lá.
2: Fachin na tela para vocês.
3: Fachin?
2: Ministro Fachin. Vamos lá.
6: Não haverá precipitação, mas tampouco omissão. A resposta institucional será firme, proporcional e rigorosa. Os acontecimentos recentes demonstram o acerto e a urgência de três metas de nossa gestão. A adoção de um código de ética, o fim do inquérito das fake news e a modernização do sistema de justiça.
1: Muito bem. Então, ele está jogando 5 dias. O problema disso tudo é algo chamado desobediência civil. É quando a população não acredita mais nas autoridades.
2: Isso é exatamente.
1: Isso já aconteceu várias vezes no mundo.
2: Já.
1: Do quê? O cara vai lá, a autoridade vem e fala...
4: Que é a pior coisa, né? Que pode acontecer
1: no país.
4: A
1: pior coisa. Aí o país vira uma baderna.
4: Não tem ordem. Né?
1: Vira a casa da mãe Joana quando a gente deixa de acreditar... na autoridade. E é isso que está acontecendo, uma atrás da outra, não, nós vamos resolver, fique tranquilo, vou dar 5 dias, isso, tal, sim. E não sei o quê, mas a gente já viu esse filme.
2: Já.
1: Então é o Titanic 1, Titanic 2, você fala, puta, lá vem o cara com o Titanic 3, porra.
2: Isso aí.
1: É esse que é o problema.
2: Ferra o país inteiro.
1: Esse que é o problema.
5: E, Emílio, eu tenho uma dúvida, que é o que o ministro acabou de falar, que ele prometeu o fim do inquérito das fake news, que foi aberto há 7 anos. E a galera que caiu nesse inquérito? Agora, perfeito. Como é que fica?
7: Perdeu o mané.
5: Como é que fica nesses últimos 7 anos?
2: Perdeu
5: quem
2: mané,
5: tinha sua rede social, quem se expressava, quem tinha perdeu um canal de YouTube. Porque se você, né, se você tirou o ministro que não está apto a fazer esse tipo de trabalho...
3: Ele deixou de ser apto agora?
5: Exato. Ou isso vale para os últimos 7 anos também?
3: Pois é.
5: as pessoas que possivelmente ter sido injustiçadas nesse inquérito. Então fica a pergunta aí, nesses últimos 7 anos, se vai ter alguma forma da pessoa procurar a justiça, né?
2: Agora, o que eles estão fazendo, e você atentou muito bem também, Alberta, é que os ministros se protegem. Eles usam todas as ferramentas para a proteção. Vamos agora por ordem.
1: Vamos. Não sei, mas os ministros são funcionário público.
5: É isso aí.
1: Lá tá defender o que é a Constituição? A Constituição é o direito do povo. Certo. É o que o Estado pode fazer. Esse cara tem que estar do nosso lado.
2: Lógico, os ministros. Mas eles estão?
1: Você entendeu? Eu não sei.
2: Não, eu estou falando que não.
1: Eu sei que não, né?
2: Não estão. Eles estão atrás dos interesses individuais deles.
1: É óbvio. Criaram a corte deles.
2: É isso.
1: Mas o Brasil é isso, pô. Você acha que não é? Mas juntou todo mundo lá?
2: Porra. Eu vou falar, estou bem esperançoso. Eu sei que vocês não estão, mas eu estou. E eu vou te falar o porquê.
4: Por quê? Bom,
5: depois você vai na manifestação?
1: Não, foi assim. Você vai na manifestação? Mancando desse jeito.
2: Não vou na manifestação.
1: Bota a imagem da manifestação.
2: Coloca ela lá. Isso é a carcada que você me dá na sala, por isso que eu saio assim.
1: Veja como é que ele vai na manifestação.
2: Saiu do teu colo, assim, ó. É a salinha da carcada. Salinha da carcada.
5: Ele vai na ala dos PCD.
2: Eu escuto tanta coisa ruim lá que eu saio mancando, lá, com a bunda doendo. Mas tudo bem. Ó,
5: o cara tá no Teleton.
2: O que acontece é o seguinte, Queré. O ministro, vamos começar por partes aqui. Primeiro, o Gilmar Mendes. Ele tá agora, ele bolou uma nova agora.
4: Qual que é?
2: O que que ele quer?
5: O que
2: ele quer? Que... propôs agora que o presidente da corte, agora todo mundo está pedindo para o Fachin, que delegados da Polícia Federal sejam proibidos de atuar nos gabinetes dos ministros do tribunal. Você sabe que atualmente nós temos alguns delegados que eram da PF que trabalhavam no gabinete.
5: Sim.
2: Inclusive do ministro André Mendonça e também vinculados ao Alexandre de Moraes. Curioso que quem trabalha com o Alexandre de Moraes, você sabe muito bem onde ele trabalhou, né? Na Polícia Federal, investigando quem? Jair Bolsonaro, e depois ele foi lá para a corte. Agora, o que ele está falando, e aí eu faço o questionamento novamente para vocês, é por que agora o Gilmar Mendes está fazendo isso com a crise com o André Mendonça? Por que que a Polícia Federal, Morgadão, não pode agora interferir lá no STF? Por que que não pode ter um membro? Sabe por quê?
0: Isso aqui, oh.
2: É isso.
0: É um pouquinho de Brasil, ia, ia.
5: É isso, Rony.
2: Resumiu.
5: E porque agora você pode criticar o André Mendonça, um ministro, né? E
2: agora pode.
5: Agora tá liberado.
2: Não. Mas liberado. Só pode ele.
5: É, só ele.
2: Só ele, os outros...
5: O time é muito ruim, porque é uma proteção, obviamente, com a história do Alexandre de Moraes, porque vazaram as informações relacionadas ao caso do Banco Master. E é por isso que o Gilmar Mendes está pedindo isso. Agora, quem foi falar com o Alcolumbre ontem...
2: Quem?
5: Pra pedir um conselho com o Alcolumbre, foi quem? O próprio ministro Alexandre de Moraes. Segundo a informação, e eu vou dar os nomes aqui, aliás, um abraço pro grupo Metrópolis, porque cada um desses jornalistas...
1: Você vai trabalhar no Metrópolis.
5: Eu vou lá.
2: Ele tá mandando
5: se
2: currículo.
5: Vocês quiser,
2: você tá
5: Carelli,
2: mandando
5: currículo. Sophie Carelli, se você quiser, pode me contratar, eu faço dupla jornada, se não quiser mais aqui, lá estarei. A coluna da Andresa Matais, que você gosta muito...
1: A Andresa Matais, ela dá todos os furos.
5: Ela é
1: Andresa.
5: Ontem, o senhor Igor Gadelha também me mandou mensagem, manda um abraço pro Igor
4: que
5: Gadelha,
4: alegria. Que
5: é um dos mais competentes lá de Brasília.
2: Gadelha, né, Guimarães?
5: O Gadelha. Exatamente.
4: Que alegria.
5: Tá impossível hoje.
2: Tá. Hoje é 70 miligramas.
5: Qual era a nossa experiência? Você me ferrou, tô com uma raiva de você.
4: Você tem que aprender que você não tem condição de devolver minha bola.
2: VVV? É isso.
5: Eu tenho duas opções: ou me drogar e remédio, ou jogar, mano. Isso aí eu prefiro jogar. Mas olha o seguinte.
2: Oi, bicho.
4: Ei, bicho.
2: São tantas emoções. É o manquinho da banda. Ele adora. Manquitola.
1: Olha, eu vou dizer uma coisa pra você. Quem riu, vai pro inferno.
5: Vai. Delari riu.
1: Quem riu, vai pro inferno.
5: Ó, teu joelho,
1: Deus
5: gordinho.
1: Tá vendo. Deus vê tudo isso que vocês estão fazendo.
5: É maldade, cara.
1: O que mais? Vai, segue.
5: A esperança era a Carmen Lúcia, não era?
2: Era.
5: Carmen Lúcia já se...
2: Pulou do cavalo?
5: Já pulou do cavalo.
2: O cavalo da esperança?
5: Toda a minha solidariedade para o Alexandre de Moraes. Isso parece que ela procurou ele no meio da crise.
2: Pra um café.
5: Pra um café.
1: Então, mas é o seguinte. Toda autoridade tem medo do povo.
5: Tem.
2: Lógico.
1: Vai depender como é que a sociedade vai se portar e vai receber essa notícia. Aí vai depender do povo.
2: Eu sei, o povo ficou com medo também, né?
1: Não, eu sei, é. Mas aí eu sei, mas aí é o povo.
2: Sim, o, gente, povo, o povo é a oportunidade.
5: O poder não emana do povo.
1: O povo não é o povo, aí o povo, aí o povo, aí o povo vai decidir, vai ter eleição, vai ter 7 de setembro, aí o povo decide.
4: A resposta.
1: A resposta é essa.
5: Então, eu acho que a resposta maior que o povo precisava ter já teve, que é isso. Não tem lado pra essa sacanagem. Tá todo mundo envolvido no bagulho. Então, prestem atenção, não tem lado. Não
1: lógico adianta. Que tem lado.
5: Lógico que não.
1: Tem lado do governo. Não. O governo tá fechado com tudo isso aí.
5: Não, é, exato. Não, mas lógico, é isso que eu tô falando.
1: Tem lado, sim. Não, não tem lado. Tem
5: mas
1: lado.
5: De envolvidos não tem lado, não. Então tem que ficar esperto com isso.
2: Então, vira torcida. Eu acho que é realmente o que você tá tentando colocar é o seguinte. Que dentro do STF, o cara vai torcer para um juiz. Eu gosto do Mendonça. Ou eu gosto do Alexandre de Moraes.
5: Quem indicou cada um.
2: Quem indicou cada um. Só que lembrem-se que... A corrupção, ela acontece certo. Sem partido. E você que se ferra, porque você que paga essa conta.
3: Como o tempo inocentou Dilma Rousseff. Vai todo mundo perder.
5: Mas aí que eu pergunto. Essa manifestação que vai ter a respeito desses, de tudo isso que a gente está vendo agora, não deveria ir todo mundo?
4: Fez o estrago na cara.
5: Sim.
4: Nossa.
2: Mas jogou faz
4: o estrago.
2: Não dá corda, não, Flávio. Não
1: é. Você joga todo mundo.
2: Ele quer saber do Rasputin sexta-feira.
1: Ele coloca em vários nomes.
4: Não, eu preciso de mim que Rasputin tosse.
1: É isso que estão fazendo.
4: Como é que você lida com ele?
5: É isso que a galera tem que engolir. Esse que é o...
1: Eu sei, mas aí vira política. Aí já vira política. Porque nós estamos na época...
2: gigante lá.
1: Na época de eleição.
5: A justiça é pior política.
1: Tanto tanto é
4: que o próprio Lula falou
1: muita coisa. Ontem ele deu um pronunciamento. Ele disse que, olha, a lei, não podemos ter abuso de autoridade, ele fica em cima do muro. Porque pro lado que ele for, ele perde e ele ganha. E os caras só estão pensando em ganhar ou perder nesse momento.
2: E tem muita
1: real é
2: o presidente resolver com o Lulinha, NSS.
4: Mas ele falou que era engraçado, o cara chegava lá,
5: já não tem, não
4: estava dentro do armário lá, recolher aquilo. Lá e passava um
5: então, mas
4: cara
5: de um
4: bolso suíço.
5: Recordada.
4: Levava tudo. Só não deposita. Columbre, olha isso. De Moraes, não deposita nos bancos aqui,
5: jantar,
4: não.
5: Jantar na casa
4: do Alcântara. Não é por isso.
5: Os caras foram jantar.
4: O cara,
5: pô, olha o time. O time é maravilhoso. Tem muito jantar em Brasília.
4: Isso é verdade. Aqueles lá de lá.
5: Realmente essa crise que está tendo no STF junto com o André Mendonça. Agora,
4: tem um amigo lá em Guarulhos chamado Roberto Santos.
5: Verdade, seja dita. Isso daí foi investigado.
4: Jogou no Santa Cruz. Jogou no Grêmio.
5: Saíram nos portais. Teve relação com o senhor Daniel Borcaro, protegeu também, supostamente, o Daniel Borcaro e o Banco Master, porque ele está lá no Senado como presidente e não deixou essa pauta passar. Qual é o interesse deles? O mesmo. Então um protege o outro nesta relação. O Columbre janta com o Alexandre, supostamente fazem um acordo, cria uma pauta, fala, vamos na
4: segura
5: os pedidos.
4: Até hoje
5: tem uma pasta aqui, né, do STF.
4: Qual que era o título?
5: Luciano.
4: Eu vou mandar mensagem aqui pra ele. Eu vou mandar mensagem pra ele.
5: A gente dando risada.
4: O Beto falou. Aí o Beto falou assim, ó.
5: E qual seria que
4: não, já tá aqui, eu quero
5: que ninguém depois me
4: vindo.
5: Não, já
4: foi. Aí o empresário Antônio Barra, o Luciano, que é o cara lá de Santa Catarina. O meu cara no banco.
5: Não acolhido.
4: Tá lá, até hoje não chegou.
5: E todo mundo do sistema.
4: Liga ninguém.
2: É aquele que, bate no.
4: Você aperta até que o palhaço dando tchau.
2: Cara, o
4: André com dinheiro se pega logo.
2: O Jami contou e falou que o cara falou: não,
5: interesse nesse momento. E ele estava calado. Quiseram calar.
2: Agora que quando tinha.
5: E agora ele mandou
2: uma vitória muito importante.
4: As festas organizadas pelo clube lá, mano.
5: E passar que a República limpa e promete uma confissão pública.
4: Era assim, né?
5: Ele quer se safar.
2: Lógico, Zenith,
5: o cara que tá.
1: Uai, mas que delação é essa que ele falou que ele queria fazer uma delação?
2: Mesmo,
1: dependendo do acordo,
2: fechado pra
1: ele faria uma delação.
2: Assinar ele quer já tinha ouvido o jogador.
5: Parece que ele não é delação.
2: Conseguiu ali o
5: ok
2: do clube
5: russo
2: na palavra. Só que o Zenith...
1: Bom, é isso aí, bichão.
5: É isso aí,
1: cara. É isso aí, claro. Agora, que é.
5: Se der
1: o povo, o povo, eu tenho certeza que o povo quer a verdade. Quer saber qual é o envolvimento do Lulinha, o negócio do INSS, do Careca, quem estava lá, quem são os deputados, quem encheu o dinheiro, porque o dinheiro dos velhinhos não volta mais.
2: Não, não volta,
1: quem foi prejudicado foi velho, pobre e analfabeto.
2: Verdade.
1: Essa que é a verdade. Isso foi a maior calhordice que existe. Agora, nós vamos ficar sabendo?
2: É.
4: Não, não sei.
1: Não sei também. Não sei.
5: É. Só se.
2: Difícil.
5: Ah, tudo é política, né, Emílio? Isso é uma coisa que cada um tem o seu interesse. Mas o Carlos Viana, ele também quer
2: tirar o Alcolumbre, pelo menos.
1: É, o Viana está chamando os caras lá para Brasília. Isso. Né? Falando, venham para Brasília.
2: Vem que agora porque... é o momento. É. Você que é senador... Né, Morgadão, que a gente pede isso. Tanto apoio.
5: Sim.
2: Tá no momento da gente questionar.
5: Tá na hora. É, agora do, todos. É a hora do Camisa 10 aparecer.
7: Agora, exatamente. O senador aí. Emílio, se o Alcolumbre falar assim, ó, eu não vou pautar e pronto.
1: Mas não vai pautar.
7: Então,
1: não
7: mas
1: vai.
7: Aí adianta mas os outros vai. Senadores?
2: Depende.
1: Adianta. Não, ele quer derrubar o Alcolumbre.
7: Sim, isso. Mas aí é um outro
2: problema. É uma votação dos senadores para tirar o Alcolumbre.
7: Pra então...
2: Mas sabe qual é o timing?
3: Oh, não é timing, é tudo tanga frouxa, velho. É, tudo
2: sabe por que eles não vão votar?
3: Porque,
2: porque tem emenda,
3: mole.
2: Porque tem dinheiro,
3: bunda mole,
2: porque tem interesse
3: mole.
2: Pra se manter no poder.
3: Bundas mole.
5: Rabo preso.
2: Bom, tô deixando vocês nervosos, eu já tava meio péssimo.
3: Aí,
2: mas
3: é bravo, agora vou ter que
2: e trazendo uma relação
1: com o Alcolumbre já jogou 6-1 depois da eleição, né?
2: Eu falei isso ontem.
1: Que se ele jogasse agora ia dar mais...
2: Mais polêmico.
1: Jogar, é, porque os prefeitos também falam isso aí, vai ser uma desgraça para as prefeituras, 6-1 e tal, essa história. Isso. Sabe a história aí do
2: Lula? Lógico,
1: votação,
2: sim. É, jogou para depois.
1: Tá todo mundo enrolado, viu, gente?
2: É, quem tá lá?
1: Supremo enrolado, nós devendo as cuecas.
2: É uma tristeza.
5: Tá complicado. É,
1: cada dia interesse. As coisas mais caras.
2: Eu acho que o mandato do Alcolumbre...
1: E sem esperança.
2: O mandato do Alcolumbre vai até 2027.
7: Terminal 3.
2: 27, 28. Obviamente que ele quer continuar no poder e não sei nem se ele pode se reeleger. Então ele pega o apoio do governo atual, que é do Lula, fala, Lula, tamo junto, é nóis. Continua o barco aqui, eu te apoio. E seguimos aí até 27 e Sim. se der tudo certo até 28.
1: É, precisa ver se o Brasil aguenta, né?
2: Isso daí que
1: o problema tem que saber é que tem essa também, né?
2: Pois porque já está tirando da educação e já está tirando da saúde. Hã?
5: E o bolso da galera.
2: É, exatamente. Da galera. Vão aguentar?
5: O Brasil já virou o tio Paulo.
1: O que mais?
2: Quer dar uma acalmada?
1: Você vê que essas notícias...
2: Eu venho com a verdade. Meu compromisso aqui é trazer para a nossa audiência, que é muito fiel com a gente... Pelo menos uma possibilidade de raciocinar e criar uma ordem cronológica dos fatos. Agora,
7: cronológica.
2: Eu posso não falar Sim. nada. Eu posso fazer um vídeo fofo para você, se quiser.
1: Eu quero.
2: Quer? Então, Bernardo, é o seguinte. Piano. Vamos trazer aqui alguma coisa com fé em homenagem ao Sammy não, e cachorro, cachorro, por favor.
7: Golden...
2: Ó que bonito.
1: Ah, o cachorrinho.
2: Esse
1: da
2: é um
1: mão,
2: cachorro é velho, hein? Que pede a benção. Não importa se é velho, você faz a escada para a gente funcionar.
1: Ele percebe inteligência artificial.
2: Não é, não.
1: Lógico que é. O Sammy
2: Isso aqui
1: fez.
2: É o padre.
1: Não, não é, não. O Sammy que fez. É.
2: É o padre, é o nosso
1: olha ele
2: padre.
1: Sentado
7: tem
1: lá na cadeirinha.
7: Na igreja, olha lá.
1: Tem ninguém na igreja.
2: Ó o que falta pra gente.
1: Você vê como é uma puta inteligência artificial. Não tem ninguém na igreja.
2: Não é, pode pesquisar.
1: Acho que é, porra.
2: Pergunta.
1: Tem outro então, também então. Que atira no cachorro e ele morre.
2: Esse vídeo aconteceu
1: puta inteligência
2: na América do Sul.
1: Por isso que eu sou contra a inteligência artificial.
5: Não é inteligência artificial.
2: Pior que não é.
5: Não, o cachorro tem 12 patas.
2: Não é inteligência artificial. Bom, vamos trazer mais uma do governo?
7: Mais uma.
2: Uma saideira.
1: Ele trouxe o cachorrinho.
5: Pra dar aliviado.
1: Pra aliviar.
2: Põe o cachorrinho agora.
1: O Brasil o Brasil
3: põe
1: acabando.
3: Põe ele mancando.
2: Põe o Carlos. Vai,
3: põe o Roberto Carlos.
2: Vocês gostam. Mancando.
5: Pai, manda um bengue pra
1: aí,
5: ele.
1: Para, para, para.
5: Vem
1: para, para.
2: Vai.
1: Vai.
7: Olha, bicho.
5: É um prazer rever você.
2: Os caras se divertem.
5: São
2: né?
5: muitas emoções.
2: Eu nunca vi tanta maldade. O cara com a perna ferrada.
7: Vai ficar
2: ferrada.
7: Um mês ferrado.
2: Um mês ferrado.
1: Vai, vamos lá.
2: Vamos
1: segue,
2: lá.
1: Segue.
2: Sam, eu queria muito a sua consultoria, principalmente financeira.
7: Manda Pix.
2: Porque o governo Lula... Ele mudou meio que um critério, obviamente, para fazer uma propaganda dele mesmo.
7: Sim,
2: ontem o Lula anunciou a história do INSS, que ele está todo enrolado, mas ele anunciou que zerou a espera.
7: Zerou, mas tem gente, né?
2: Não, a espera por esse benefício. Mesmo, e aí tem uma conta, 235 mil pedidos sem respostas há mais de 45 dias. Que
1: mudou o critério.
7: Então não zerou, né?
1: Não, ele deu uma, deu uma então, mudada no critério.
2: Como é que tá a história?
7: Mudou a metodologia, eu acho. A história é que tem gente esperando, mas não zerou. É simples, você pode chamar do que você quiser. Mas se tem gente sem resposta, é porque não zerou.
1: É que nem lá na acho que foi na Colômbia isso, né? O cara falou assim, ó, vou acabar com a criminalidade.
2: Certo.
1: Aí o que, que ele fez? Ele tirou do código aquele crime, ele zerou a criminalidade.
5: Foi ele mesmo.
1: E aí, isso aí foi ideia.
5: É
1: uma
5: é
1: ideia. Ele copiou do companheiro.
5: Gênio.
1: Entendeu? Ele falou, vou acabar com a fila. Ah, a fila vai acabar agora. Ele mudou o critério da fila.
7: Acabou.
1: Acabou a fila.
7: Não acabou?
1: Acabou.
2: É só você mudar os dados. Só que a informação ele não está sendo concreta e nem verdadeira.
1: É. Isso aí, bichão.
2: Não, bom, é... vamos sair do Brasil para ver que tem lugares que estão piores que a gente. Porra, principalmente.
1: Você tá, o seu jornal tá um... Meio calmo, só o cachorrinho, não tem outra?
7: Tem. Olha, põe o cachorrinho, põe o Tião pé de pano. Tião pé de pano.
1: Qual o Tião pé de pano?
3: É o cachorro dele que ele fez chá revelação. Não,
1: aquilo é uma vergonha. Aquilo é...
2: Tem um, se quiser, o quadro do Sammy, que é o casal na economia.
3: Casal na economia?
5: Casal na economia?
8: Me cago de medo da minha mulher. Sou o pau mandado, faço tudo o que ela quer. Lava até a calcinha, se lava ela mandar calcinha. E deixo bem limpinha. Sem falar
7: o economia do casal, cachorro, pé de pano.
1: Não, isso não pode.
2: Se você, você
1: não
2: nos envergonha.
3: Você acha que não cabelo, não, eu cabelo molhado.
2: Se for fazer, faça com má vontade. E mesmo cara, que obrigado.
5: É a cara de má vontade, velho.
7: Vocês acham que eu não deveria ter feito?
1: Não, não, não, eu acho que esse cachorro aí, isso aí não pega bem. Mas tudo bem, você pode
5: tem o nome
1: fazer
5: a zero. Tem a liberdade.
1: Tem a liberdade de fazer o que
3: ninguém
1: você
3: quiser. Ninguém
1: é
3: obrigado a crer.
2: Vamos lá, deixa eu puxar uma outra notícia que é o seguinte.
5: Diga.
2: Meio Nietzsche aqui, porque se você vê um naufrágio, você fala assim, cara, ainda bem que eu não estou lá. Então vamos ver uma coisa que é pior que a gente, talvez, que é a crise migratória que acontece também com o governo socialista lá na Espanha. Você lembra, Sammy, daquela história que teve de Ceuta, que a turma começou a invadir lá de Marrocos,
7: sim,
2: lá na Espanha?
7: Sim, que o cara chegava lá, né, e lá, apesar de ficar na África, é um lugar de domínio espanhol.
2: Exato. Olha a quantidade de pessoas que estão concentradas, foi aí nessa semana, para protestar sobre as políticas imigratórias do Pedro Sánchez, lá que é o... Ele é bem de esquerda, né?
1: Canhoteirão.
2: Ele é canhoteiraço. Olha a quantidade que tem de gente, Emílio. Porque é uma coisa que o professor Olavo de Carvalho já dizia, que uma hora a Europa ia pagar essa conta.
5: Isso aí.
2: Que é o quê? Se parecer muito bonito, querer ajudar a todos,
3: vamos receber
2: abrir as fronteiras, exatamente, receber todo mundo, só que existe uma crise. Por que que existe a crise na Europa? Vocês vão me perguntar.
5: Por quê?
2: Primeiro, mão de obra. A turma está ficando cada vez mais velha. Então não tem gente para trabalhar. Então você abre espaço para imigrantes. Só que a conta não está fechando. E agora a turma foi para a rua reclamar do Pedroca, que tem políticas, obviamente, socialistas. Ninguém gosta muito do Pedro Sánchez, né? Ele é mais comum, né? Mais esquerdo. Mais de esquerda,
7: ele, né? Foi eleito, né?
2: Foi.
1: É, foi eleito, mas tá meio zoado lá, porque tem aquelas coalizações.
7: Aquelas contas. Né?
1: É.
2: E aí a turma agora tá protestando muito na Europa.
1: Mas a Espanha sempre foi de esquerda, sim, né?
2: A Espanha é canhoteira, né?
7: Quem não era canhoteira é a Inglaterra, né? Historicamente. O resto é todo mundo de esquerda lá.
2: Não tem como não. Mas está lá, está uma crise agora, né? Não só na Espanha, né? Se você pegar outros países, a Inglaterra tem os muçulmanos, né? Os muçulmanos também que dominaram e precisa também se pagar uma conta, porque é muito caro. O que acontece, chama a história que o Brasil tenta copiar e faz muito mal, que é benefício social. Quando você abre a torneira do assistencialismo, uma hora o país fica pobre. Só que a Europa sempre teve muito dinheiro, né? Pela sua história. E aí veio guerra. Guerra para pagar a conta, né? Rússia, Ucrânia. Então, dois pontos que acontecem na Europa é crise migratória e eles também estão sem dinheiro para pagar essa conta.
1: E não cresce, né?
2: E não cresce. Patina, e não cresce porque patinando. Não nasce ninguém novo naquele lugar. Vamos?
1: É isso aí.
2: Vamos nessa?
1: É isso, jornal hoje, são... jornal da desgraça.
3: É, só o cachorro.
1: Só o cachorrinho.
3: Cachorrinho e a mancada.
2: Sete notícias.
1: O cachorrinho
2: católico. E ainda vem mancada, ainda trouxe
1: o cachorrinho católico.
7: Ainda veio lesionado.
2: Ainda veio machucado.
7: Ele podia ter metido um atestado. Puta,
1: ninguém na igreja, mano.
5: Olha, cachorro com a pata.
1: Olha a inteligência artificial. O cara esqueceu de colocar gente na igreja. Não é não. É o Padre Sala.
5: É o Padre Sala. Parece o Padre Sala. Sala.
1: Muito bem. Que é isso? Vamos para onde agora?
7: Economia. Estamos aqui.
1: Economia? Então solta a vinheta que o professor chegou.
2: Opa!
5: Foca na economia!
3: Samuel Dana!
1: Samuca! Conceição!
7: Bem, bicho!
1: Bem, bicho!
3: Senhor Eugênio!
1: Brincadeira, esta fera!
5: Garçom.
7: Ai, que bonito. Ai, ai, ai, muito obrigado. Vamos lá. Não sei se vocês viram isso, a União Europeia bloqueou desde ontem a entrada de carne bovina, suína, frango, pescados, mel e ovos do Brasil nos 27 países do bloco. A causa, Emílio, não é contaminação encontrada no produto. que eles falaram? Eles avaliaram que o controle brasileiro sobre o uso de antimicrobianos é insuficiente com base num regulamento lá deles. A medida foi anunciada em maio e o Brasil propôs um período de transição e o bloco recusou. Em 2025, se a gente pegar quanto esses setores movimentaram em 2025, eles atingiram 2 bi de dólares, né? Estou falando de exportação Brasil para os Estados Unidos, sendo mais de 1 bi de carne bovina e 781 milhões em aves. Qual que é a jogada? A União Europeia compra 3,7% do volume de carnes em geral. Só que ele paga 5,8%. Para você ter uma ideia, a margem da carne exportada para a Europa é boa. Enquanto a Europa paga 10 dólares por quilo, em média a China paga 6,5.
1: Paga pouco.
7: É. Aí criaram agora uma auditoria sobre frango e mel que termina nessa semana. Isso. Mas o resultado.
1: Frango e mel, eles acho que vão abrir para frango e mel, né? Vão abrir, mas vai demorar 90 dias.
7: É, mas o outro. É, esse é um comitê lá que vai levar 2 meses, na verdade. No boi, o problema é que pega todo o ciclo. Então a gente está falando de anos. No boi, ele quer auditar todo o ciclo que mude o processo. Então,
1: mas esse foi um dos motivos que a Inglaterra saiu fora da comunidade. Porque lá tem essas leis, né? E todo mundo tem que seguir a bagaça. Então é complicado.
7: Mas sabe o que eles
1: falam? Não deve ser bom ser da comunidade europeia.
7: Mas sabe o que eles falam? Eles falam o seguinte, que foi... O Brasil está sendo discriminado. Por quê? Porque Argentina, Paraguai e Uruguai têm as mesmas condições de produção. Só que só o Brasil tomou na cabeça.
1: Por quê?
3: É isso que eu ia perguntar.
7: Por quê? Porque o Brasil é um exportador muito maior. E sabe aquele acordo lá que a gente tinha falado, do Mercosul com a União Europeia?
1: Sim.
7: Pelo acordo, agora entra com imposto menor.
1: Isso.
7: Então é um jeito do cara excluir e não tem nem conversa.
1: Ah, entendi. Então é uma retaliação.
7: É um protecionismo.
1: Mas a Argentina é do acordo, porra.
7: Sim, mas exporta pouco. O Brasil tem... O volume brasileiro é muito maior. Agora o Brasil pode recorrer à OMC, enfim, tem algumas coisas. Mas
1: ao Papa. Vai sentir, você reclama com o Papa.
3: Isso.
1: Papa, né? Se resolver, é isso. O Papa resolve, está resolvido. Pronto. Por que não? Não
7: vamos
1: é?
7: Vamos rodar aqui o assunto, porque teve novidade das blusinhas.
3: Vocês, vamos lá. Vocês viram. Não vi, não.
7: A Câmara aprovou por unanimidade, em votação simbólica ontem, a MP que acaba com a alíquota mínima de 20% do imposto de importação sobre compras internacionais até 50 dólares. Veja, Emílio, o texto não revoga o tributo. Não é que o tributo parou de valer. Ele apenas autoriza a Fazenda a reduzir a alíquota, inclusive a zero, isso, nessas remessas. Então, o que deve acontecer? Eles vão baixar agora que é a eleição.
1: E depois aumenta.
7: Passou e depois
1: agora,
7: volta
3: então compra
7: bonito.
3: Agora, gente.
1: Agora,
3: volta bonito.
1: Eu vou falar um negócio para você. Mas agora tá todo mundo duro. A coisa mais maravilhosa que eu acho é o seguinte.
3: Qual é?
1: Isso aí foi criado pelo governo Lula.
3: Sim. Certo.
1: Todo mundo lembra.
3: Lembro, é o pai.
1: Teve uma discussão e tal.
3: Haddad.
1: O ministro Haddad.
3: Opa.
1: Tal, isso aqui, as blusinhas, a taxa das
3: falou
1: blusinhas.
3: Falou que não ia ser pro consumidor.
1: Isso. Aí foi aprovada as blusinhas. Aí, porra, foi a pior coisa que existia. Agora, o governo, você pode ver a propaganda política. Sim. Ele diz que ele está conseguindo tirar...
3: Isso é
1: algo
3: muito bom.
1: Que ele mesmo criou.
3: Ah, ele criou
1: uma vitória dele.
3: E ele ganha o troféu de ter tirado.
1: E é fantástico.
7: Isso bem antes da eleição.
1: É fantástica essa incrível técnica.
7: Eu vou resolver os problemas que eu mesmo criei.
1: Exatamente. Isso.
3: É um esquete.
2: É igual o agressor de mulher falar assim: agora eu vou proteger essa mulher e dar carinho a ela.
1: Impressionante.
3: Entendi.
1: O que mais, professor?
7: Eu vou resolver os problemas que você não teria se eu não existisse.
3: Puta lá, miséria.
7: Muito bem.
1: É muito bom.
7: Muito bem. Agora uma dica para as pessoas. Que a Casas Bahia, eles abriram um leilão de itens de logística reverso. O que é isso, Emílio? O cara comprou o produto e voltou para a empresa. Os itens vão desde mercadorias novas, que foram devolvidas porque desistiram da compra, e também tem itens com algum tipo de avaria. São mais de 230 lotes e as pessoas podem pagar até 85% a menos do que o valor de mercado. Os lances vão até no dia 11 pela... vão até às 11 horas da manhã do dia 9 de setembro e é feito pela plataforma QWARA. Quara, se fala.
3: Isso.
7: Os lotes estão em Duque de Caxias, no Rio de Janeiro, e o valor do lance não é o valor final, porque além do valor que você oferta no lance, você vai ter que pagar 5% de comissão ao leiloeiro e 15% a título de despesas administrativas. Vale lembrar também, se você for dar lance, que eles vão sem garantia de funcionamento e sem direito à troca. A Casa Bahia falou que não tem nada a ver com a recuperação judicial, que eles sempre fazem isso. De qualquer forma, eu achei legal, porque às vezes você está precisando de alguma coisa, dá uma olhada lá, e dependendo do preço, pode valer a pena.
1: Muito bem.
7: Então é isso.
1: É isso? 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
7: 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Agora, hoje, Emílio, eu gostaria de pedir um depoimento de uma pessoa especial aqui do Pânico, que é o Reginaldo.
1: Opa!
7: Podemos passar a palavra para ele ao vivo lá?
1: Ele tá lá no
7: Tá lá. Oh,
1: diga lá, Reginaldo, tá tomando? Todo mundo tá tomando.
2: Impressionante.
9: Toma muito tempo, Emílio. Assim,
7: 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Não tá pegando. Tá
1: vendo, alô, alô? Aí sim.
2: Se aumenta.
9: Então, eu já tomo há muito tempo, desde que começaram a falar aqui no Pânico. Só que eu nunca falei, pô, vou esperar pra ver, né? 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Então, e eu percebi também, Dani, a fadiga. 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
7: 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Mas eu queria que você desse o depoimento do seu pai, só essa aí que eu queria ouvir você falar.
9: 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Ele não tava conseguindo levantar, mas de dor na perna, muita dor na perna. Eu comecei, depois que eu vi isso daí fazendo o Gil e as minhas dores, eu comecei a dar. 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
1: Tá vendo
7: 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Que legal. É. Então são depoimentos. Obrigado, viu, Reginaldo?
1: O filho, ao invés de dar pro pai, faz o pai comprar. Não, é bonito. Achei bonito. Achei o exemplo de um filho.
9: Eu dei, Emílio. Só que ele gostou tanto que ele não me esperou. Ele comprou.
1: Boa, Reginaldo. Isso aí.
7: Boa. 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
1: 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Vamos soltar a vinheta, porque o nosso convidado já chegou.
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13: Você falou?
14: Isso mesmo que você ouviu.
13: O que você falou?
14: Isso mesmo que você ouviu, velho.
13: O que você falou?
14: Isso mesmo que você ouviu.
13: Fala aí, irmão.
11: Muitos aplausos para o cara que vai além da música pai.
1: Filk!
3: Super Filk. Essa fera, bicho, hein?
1: É, o cara é bonito, hein?
5: O grande cara, Filipão. Ele tem o charme.
1: Não, o cara é bonito.
5: É bonito.
1: As pessoas têm muita inveja da gente.
7: Exato. Bonito, a gente, famoso, a gente rico, é bonito. Não. Talentoso.
1: Bonito, rico, famoso, talentoso.
5: Estamos ficando de novo, hein? Estamos ficando de novo aí. Tô na luta aí pra ficar de novo.
1: Ó, oh.
5: Tá dando certo. Tá
3: na guarda, né?
1: Vamos lá. Você tá lá no negócio dos carros. Você tá cheio disso. Você tá cheio de história, né?
5: Somebody love. Tá? Se for pegar minhas histórias aí, rapaz, eu já vim preparado porque eu tô em casa aqui com você desde muito novo. Você foi muito
1: Sim, claro. Então, lógico.
5: É, tenho negado vários programas, inclusive, desculpa aí, galera.
3: Isso aí.
5: Porque é um momento que eu tô bancando a verdade da história.
1: A Paulinha te encheu o saco,
5: então,
1: ver?
5: Um pouquinho também. De...
3: Jogou na cara. Oi, querido!
1: Oi, querido!
3: Oi, querido!
1: Oi, querido!
3: Oi, filho!
5: Mas isso não pode fazer, tá bom? Tá bom. Não, tô brincando, mas legal, legal. Tô feliz de estar aqui, tô feliz. E obrigado. Boa. Por mais que, assim... É muito legal ouvir qualquer tipo de abraço, né? Independente, falar, ah, boa, pinta, não sei o que, eu não acredito em nada disso, mas eu sinto acolhimento aí.
1: Mas, lógico, você é um cara querido, pô.
3: Parceiro das antigas.
1: Você é um cara bom.
5: Porra, bicho, tá ligado, né? As coisas.
1: Desde os perdidos na noite. Você é um cara bom, mas e agora com esse negócio de rede social? É um inferno, porque tem uma turma que gosta, outra turma que não gosta.
3: Xinga.
5: Humanizando assim. Agora, né? Porque eu também protegi essa imagem. Aí eu falava, pô, bicho, eu fui protagonista de duas novelas, então parece que você tem que se comportar que nem protagonista a vida inteira, né?
3: Sim,
5: você não pode ficar sem dinheiro, você não pode passar em fase ruim, você não pode querer abrir um projeto novo. Então, tô nessa, tô, pô, pisando no chão, entendendo como a vida funciona.
3: E você acha que isso acontece bastante com a turma? Só que a turma omite e deixa aquela vida de margarina pra rede social, não se expõe, porque o pessoal gosta de expor só as coisas bonitas, obviamente, né? Você acha que isso acontece mais do que se imagina? Que nem você falou, ah, sou protagonista, fui protagonista. Eu não tenho que ser protagonista sempre.
5: Eu acho que tem uma coisa aí da galera, eu acho que tem até... Pelo amor de Deus, me perdoem, coaches e tal, não é sobre isso, mas vocês vão entender o que eu vou dizer agora. Acho que tem toda uma preparação aí que veio de uma geração passada, que é você precisa parecer forte o tempo inteiro. Sim, você precisa ser o cara.
3: Feliz.
5: Você precisa humilhar as pessoas, olhar pra ela e dizer que você tem que fazer isso, isso e aquilo pra... Então eu acho que não, acho que a gente tá entrando num lugar aí, numa nova era que se não for de verdade,
1: cara, fraco,
5: não vai rolar.
1: Não,
5: assim.
1: Fraco não aguenta, não.
5: Não
1: aguenta.
5: Não, eu tô falando.
1: Não
5: aguenta,
1: sabe por quê? Se você chega pra tua esposa,
3: certo,
1: e fala bem,
5: não, pera
1: aí. Se mostrar você fraqueza, mostrar bicho, pera fraqueza pera pra tua esposa,
3: ela te dá um tapa aí,
5: tem,
3: na cara,
5: não,
3: e
5: tem
3: fala
5: lugares
3: bem,
5: e lugares,
1: fala,
5: calma, tem lugares
1: e lugares. Bosta
5: não
3: me representa.
1: Bosta não me representa.
5: Não, mas eu acho o contrário, eu acho que a nossa força mora na fraqueza, cara. Eu acho que quando você não. Eu tô entendendo que quando você não reconhece tua fraqueza, você não cresce. Então, é isso que eu tô analisando. Onde é que eu posso melhorar? Senão você é bom o tempo inteiro, você é o cara o tempo inteiro,
1: mas
5: você sabe de tudo o tempo inteiro.
1: Mas a tua treta lá foi negócio de família. Por quê? Porque não tem
5: negócio família
1: perfeita. Família
5: é o seguinte, bicho, é isso aí. Não. Hã? Tem família perfeita.
1: Tem, não, existe,
5: então,
1: não,
5: é,
1: não.
5: É, mais ou menos sobre isso, de uma maneira leve. É isso aí.
1: Não, mas não existe mesmo. Não existe mesmo. Né? E não,
3: na,
1: e não
3: no
1: tem,
3: Instagram, na foto.
1: E não tem sucesso.
5: A foto tá sempre uma beleza, bicho.
3: E olha lá, na foto.
1: E também não tem sucesso que faça com que você seja sempre feliz e não ter o cara do Coldplay, porra. O cara do Coldplay lá, com o sucesso que ele faz lá, o cara tem uma puta depressão. O cara...
13: Vários. Mas não é porque o cara tem depressão que ele não pode dar risada. Sim. Que ele não pode também escrever uma música feliz, que ele não pode falar sobre o tema.
1: Mas é a vida, porra.
2: A vida
1: não é só não é só alegria.
13: Não é só mamãozinho, né?
1: A vida tem coisa boa, tem coisa ruim. É essa aí. Que é a graça da vida.
13: Então eu tô nessa leveza de viver a vida e dividir com a galera. Não sei de tal coisa. Eu vou aprender junto. Saco, preciso saber de tudo o tempo inteiro. Preciso mostrar que eu preciso dar lição o tempo inteiro. Não, eu tô aprendendo e comecei a dividir isso com a galera mesmo.
2: E acho que tem um papel nesse lugar, né? Porque eu tava vendo um conteúdo assim recente seu. Você falou, cara, você sabe a quantidade de gente que tá passando aí por dívida financeira?
13: E os caras me criticando no comentário.
2: Não, mas não é. Fala, bicho, talvez calma. O seu lugar, que você sabe se expressar muito bem, que você é um cara que é da rede social, você faz um monte de coisa. Você tá nesse lugar também para ajudar pessoas, acredito eu também, né? Tem
13: cara,
2: pessoas
13: que se identificam. Cara, eu entendi assim, que pessoas... Não adianta você querer agradar uma pessoa ruim, velho. Ela não vai ver bondade em nada, ela não vai ver coisa boa em nada. Né? Então foi isso que eu me liguei. Falei, cara, quem que tá preocupado com a vida? Eu vou me ligar com essas pessoas. Quem quer pagar de fodão o tempo inteiro, eu acho que tá do outro lado do barco ali. Eu não vou agradar essas pessoas.
1: Cara,
13: nunca.
1: Da direita ou da canhota?
13: Pô, você bicho, se ligou eu muito com que, canhoteiro. Não, cara, eu vou falar um negócio. Eu não vim aqui pra falar de política, eu sou da área de entretenimento, tá?
1: Sim,
13: então
1: eu
13: peço
1: sei,
13: só esse respeito pra vocês,
1: eu
13: porque.
1: Mas você fez uma música
13: mais,
1: especial.
13: Mais. Não, pelo amor de Deus, me tira fora dessa, fera. Pô, Ferinha, me ajuda aí, Ferinha. Ô, louco. É essa aí, meu.
2: Tá 130.
13: Pela madrugada, bicho. Eu vou embora! Não, você é louco.
1: Mas você coloca esses caras são complicados.
13: Não, então, vamos tirar um pouco mais de fora. O que, que eu achei meio complicado de uma grande turma aí? Você tem que ter mais a qualquer custo, você tem que parecer o cara o tempo inteiro, você tem que ter um carro zero quilômetro, você tem que humilhar os parceiros. Não. Entendeu? Vamos dar a mão aí. Quem tá junto? Vamos remar todo mundo junto aí?
2: Tá vendo,
13: vamos,
2: sabe?
13: Aprender todo mundo junto? Então, independente de lado, de esquerda, de direita, eu tô aqui, ó. Tô retinho aqui, vivendo a vida.
1: Mas o meio
2: artístico... É o artístico que você
1: tá falando. Mas o artístico tá dividido.
2: Você precisa parecer.
13: Eu acho que a gente tá numa bifurcação agora. De verdade, eu sinto isso. Eu acho que quem tá desse lado aí da mentira vai acabar pagando o preço da mentira, não tem jeito. E o lado da verdade é esse, cara. Você tem que pagar o preço, tem que entender como é que funciona, tem que pagar imposto, tem que se virar para entender como é que funcionam as coisas. Então, eu acho que é um caminho um pouco mais longo, mas é um caminho de verdade, assim. Eu gosto muito de viver em paz, então...
1: Como é bonito esse rapaz.
2: Ele fala doce.
1: Cara bonito. Pô,
2: ele fala em slow motion.
1: Uma mulherada.
13: Fala aí, sem melhor. Que
2: nunca viu tanta mulher no estúdio aqui.
1: Olha que vem de mulher aqui.
2: Nem sabia que tinha mulher aqui.
1: Se eu tivesse essa...
13: Pô, eu tô solteiro, hein, bicho. Eu vou aproveitar e vou divulgar aqui que...
1: Ó, que puta moleque bonito. Turma fica com inveja da gente, viu, Fiuk? O problema é que a turma...
2: A beleza incomoda.
1: A turma, cara bonito, é difícil o cara ser bonito igual nós.
13: Não, bicho, assim, eu abri mão de tudo isso aí, porque tinha um lance do ego também, né? Às vezes dá uma ferida no ego, pô, cara, como é que eu vou abrir tal coisa? Mas abrir o quê? A gente se sente tão importante às vezes também. Vai passar 150 anos, 100 anos, ninguém vai lembrar de ninguém que tá aqui direito. Então, pra que a gente se colocar também num lugar tão
1: especial, né? Que, por exemplo, eu tenho certeza que é muito difícil ser filho do Fábio Júnior.
13: Eu vivi com isso muito tempo também.
1: Não deve ser fácil você ser filho do Fábio Júnior, porque, porra, é sempre uma cobrança. Assim, também é filho, tal, não sei o quê. Isso também é uma coisa que...
13: Tem uma história engraçada. No começo era difícil. Então, pra ir nos programas, era tudo bem complicado. Eu tinha um programa aí que eu não vou citar o nome. Uma pessoa que não tem mais o programa, foi apresentadora durante um períodozinho ali só. E eu pedi uma coisa só. Falei, cara, anuncia a banda. Tipo assim, anuncia só o nome da banda.
2: Dá uma força, né?
13: É, fala Fiuk, que é meu apelido e tal. Ela só olhou pra mim e fez. Com vocês, a banda do filho do Fabio. mano, entendeu? Então é uma coisa que vocês não imaginam o grau. Uma raiva que às vezes as pessoas têm lá no fundo e elas ficam... Jogando
2: aí, ó. O cara combinou, né?
15: Olha o animal rachando.
2: O animal sabe.
15: Fala, animal. Você sabe quem é, animal?
1: O Fiuk.
16: Ela começa a comer?
13: Não. É outra fera aí. É do passado, bicho. Maldete é lá do passado, lá no comecinho. Mas eram coisas assim que iam pegando, que você falava, caraca, qual que é o problema? Eu já sei que eu sou filho, entendeu?
2: Sim.
13: Anuncia só o nome da banda, cara. Então, desde ambientes que você chega, às vezes o cara não tá numa tarde boa, olha pra você e fala, prefiro teu pai, hein? Seu bom dia.
1: É uma merda.
13: Boa tarde,
1: isso aí,
13: né? Pô,
2: comparação,
13: é,
2: né, cara?
13: É, então, pô, vim do rock, era bandinha de mó barulheira, bicho, entendeu? Bateria, baixo, guitarra, era uma coisa que eu não queria estar no lugar dele também, mas tive que passar um tempo pra entender isso também. Foi bom. O que as pessoas vão receber não é culpa minha, né? Eu preciso só existir do jeito que eu sou. E o que as pessoas vão fazer com isso também eu não posso me responsabilizar, digamos assim.
2: Ô, Fio, que depois daquele vídeo lá que acabou viralizando, né, em todos os
13: lugares... Qual dos, bicho?
2: Aquele lá que você gravou lá na garagem ali, que acabou... O último, né, que ficou... Que viralizou, que você fala do teu pai, da tua irmã. Já teve alguma... Tem alguma possibilidade de reconciliação? Vocês se falaram depois daquele vídeo?
13: Cara, é muito delicado, assim, falar de família, porque envolve a fama, né, deles e tal. Então, puxando pro chão... É uma família que tem os problemas que tem. Então eu segurei muito essa imagem, achei que eu tinha essa responsabilidade de levar alguma coisa, de proteger alguma coisa. Isso,
2: essa responsabilidade você que se colocou.
13: É, eu tinha uma paixão em ter família desde muito novo. Então eu também namorava, me apaixonava. Duas semanas eu tava morando junto com a menina. Eu te amo, vamos casar. É, as coisas que é...
1: Tipo, é, você é um cara legal. O Fiuk é o Fiuk é um cara legal.
2: Ele é.
1: Você
2: já é do bem, legal, velho.
15: Já adotou cachorro e fechar a revelação também? Já,
13: bicho,
15: não,
13: é? Eu já cheguei a ser noivo, ninguém descobriu, cara.
7: Tem 200 quilos.
13: Eita! 200 não, mas já perdi uns 42, viu? Já cheguei ali no
2: teta.
13: Porra, meu. Cheguei no...
15: também, não?
13: Ô, rapaz, eu já fui, viu?
15: É?
13: Eu já fui. Quero ir não sei aonde agora. Tá bom.
15: Dá uma dica pro Sam.
13: Você não gosta de mim? Tá bom, eu gosto.
15: É isso.
13: Nossa,
15: aí,
13: senhora.
15: Vocês têm muito em comum.
7: Engordando ela.
13: Ai, Sammy, velho.
2: E tem também a história.
13: Louco do... pra falar umas coisas pra mim, Sammy. Assim,
1: o Sammy tá guardado.
13: Olha, aqui, ó. Sammy olhando pra mim assim, ó.
1: Quem? O Sammy?
2: É,
1: tá?
2: Sammy é gente boa. Gente boa, gente boa. Só tem cara de.
13: Tô brincando, Sammy, tô brincando.
2: O que você...
1: O Sammy tá apaixonado.
13: Sammy tá apaixonado.
7: Bem casado, cachorro.
2: Você vai tocar no casamento dele, que a gente vai...
13: Quanto tempo pra casar? Uns 2 meses, 3?
7: Ah, eu já tô...
2: Semanas.
7: Algum, né?
13: Ih!
7: A gente já mora junto, mas...
13: Aí, eu tô falando, velho.
7: Fazer uma festa...
1: Você nunca foi casado, né, Fio?
13: Não, eu cheguei a ser noivo.
1: É?
13: Mas eu comecei a ver que tinha...
1: Mas tem muita mulher no seu pé, não é?
2: Porra!
1: Instagram. Isso é uma coisa...
2: As mais velhas.
13: É, também.
2: Não é? Coroa, conceito
13: nenhum. É, conceito nenhum.
1: É bom não casar. Nossa. É bom não casar.
13: Então,
1: bom,
13: eu
1: é bom
13: ficar
1: com inveja. É bom.
2: Tá casado há muito tempo.
1: Bom.
2: É tão um bom flat. Casar que o pai dele casou 17 vezes.
1: Não, Fabião, assim, Fabião.
2: É louco.
13: É, o Fabião é brabo. Mas, assim, essa fera.
1: O Fabião é muito louco, né?
13: Ele tem um quezinho ali de... ele tá 1970 ali, aquela vibe.
1: Woodstock. Ele é muito
13: artista.
1: Eu reconheci isso aqui, pequenininho, lá em Alphaville.
13: Porra. Não, bicho, é padrinho, é a primeira vez que
1: lá,
13: eu fui.
1: Lá em Alphaville, ele era pequenininho, é na época do que o Fábio ficou doente. Aí tu tinha foi empresário do Fábio, Júlio.
2: Não. É.
1: Porra, eu fui uma vez jantar com o Fábio Júnior. Eu, Tuta, o Sacomani.
2: Lindaço.
13: Nossa, o Sacomani.
2: Lindaço.
1: Não rodeio. Vocês não sabem o que é difícil ser o Fábio Júnior.
2: Por quê?
1: Juro por Deus, a gente tá na mesa, sentados. As mulheres se jogam.
2: As vai dando mulheres, rasga a camisa dele.
1: As mulheres
2: sei bem que é isso.
1: Se jogam no Fábio Júnior.
2: É, caramba.
13: Dá pra entender ele às vezes, assim, né?
1: Não, mas você é bonito igual ele.
2: Você sofre,
1: sofre também.
13: Eu dou uma sofrida, né, meu? Tem até meu vídeo no chuveiro lá.
1: Não, você sofre com assédio?
13: Ah, cara, eu acho legal. Hoje eu sei lidar de outra maneira. Qual
1: mas
13: é a
1: como
13: visão
1: é que
13: você
1: faz?
13: Tenho hoje? Qual que é a visão
1: eu sofri
13: que eu tenho
1: muito
13: hoje?
1: Com isso.
13: Não, eu comecei a estudar.
1: Agora eu virei brocha.
15: Assim.
1: É.
15: Pô, overnight.
1: Mas na época. Na época eu sofri assim.
15: Na overnight ali.
2: Não dava conta.
1: Porque, ó, coloca o. Pega o Fábio Júnior. Pega o Fábio Júnior fazendo, você é muito parecido com ele, fazendo aquele Ciranda Cirandinha, que é o primeiro sim, sucesso dele. Ele tinha 18 anos.
13: Pai, inclusive, lá pela
1: isso,
13: primeira
1: isso.
13: Vez.
1: Sim, sim. Se você pegar ele, é, você é um, porra, é igual, cara.
13: Os é dois pesava 51 quilos, bicho.
1: É igual, é muito parecido.
13: Uma perna. Mas voltando pro negócio do relacionamento, o que eu comecei a entender? que o problema não tava nas minhas namoradas, cara. Tava em mim, velho. Eu que apaixonava, eu que...
3: Emocionado?
13: Emocionado até umas horas. Eu te amo, em duas semanas eu já olhava assim, já falava... Putz.
2: Quero casar.
13: Acho que eu te amo.
2: E sóbrio, vambora, que é importante.
13: Sóbrio, sóbrio. Vambora, vambora. Então eu comecei a analisar a vida de outro jeito. Comecei a ver... Bom, grana, sempre assim, tive trabalhos legais. Mas quando eu vi, eu também me encontrava no mesmo momento.
2: É igual.
13: Você é louco, é, cara. Vixe,
2: igual.
13: Maria.
2: Você tá igual mesmo.
13: Aí eu tomei um susto, hein?
2: É igual.
3: Muito igual.
2: Cabelo.
1: Tô falando.
13: E, enfim. Então eu comecei a ver que eu tinha que... Antes de encontrar uma mulher maneira, eu que tinha que estar maneiro, entendeu? Não adiantava nada esperar alguém aparecer do céu se eu tava com alguns problemas ali, algumas coisas que eu não enxergava. Então é muito fácil a gente apontar problema no outro. Acho que é difícil a gente olhar no espelho mesmo e falar, cara,
2: sim,
13: se bobear, eu que não tô sabendo lidar com isso, talvez aqui o problema não seja dela.
3: E nessa análise tua, o que, que você chegou à conclusão? Da onde que vinha esse problema que você fala?
13: Cara, acho que quando a gente tem qualquer problema de família, seja se é uma mulher, se tem problema com a tua mãe ou com o teu pai, se você é um homem, se tem problema com a mãe ou com o pai, ficam buracos ali.
2: Sim.
13: E a gente vive a vida pra ser durão, né? Não, segue aí, vai trabalhar. Então você pode ter todo o dinheiro do mundo, cara. Você vai cometer os mesmos erros.
2: Sim.
13: Se você tem um buraco ali no meio. Então foi esse período que eu tô me dando agora de hora que eu achar que eu tô legal, pô, curei aqui minhas dores, eu vou fechar um casamentão mesmo, cara. Quero ter filho, quero ter família, quero de verdade, assim.
2: Achar alguém legal.
13: Pô, mas eu quero, quero admirar a mulher, lógico, entendeu? Porra. Quero um parceiraço, não quero alguém pra... Né, aquele outro perfil lá.
2: Que você curtiu muito. Uma hora que bater, bateu.
16: Mas imagina...
13: Hoje não bate assim.
3: É o que ele falou, ele tem que...
16: Mas imagina o direct do Fiuk.
13: Não, eu tenho hoje amigas que são incríveis. Sim, não
2: posso e elas negar. Também
13: tenho,
2: não te abandonam.
13: Tenho amigas, é inclusive, que eu ajudo elas, tá? É? Passa um, dois meses, elas me agradecem. Tô namorando, obrigado, os conselhos que você me deu e tal. Porque eu gosto da resenha. Hoje eu sei, eu jogo a real, falo, não tô afim de namorar. Quer ser minha parceira aí? Quer
2: só ter... hoje?
13: Só sem hoje, talvez hoje. Um outro dia, mas na resenha, na leveza ali, sem eu te amo, sem vamos namorar e tal.
1: É, isso aí também é compromisso, né?
13: Exato.
1: Compromisso é chato.
13: Então tô vivendo...
1: Isso é chato.
13: Tô vivendo levinho,
1: Vou fazer um... Ó o papo. Agenda. Fiuk vai estar. Agenda da banda. Fiuk 3.
13: É isso, ó. Vamos lá.
1: Dia 11, no Hangar.
13: Hangar 111.
1: Dia 11 Jundiaí. Do 9, no Hangar 111, em Jundiaí. Dia 12, Hard Rock, em Ribeirão Preto. Dia 18, Love House, em Campinas.
13: Muito vou repetir por a agenda. As datas. Claro. Muito obrigado.
1: Pô, é uma banda boa.
2: Força, é boa. Toca muito.
1: Pô, ele tem música com o Jorge Benjor.
2: Animal essa música.
13: É. Insegurança. Eu precisei de um Jorge Benjor na minha vida olhar pra mim e falar que minha voz era maneira pra eu começar a acreditar um pouco em mim também. Passei umas coisas muito loucas, né?
1: É, eu imagino.
13: Mas é muito legal hoje, montei um triozão. Eu na guitarra, meu parceiro no baixo, outro parceiro na bateria. Opa!
1: Olha aí, ó.

0: Essa é nova?
1: Essa é nova.
0: Dá volta por cima?
1: É, vambora, bicho. Me chama de louco, me chama do que você quiser aí, que eu vou fazer acontecer tudo de novo.
0: Isso aí. Então, ó. Alô, Jundiaí, dia 11 do 9, em Jundiaí, no Hangar 111, dia 12, no Hard Rock, em Ribeirão Preto, e no dia 18, Love House, em Campinas.
1: Que moral, valeu,
0: o break
1: amigo.
0: Do Reginaldinho. Boa, vai lá, Reginaldinho. Panico.
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8: Agora, bicho, agora, já fui julgado a vida inteira mesmo. Tá com a boca travada aqui, ó.
9: Tio que eu...
8: Sara, puta, começou a voar. Aí beleza, eu comecei a existir
10: puta,
8: no jogo.
10: Que bosta, hein?
11: É uma pressão.
8: Mas até era o Leifert,
11: quem era o Bial?
10: Olha, não é fácil o seu filtro. Não é fácil o seu filtro.
8: Acho que tudo proporcional também, Miriam. Não posso falar que, tipo, ah, sou vítima, não sou. Tô pegando a vida no peito, resolvendo.
10: Não, isso aí. É isso aí, tem que encarar
8: mas
10: e foda-se.
8: Tem um
10: lógico.
8: Lado que também não dá pra falar que é fácil.
11: Sim.
8: Né? Tem um lado que é até você conhecer alguém, até você ter um amigo, até. Ixi, eu fazendo novela, atores que me derrubavam em cena. Tinham coisas pra ser diretores, eles não gostavam muito.
10: É 70 pra te jogar fora e não ninguém pra te ajudar. É que
11: sozinho.
10: Aqui ninguém ajuda a gente.
11: Não. Muito bem.
10: É nós com nós mesmo.
8: É só nós.
11: Fechado.
10: Você não sabe o que é.
8: Cara, eu vou te falar, é muito bom ouvir isso, que eu tô no lugar certo, cara. Tô fazendo pouquíssimos programas, mas eu tô indo em lugares que eu sei que vai ter troca de verdade.
11: Não, aqui é real.
10: E eu vou trazer um cara aqui que quer te conhecer.
8: Ô, louco, bicho.
10: Ele fez questão de vir aqui hoje, porque ele é muito fã do seu pai.
12: Então...
10: Porra, e bicho, é o aí, Fábio Júnior Cover.
11: Aê!
10: Pode entrar! Pode entrar! Fábio Júnior Cover!
13: Não, pai não, essa é caída.
10: Não, pai não, bota outro.
11: Pai não,
10: bota caça e caçador. Fábio Júnior Cover! Entre,
11: maravilhoso! Tá andando mais devagar do que o Daniel.
10: Fábio Júnior Cover, uma salva de palmas pra ele. Olha que puta figuraça. Olha lá.
11: Você tá aparecendo.
10: Olha lá, ó.
11: Aê, garoto!
10: Sensacional esse momento.
8: Filho, não, a gente vai conversar sério agora. Que esse foi nas redes sociais falar mal de mim, o cara.
10: Ele falou mal?
11: Mentira!
8: Até o Cover tá falando mal de mim, pô.
10: Senta aqui, ó.
11: Senta aí,
10: ó.
11: Senta aqui.
8: Vamos lá, pai Cover. Vamos trocar uma ideia, pai Cover.
10: Esse aqui, ó.
11: Cortou. Pode ir. Você falou mal do cara, pô.
10: Você falou mal
8: dele. Óbvio, mano. Deixa eu te falar.
11: Fala agora.
8: Não, vou falar na moral. Na moral, olhando ali, ele dá like em tudo, né? Deixa eu te falar mal. Antes, fica dando like em tudo, meu. Fica dando like. Da hora. E aí eu tava amadurecendo essa ideia, falei, pô, imagina que maneiro, o Cover vai lá e a primeira oportunidade que o pai Cover teve, sentou numa mão, né, pai Cover?
10: Sentou numa mão?
12: Fala aí, pai Cover.
10: Não
12: falei mal, meu
10: filho. Sentou numa mão?
11: Falei como pai.
8: Tem essa que vai gravar o programa agora pra você de novo.
11: Você fez a harmonização aí, ninguém falou nada.
12: Você fez a harmonização facial.
8: Tô te dando uma chance aí, pai Cover.
13: Cara do Marrone, tô te dando uma chance, pai Cover.
12: Falei, pô... O que um pai faria para um filho?
10: Não, senhor.
11: Não, senhor.
12: Você deu uma

0: exagerada no
1: você tá reclamando que você trocou o tênis.
2: Você trocou o tênis, você pegou o meu?
3: Meu filho, concentra na conversa aí.
2: Olha só, só falei a verdade como pai.
3: Só falei a verdade.
4: Você deu uma queimada em você?
3: Bicho, eu falei, pai, vai dar um recado bacana, né? Vai falar, pô...
0: Vai querer conciliar.
3: Não, bacana. Fala aí o que você falou, repete, tá louco pra falar?
0: Vai te bater se falar mal.
2: O que eu falei é o seguinte, na verdade, eu sou pai também.
4: Claro. Eu também sou.
2: Todo mundo é pai. Você não é pai, né?
4: Não, um dia que ele for,
2: ele vai entender. E é o seguinte, o pai sempre vai olhar o lado que o filho, pô, um filho de 35 anos.
3: Aí, eu já tá falando que os comentários falam.
2: Eu falei o que eu falei. Não, você não falou.
4: E aí, vai.
2: Um filho de 35 anos, tá na hora de se libertar e ser o que ser. E o Fiuk é um cara de muito talento.
4: Sim.
2: Talvez ele não tenha noção do tamanho e da grandeza que ele é. Então, às vezes, precisa alguém dar uma empurradinha.
5: Ah, deu uma puxada.
2: E o que ele está fazendo agora, meu, é sensacional. Está crescendo.
3: Aê, então, mano.
4: Mas não foi.
2: O que você falou? Eu não lembro nem o que eu jantei. Pô. Eu não lembro nem o que eu jantei.
4: Ô, Fábio Júnior Cover.
2: Diga-me.
4: Ele tem um espírito, e a sensibilidade do artista.
1: Ele é.
4: E o cara, o Fiuk tem.
1: Ele tem.
4: Sim. Conhece ele há muito tempo. Ele é artista. E o artista sofre muito.
0: Sofre. Sensível.
2: Eu sei, eu passo por isso.
1: Pois é.
2: Inclusive por ser até cover do pai dele.
4: Sim.
1: Né? Fazer um show junto.
2: No dia 18 do seu show.
3: Aê, que é isso?
4: Vamos cantar junto. Show. Fiuk vai estar. Dia 11 de setembro agora, daqui a semana que vem, não é isso?
3: É isso aí.
4: 11 de setembro, vai estar no Hangar 111 em Jundiaí. Dia 12,
3: bora, galera.
4: No Hard Rock em Ribeirão Preto. E no dia 18, em Campinas, no Lobby House. É esse que você vai?
3: Obrigado pela moral, muito obrigado.
1: Vou cantar junto com ele.
2: Pai, pode ser que daqui a algum tempo...
3: Dizem que a cara de pau na vida é tudo,
4: essa
3: mesmo.
4: Essa música é muito triste.
1: Isso. Pra esse Fábio Júnior, você vai cantar. Pai, você foi meu bandido.
3: Pode sair agora.
4: Isso!
3: Do
4: deixa eu perguntar. Oh,
2: poxa vida.
4: Deixa eu perguntar pro Flávio. Como é que...
3: Foi melhor agora, Pai Cover.
4: Como é que estão os shows? Você tem feito muito show.
1: Sucesso. Só da
3: harmonização também.
2: E agora, amanhã estou na Festa do Morango.
0: Opa!
2: Em Amparo, mas se dá
4: não, eu quero saber aqueles apartamentos daquelas velhas ricas.
1: É verdade.
4: É sensacional.
3: Será que sobra?
1: Sabe aquele carpete? Aquilo... Tem tapete. É um tapete de.
2: Vou levar o Fiuk.
1: Vou levar o Fiuk.
2: Bauru, eu tenho um show para 150 mulheres, Fiuk.
3: Opa!
1: 150 é a média de idade. Fazer o esquenta pro show.
2: E fazer o esquenta.
1: Legal.
2: 150 mulheres.
1: Deixa eu perguntar.
4: Você vai abrir para ele.
1: Se o Fiuk chegar lá, as velhas infartam.
2: Infarta.
1: Pode, bicho.
4: Deixa eu perguntar um negócio. E o teu show é o quê? É a banda? É você? Banda. É um trio?
3: Tem um trio de rock. Power, assim, trio. Peguei os moleques que começaram a primeira versão da banda comigo lá em, sei lá, 2005, 2006. Boa. Então abri mão de tudo que poderia ser uma coisa ou outra. A gente gosta de tocar junto, de fazer o barulho lá. Então é baixo, bateria, guitarra. O baixista faz um backing vocal ali também. E é sonzeira.
4: Então, olha lá, abre o coração.
3: Vem me fazer.
4: Isso é um clássico.
2: Essa música é sucesso,
1: hein? Nacional, mano.
3: Meu amor.
4: Ficou top. Essa música é boa.
1: Esse arranjo
4: é o Marcelo, né? Marcelo? É o Marcelo que canta essa música? Era Marcelo?
3: Não.
4: Quer dizer,
3: eu não consigo encontrar nada que faça me sentir melhor. Então, é dia trabalhar essa música agora. Mas aí a gente decidiu, a gente falou, cara. Todo mundo me chamando de louco agora, né?
4: Por quê?
3: Sou mesmo. Entendeu? Aí eu puxei a louco, mas Abre Coração foi
4: Abre Coração é boa.
3: O
1: arranjo ficou bom demais.
3: Depois tem uma regravação.
1: Ai, Abre Coração!
3: Abre logo essa caceta, né, bicho?
1: Boa.
4: O Fiuk que quer se apaixonar.
2: Esses dias eu falei pra minha mulher.
4: Você pega as velhas ou não?
1: No final.
2: Não, esses dias eu falei pra minha mulher, falei, pô, o Fiuk, eu queria tanto ser o Fiuk.
4: Não, o Fiuk é bonito.
2: O rapaz, Fiuk, o céu, eu ia fazer igual o pai dele.
4: O Fiuk...
2: Eu só não ia comer cobra porque eu não ia saber se era macho ou se era filho.
3: Isso.
4: O Fiuk.
2: Se eu tenho uma carcaça dessa aqui,
3: Emílio,
2: se você tem uma carcaça dessa aqui, fala a verdade.
3: Sim, no
2: tempo de hoje.
3: Puro,
2: não na nossa época.
1: Leva ele pra andar de drift, pô. Isso é legal.
3: Hoje o paizão, amigo, paizão, você tem que fazer o seguinte, vamos fazer o que o outro paizão não fez?
2: Bora, opa, claro, pô, é só convidar.
3: Tem que entender, eu falei isso aí, moleque, força.
2: Eu vou te dar uma força.
3: Pô, não.
2: E quando eu chegar, quando
1: você
2: chegar,
1: vai abrir um show dele. Você vai abrir um show dele.
3: Porra, só pisa na banana, meu. Só pisa na banana.
2: E vou falar, quando eu estiver com seu pai, eu vou falar assim, pô,
3: o cover da Gretchen tá impossível.
2: Faz isso com o menino, pô, que isso.
4: Não, não fica zoando. Segura. Respeita os convidados.
2: Que isso.
4: É só por um calor. Tá cara grosso.
1: Não, tá de brinks.
4: É. Deixa eu te falar. Eu
3: tô ficando com calor, vai tá fogo, velho.
4: Ô, Fiuk, ô, Fiuk.
3: Entrei no estúdio com frio, tô com calor do caramba aqui já, mano.
2: Tá homenagem, você é louco.
1: Nem no Facebook. Arquivo confidencial, galera.
3: É, galera.
1: A partir de agora, às 7h37, galera. Essa fera. Você vai no show, olha aí, galera. Dia 11 do 9, no Hangar 111, em Jundiaí. Dia 12 de setembro, Hard Rock Café em Ribeirão Preto. E 19, a Love House em Campinas. Essa fera, bicho. Essa, a partir de agora. Eita, homenagem ao artista. Olha aí. Olha, eita.
2: Isso é bom, hein?
3: Acreditar no meu sonho. Mano, é um falso. Eu de olho fechado, o cara tá na minha frente.
1: Grande
3: aqui, meu.
1: Grande Felipe Cartagliano e nossa Galvão, bicho.
3: Eita. Vou aproveitar essa fase, cara. Não sei como e nem onde tá agora, mas Faustão, eu preciso te agradecer aí, assim, ó, absurdamente agora.
4: É muito legal.
1: Desde,
4: né,
1: o Perdidos na Noite.
3: Desde o Perdidos, meu. Tentei até falar com o João ali, mas o Instagram dele deve ser movimentado, então eu queria muito dar um abraço nele.
4: Boa, Faustão.
3: Dias, porque
4: eu amo o Faustão. O Faustão, de vez em quando. Muito, velho, de vez em quando ele ouve o Pânico. E eu vou falar uma coisa, tem uns caras que fazem falta, né?
2: Muita
4: vida da gente. O Faustão, é um cara que faz falta na nossa vida. Né?
2: Deixou um buraco na televisão. Sim.
3: E me ajudou de verdade, assim. No comecinho ele via umas coisinhas que acontecia ali no backstage, ele me chamava.
2: Que da hora.
3: Ele ia lá, me abraçava. Primeiros, sei lá, 10 shows que eu vendi, assim, de verdade, foi no programa dele.
2: Por causa
3: dele.
2: Do Faustão.
3: Uhum. Virar e falar, contrata agora, pá, o telefone na tela e não sei o quê. Canta mais uma, canta mais uma. Saí do palco com 10, 15 shows vendidos. Foi um...
4: Isso aí.
3: Então, muito,
2: é igual no Pânico.
3: Muito obrigado.
4: Essa feira aí.
3: Muito obrigado.
4: Quero...
3: Isso aí, galera.
4: Fiuk, porra, quero agradecer muito você ter vindo. Agradecer também o Flávio também.
3: Não, vamos dar um abraço
4: você
3: aqui ter vindo também.
1: Grande fera, bicho.
3: Nossa, super, galera.
2: É dia 18, eu estou lá, viu, Fiuk? Já comprei.
3: Vamos aí. Vamos fazer um
2: show. Ele quer participar.
3: Vai lá na frente, né, pô? Claro. Vamos fazer uma resenha.
2: A resenha que faz movimentar nossa vida.
3: Não, independente que eu sei que até o algoritmo pegou ele. Eu aposto que ele acabou também pegando ali as coisas que ele poderia, sei lá, podia dar uma engajada na internet também, podia fazer um movimento maior, mas eu sinto um carinho de verdade também, eu vejo que você acompanha as coisas.
4: Você que é um cara bom, Fiuk, é tudo filha da puta.
3: É tudo filha da
2: mãe. Flávio é safado.
4: O cara quer derrubar. Vai por mim.
2: O cara só faz show pra comer, velho.
4: Você
2: ele é um puta
4: tarde. Você é o cara do coração. Ele quer entrar na vinheta.
2: Ele quer na rebarra.
4: É, isso aí. Rebarba.
2: Você pega carona.
3: O cara tá pegando mais velha que reumatismo.
2: Por isso que eu vim aqui, velho. Eu sabia.
4: Ô, Flavião.
2: Ele quer roubar o uísque
4: do pai. Você vai estar onde? Onde é que você vai estar? Se apresentando.
5: Amanhã eu estou em Monte Alto do Sul, Monte Santo do Sul, alguma coisa assim.
4: Eu quero
5: na festa do Morango. Festa do Morango.
4: Monte
5: Alegre do Sul. Exatamente. Aí eu vou estar em Bauru, numa festa para 150 mulheres.
1: Eu vou estar em Bauru.
5: O Fiuk vai comigo.
4: Boa.
5: Então vamos, Fiuk.
2: Quando que você vai?
1: A noite na piscina.
2: Eu vou estar amanhã.
5: Vai.
3: Posso queria pensar falar alguma coisa nesse momento.
4: Gordão amanhã em Bauru.
1: É, falou em Bauru, a galera de Bauru, amanhã Teatro Municipal, tá morgadão. Compra já o seu, que depois é isso aí. É. Grande fera.
4: Muito bem. Mais uma vez eu vou passar a agenda do Fiuk. Dia 11 no Hangar 111, dia 11 de setembro em Jundiaí. Dia 12 no Hard Rock em Ribeirão. E 18 em Campinas, Zona Love House.
3: Muito obrigado pela moral.
4: Obrigado, meu velho.
3: Aqui, valeu,
4: boa sorte pra você. Vai em frente.
3: Bora.
4: Valeu, Flavio.
2: Obrigado.
4: Show de bola. Vou fazer o break do Reginaldo. Vai lá, Reginaldinho.

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3: Muito bem, meus amores, estamos de volta aqui na programação da Jovem Pan.
4: Sim!
3: Tchau, gente! Segunda, estamos de volta aqui na programação da Jovem Pan.
5: Mas já terminou?

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Pix. Conto com a sua participação aqui pelo nosso WhatsApp, com a sua mensagem de voz ou de texto. 11 99411 8221. Vamos logo tocar música. Já são 2h14 pelo horário de Brasília. E nós vamos começar com a parceria entre Martin Garrix e a banda U2. Só pra você ter uma ideia, ó, esse projeto levou cerca de 6 anos de desenvolvimento até ficar pronto. É bastante tempo, hein? E a estreia ao vivo aconteceu no festival do Tomorrowland na Bélgica, com a participação surpresa do The Ed, que é o guitarrista da banda irlandesa. Então, depois de 6 anos aí de projeto, vamos ouvir como ficou aí Fire Flyers, Martin Garrix e também U2 na Pampa.

0: Alexandra Stan, Set Me Free. Mixei com M22 e Ella Henderson, Heartstrings. Swedish House Mafia nesse set também, Happiness, So Sad. E a primeira, Martin Garrix e a banda U2.
1: Boa tarde, galerinha da Jovem Pan. Aqui é o Marlon do Rio de Janeiro, gostaria de escutar o som do DJ Antoine. Clássico aí, abraço a todos. Ótima sexta-feira.
0: Pra você também, meu irmão. Bora sexta pra nós. Welcome to Saint-Tropez.

0: Planeta DJ aqui na Pan, Tiesto e Alan Walker. Boa tarde, Alex. Sextou com feriadão na segunda, hein? Que maravilha. Aí, ó, pediu Lamuto Ju, Didi D'Agostino. Meu querido Denis Ribeiro, da cidade de Brasília. Tá ligado lá no 106.3. O Valdemir, taxista de Caruaru, Pernambuco, mandou um abraço pra gente e uma foto do carro dele ligado aqui na Jovem Pan. Boa tarde, Alex. Rafael de Brasília, sextou. Tem que ser só as top, né? Manda bala aí, DJ. Boa. Boa tarde, Alex. Sou Claunir da Costa, Passo Fundo, Rio Grande do Sul. Tá pedindo Alok e Alan Walker, Headlights. Tá anotado aqui, querido. Boa tarde, Alex. Tamo ligado sempre no Planeta DJ. Toca qualquer pedrada aí pra nós. Sextou. Jadir, da cidade de Timóteo, Minas Gerais. Amei Ella Henderson. Sextou. Bom feriado. Boa segunda-feira. Eleonor, do Rio Grande do Sul. Valeu, Eleonor, sempre participando aqui com a gente também. Manda um abraço pra minha esposa Flávia, que também está na escuta aqui. Tiago, de Maringá, Paraná. Tá pedindo aqui uma pedrada do Eiffel 65 pra nós. Valeu, querido. Abraço pra família aí. Boa tarde, Alex. Estou. Dia da Maldade. Olha só, Fernanda. Fernanda de BV. Boa tarde, aqui o Anderson de Uberaba. É a primeira vez que participo. Ouço todos os dias, gosto muito das músicas, são sensacionais. Valeu, Anderson. Obrigado pela moral. Boa tarde, me chamo Matheus, de Recife. Gostaria de ouvir um flashback. Clarity, do Zed. Sextou, Júlio de Penápolis, na sintonia do planeta. Valeu, gente. 11994118221. Esse é o WhatsApp da Pan.
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12: Muito bem, de volta com o Planeta DJ nesta tarde de sexta, hoje dia 4 de setembro, 11994118221 é o nosso WhatsApp.
13: Fala, Alex, como é que você tá, meu irmão? Boa tarde. Finalmente sextou, hein, Alex? Com aquele feriadinho, hein? Manda aquela top aí que você sabe, hein, meu mano? Um abração pra todo mundo da Jovem Pan, a melhor do Brasil.
12: Valeu, querido. Próximo.
14: Fala, Alex, boa tarde. Quero mandar um salve pra todo mundo que tá na escuta aí, na melhor do Brasil, que é a Jovem Pan, no melhor horário, claro, que é o Planeta DJ. Sol aqui no interior de São Paulo, estralando mamona. Como sempre, sexta-feira, pagamento na conta. Não vou nem pedir nada, vou deixar na tua mão. Você desossa. Valeu, obrigado.
12: Você desossa é boa, hein? Gostei dessa.
15: Fala, meu amiguinho. Boa tarde. Aqui é o Wagner, de Itamuji, Minas Gerais. Toca pra nós aí no Planeta Nova da Madonna, Danceteria. Grande abraço. Jovem Pan, a melhor do Brasil.
12: Valeu, Wagner, pela sua participação. Próximo ouvinte...
16: Sextou, Alex, sextou, é isso aí, bora pra cima. É o Beto que tá falando aqui direto de Três Lagoas, Mato Grosso do Sul. O melhor programa de DJ, de música eletrônica, tá aqui na Jovem Pan. E eu curto todo dia. Manda um abraço aí pra Três Lagoas, pra minha esposa Fabiana, que tá esperando minha pequena Chloe aí pra nascer agora em dezembro, se Deus quiser. Tamo junto, Alex.
12: Valeu, família. Beijão no coração de vocês aí. 11994118221, esse é o nosso WhatsApp. Mais uma mensagem.
17: Fala, meu querido. Aqui é o Rodrigo Pavoski, motorista de aplicativo da cidade de Gaspar, Santa Catarina. Será que nessa sexta-feira teria como você tocar um Prodig? Desde já, grato, meu querido. Tamo junto, sextou. Grande abraço.
18: Grande, Alex. Beleza? Aqui é o Júnior de Limeira. Toca pra nós aí, Clean Bandit. Valeu, um abraço. Bom final de semana.
12: Valeu, tá anotado aqui. Mais um.
19: Boa tarde, Alex. Tudo bem? Sou Eliane, daqui de Sonora, Mato Grosso do Sul. E eu gostaria de ouvir uma música... Qual é uma animada? Qual é uma animada pra mim, hein?
12: Tá.
19: Curtir aqui no meu trabalho, fazer um favor. Um abraço.
12: Beleza, uma animada enquanto você chega no seu trabalho. Chá comigo, Eliane.
15: Muito boa tarde, Alex. Wagner aqui de Itamuji, MG, tamo no meio da lavoura, terminando uma safra de café com foninho no ouvido, ligado no Planeta DJ. Então não ignora o agro não, toca aí pra gente o remix de Madonna, de Love Sensation com Kylie Minogue.
12: É, esse é grande abraço. É tech, agro é pop, agro é tudo.

0: Planeta DJ, Oliver Heldens Lady, mixei com Weekend Cinderella. 11994118221. Tava olhando aqui, quem mandou um WhatsApp pra mim foi o meu querido Bruno. Bora, Alex! Bota quente aí nesta sexta. O Bruno da Pan Natal. Estive em Natal recentemente, o Bruno me recebeu e me apresentou toda a estrutura da rádio, todos os departamentos, muito atencioso, extremamente gentil. Um abraço, meu querido, e um beijo para toda a equipe da competente Pan Natal. 11994118221, uma participação aqui pra gente fechar o nosso programinha. Bora! É, se não abrir o canal, aquela coisa bem antiga, né? Se não abrir o canal, não sai. Agora vai.
1: Fala, DJ Alex. Manda as pedradas boas aí pra nós. É Josué em Patinga. Cortando aqui a 381 pra 262. BH. Não vou pedir música, não. Pode continuar tocando as pedradas que tá boa. Abraço, com Deus.
0: Valeu, meu querido. Vamos fechar então com Without You.

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0: Patient, Out of Time. Também ouvimos Mabel, Don't Call Me Up.
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10: O ex-prefeito de Maceió e candidato ao governo de Alagoas, João Henrique Caldas, do PSDB, participou nesta quinta-feira ao lado de sua esposa, a candidata ao Senado, Marina JHC, de um ato de campanha nas obras do condomínio Jardim das Figueiras, na cidade universitária em Maceió. O empreendimento é financiado pelo programa Minha Casa Minha Vida do governo federal. A obra é executada pela construtora Engenharque, empresa que mantém uma relação com a Prefeitura de Maceió desde a gestão de JHC. Em 2021, a construtora firmou parceria com o município para a implantação de um shopping e de um bairro sustentável na parte alta de Maceió. Durante a visita do candidato, foi montada uma estrutura com palanque e equipamento de som no local da obra. JHC discursou para os trabalhadores e participantes do ato. A esposa dele, Maria Cândia, que também disputa uma vaga ao Senado, participou da atividade. Segundo relatos, funcionários da empresa que trabalham no empreendimento foram chamados a participar da recepção ao candidato. A convocação de trabalhadores para atos políticos pode configurar assédio eleitoral quando envolve pressão, ameaça ou constrangimento para obter apoio ou influenciar o voto. A legislação eleitoral também estabelece restrições à realização de atos de campanha em determinados espaços e ao uso de bens ou recursos públicos em benefício de candidato. Reportagem Maílson Franklin.
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15: Agora na Pan tem Jennifer Lopez, If You Had My Love.

Esse foi o Train, aqui na Pan, Hey Soul Sister. Teve Taylor Swift, The Fate of Ophelia, também Olivia Dean, Man I Need, e o som da Jennifer Lopez, If You Had My Love. Vamos com Capital Inicial, as

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0: Nossa, que trânsito, hein?
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0: A Pan tá fechando assim, ó, com Ariana Grande, Hey That I Made e o Love Me. Teve Ted Swims, Sabrina, Ella Langley, Bruno Mars, Grace Abrams e Sam Fender com Olivia Dean. Já voltamos.
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26: Hora da Madonna, danceteria.

0: Aqui na Pan, Billie Eilish, Birds of a Feather, teve Beyoncé, Irreplaceable, The Weeknd e Ariana Grande, Save Your Tears. Já voltamos com muito mais. 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I'll be back.
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5: A Polícia Militar de Alagoas está na reta final da preparação para o desfile de 7 de setembro. Nesta sexta-feira, a tropa participou do último treinamento no Dique Estrada, próximo ao Papódromo em Maceió. O treinamento serviu para acertar os últimos detalhes da apresentação, como foco na organização, no alinhamento e na sincronia dos policiais que vão participar do desfile.
6: São 540 integrantes da Polícia Militar, incluindo os alunos do Colégio Tiradentes. Teremos 36 viaturas, 25 conjuntos homem-cavalo do nosso regimento de polícia montada e dois cães do Canil Tiradentes. Então, a data festiva é o maior evento, né, do estado de Alagoas, com todos os órgãos da segurança pública. E a Polícia Militar, eu sempre digo que ela é a cereja do bolo, é o maior órgão da segurança pública, é a cereja, né, do bolo da segurança pública, porque é o maior órgão do estado de Alagoas.
5: E é um evento tão esperado pela sociedade, né, Tenente? 7 de setembro, né, os pais, é um evento familiar, né? A família está presente para esse dia, para ver a Polícia Militar desfilando, né?
6: Isso mesmo. O Brasil celebra 204 anos, né, da independência, é um marco histórico. Então, nos remete, né, à valorização do civismo, do patriotismo, dos símbolos nacionais. Então, teremos a participação da Polícia Militar, das unidades de ensino, das unidades especializadas, operacionais, do Regimento de Polícia Montada e dois cães do Canil Tiradentes.
5: Quantos militares geral? Serão 540, é isso? Vai desfilar na segunda?
6: Isso mesmo, 540 integrantes, porque envolve também, nesse total, os alunos do Colégio Tiradentes.
5: Que horas vai acontecer o desfile, Tenente?
6: 8 horas, daremos início, né, à revista Tropa, em frente ao Memorial República, na próxima segunda-feira, dia 7 de setembro. Após a revista Tropa, iremos dar início ao desfile da Independência.
5: Muito bem. Qual a importância de realizar um treinamento desse para a Polícia Militar? É para sair tudo perfeito, né, Tenente?
6: Isso mesmo. São os ajustes finais para que no dia saia tudo perfeito, como nos anos anteriores, né, Maísa? É o meu 5º ano como mestre de cerimônia. Exatamente. Geral. Então, para mim, é uma grande satisfação, é uma honra muito grande. E a Polícia Militar, que eu faço parte, que eu visto a farda, quando eu vejo lá em cima do palanque esse desfile, para mim é uma satisfação e uma honra imensa fazer parte dessa instituição.
5: Muito bem. Então, a Polícia Militar presente aqui, todos os batalhões, é um evento bonito, familiar, né, porque tem batalhões do interior, tem o COPS, tem o BOP, tem o Batalhão de Choque, BPTRAN, Operação Lei Seca, todos os batalhões presentes nesse treinamento e que vão desfilar também na segunda-feira. Né?
6: Isso mesmo. Então, mais do que apresentar números, equipamentos, o desfile é uma oportunidade de mostrar à sociedade alagoana, né, a nossa organização, disciplina, prepare a nossa capacidade técnica de atuação para que aproxime cada vez mais, né, a população da Polícia Militar. Então, fazemos um convite especial a toda a sociedade alagoana que no dia 7 de setembro vá prestigiar o grande desfile cívico-militar em comemoração aos 204 anos da independência do nosso país.
5: A expectativa é de uma grande participação da Polícia Militar nas comemorações da independência do Brasil. Para os policiais, o desfile representa também uma oportunidade de se aproximar da população e mostrar parte do trabalho realizado pela corporação. Reportagem Maílson Franklin.
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5: É sexta-feira. O melhor dia da semana inteira. Ou... chegou a sexta-feira, todos querem diversão. E a galera tá ligada no programa Missão. E o que eu quero hoje é me divertir. Eu vou beber, vou maquiar, vou pôr um vestido e vou sair. Olha, contratamos, estamos à disposição para o show. Lige. 11-2870-9750. Animamos até velório. É isso, quer participar também pelo mesmo número? Hoje é dia de quê?
6: Hoje é sexta-feira, 4 de setembro. Dia do Serventuário. Ó. Oh.
5: Parabéns ao Serventuário. E vamos de música que é melhor.
6: E também, não, calma. É Dia Mundial do Taekwondo.
5: Eu fiz Taekwondo quando era pequeno.
6: Fez?
5: Fiz. Mas aí fui pro Jiu-Jitsu.
6: Usou?
5: Jiu-Jitsu eu uso. Até a faixa roxa eu fui. Só é meio saco que vocês veem. Querido, eu sou o capetinha.
6: Ó, oh, como tá aí?
5: Não te mete. Aqui é a coisa é nervosa.
6: Oh,
5: nunca usei não, mas eu sei.
6: Junta esse nervosismo todo com a sexta-feira, você já sabe como vai ser hoje. Então
5: se
6: manda
5: precisar,
6: sua história aqui.
5: A gente usa, gente.
6: 11-2870-9750. Sextou, o programa só tá começando, então não sai daí. Fica ali ligadinho na melhor programação do rádio.
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0: adotar alguém. Essa é a história de agora.
1: Adotar alguém que me dê amor.
0: Vamos ver. Eu sou Marina, tenho 28 anos e sou de Libra. Moro no interior de São Paulo, Lígia, e hoje eu sou casada com a Fernanda, de 30 anos. Ela é ariana e nós estamos juntas já há muitos anos. Nós ainda nos amamos, mas nosso casamento anda meio desgastado. A rotina tomou conta e percebemos que precisávamos pensar em alguma coisa que trouxesse uma nova energia para nossa vida. Começamos a falar sobre adotar um filho. A ideia de construir uma família maior mexeu muito comigo, mas também trouxe dúvidas. Será que uma criança seria o que precisamos ou estaríamos tentando resolver os problemas do casamento
1: Óbvio,
0: de outra
1: né,
0: forma?
1: Gente?
0: Depois de pensarmos em alternativas mais simples, um gato poderia trazer companhia e tranquilidade. Um cachorro poderia nos obrigar a sair mais, cuidar de alguém juntas e criar novos momentos. Agora estamos diante de uma grande dúvida. Adotar uma criança, um gato ou um cachorro?
1: Não, vai fazer terapia essas duas, gente. Tratar, ver se existe comparação com isso.
0: Ainda não temos a resposta, mas sabemos que precisamos cuidar primeiro do nosso relacionamento para decidir o que realmente queremos construir juntas. Temos a vontade de crescer juntas e precisamos de mais alguém para fortalecer essa relação desgastada com o tempo. Lígia, você entende o que estamos passando? Queremos um conselho seu.
1: Oi, meu amor, quero te mandar um beijo e falar, eu entendo que eu acho que vocês estão meio fora do prumo. Você imagina? Nós estamos aqui decidindo se a gente vai adotar um gato ou um cachorro ou uma pessoa. Vamos fazer terapia, vamos nos tratar, vamos retomar a vida, vamos ver que o problema não está nisso. E quando a gente tem falta, um ser humano dá demanda. Num relacionamento ruim, você trazer algo que você vai ter que cuidar a vida inteira, sabe o que eu penso? Que parece brincadeira. Fora essa dúvida do adotar ou não sei o quê, a dúvida do como alguém pensa em adotar quando o casamento tá ruim. Seja um pet ou tudo, são coisas que a gente faz como se fosse assim, é amor demais. E o amor transborda. E aí ele se estende a virar um filho, a família poder aumentar, vamos começar por um pet, que aí o cálculo vai ser financeiro ou isso ou aquilo. Quando vocês falam desse jeito, é do jeito, gente, abaixa a bolinha, vocês duas... Vamos pensar o que vocês querem fazer da vida. Na hora que der tudo certo, tá sobrando dinheiro. Aí vocês pensam, começa pelo pet, sabe? Aí depois vocês podem pensar em ter uma filha, um filho. Mas que seja um negócio tendo noção da responsabilidade, do gasto. E é pra vida inteira. Sabia que nas referências de luxo, por exemplo? Diz que o maior luxo agora, na hora que você vê uma foto de uma família.
0: Sério?
1: Porque tá difícil de ter e mais ainda de manter.
0: Caraca.
1: Então, amadas... Cuidem da relação de vocês antes de pôr uma peça extra. Na hora que você fala assim, nós duas precisamos de alguém junto, não tô entendendo. Um casal é um casal. E um filho, você que cuida dele. Ele não vem pra cuidar de vocês ou pra tampar buraco, pra virar. Senão o filho vai acabando virando o objeto da chantagem, de fugir um do outro, é porque vou fazer não sei o que com o filho pra deixar o outro sozinho. Enfim, são coisas, atitudes de pôr uma coisa pra dentro do casamento, seja pessoas ou animais... Tem que estar muito bom, amada. Mas muito bom pra poder fazer. Então acho que vocês ficam quieto, facho, bota o pé no chão, arruma a relação de vocês e depois vocês vêm pra onde vocês vão.

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1: Estamos de volta aqui no Missão Impossível da Jovem Pan com muita história boa. Lígia, a história de agora é sobre uma ladra de marido, hein? A Renata que tá contando essa história pra nós. Ela começa assim, ó. Sou a Renata, tenho 32 anos, sou do signo de escorpião.
2: Olha aí, ainda escorpião é ciumento, hein?
1: Conheço Patrícia há alguns anos. E recentemente comecei a reparar mais no marido dela, o Ricardo.
2: Olha, eu achei que a outra que ia ser a talarica, é você, piriguete.
1: Toda vez que encontro os dois, eu fico completamente mexida quando ele aparece. Tento agir normalmente, mas a minha cabeça vai longe. Não sei se isso é defeito ou qualidade, mas toda vez que o encontro, imagino mil loucuras, Lígia. O problema é justamente que comecei a imaginar como seria se eu conseguisse roubar Ricardo pra mim. Sei que é errado, Lígia, mas a atração parece aumentar cada vez mais.
2: É o Ricardão, né?
1: E pra piorar, eu tenho a impressão de que ele também me dá certa abertura. Às vezes um olhar ou uma atenção diferente é suficiente pra eu criar várias histórias na minha cabeça. Minha amiga não é tão chegada assim, como disse. Sei que isso é errado. Mas sabe, Lígia, está sendo muito mais forte do que eu. Me ajuda. Ainda não fiz nada, mas sei que estou brincando com uma situação perigosa. Quanto mais eu penso nele, mais difícil fica fingir que é apenas uma curiosidade. Acho que já estamos virando paixão, sabe? Lígia, help me, sua louca.
2: Tudo que você faz, um dia volta pra você. Ó, primeiro vamos, eu tô com tanta raiva. Eu não devo estar demonstrando minha raiva porque eu tô com dor, porque eu tive aquele dia de endometriose no final de semana. Fofinha, querida, sabe o que eu acho? Que você perdeu a noção, entendeu? O que falta, às vezes, uma, levar uma coça, entendeu? Tomar um cacete, voar um mega ré. Aí eu quero ver o que acontece. Porque o que eu te falo? Se fosse minha amiga tivesse sentado do meu lado, eu falaria, toma vergonha na sua cara. Deixa de ser ruim. Olha eu aí, casada, você ia dar em cima do meu marido, entendeu? O que eu quero dizer é... Eu acho de quinta categoria, tá? Pra começar, tá tudo na sua cabeça. Dá pra ver o nível da carência. Quando você vira falar um olhar, eu já coloco coisa demais na minha cabeça, isso, aquilo. Aí você fala, ah, minha amiga não é tão chegada. Você nunca mais se refira a ela como amiga, eu acho. Fala uma pessoa que você conhece. O seu caso vai servir mais pra gente falar pros outros do que pra você. Porque pra você, de cara, o que eu falaria só é, gente, pelo amor de Deus, valores, decência, sabe? Não dá pra você... dar em cima de alguém casado e a menina é sua amiga, ela te chama pra sair pra ela ir no banheiro e você ficar dando em cima do cara, tipo, você não tá sem nenhum nível, né? Baixa pra caramba, sem caráter, sem educação, sem ter noção de certo e errado. E eu realmente acredito que tudo que a gente faz volta. Então eu acho que você vai colher o que você planta. Tem certeza que é isso que você quer plantar? Você acabou de falar que você ainda não fez. Mas pra mim, tem coisas, isso me lembra um raciocínio que eu falava com meu pai. Aí às vezes eu falava assim, mas nem fiz nada. Ele falava, tem coisa que a gente tem que ter vergonha até de pensar. Entendeu? E eu acho que esse caso é tipo isso. Você percebe que você tá cobiçando, dando em cima, trocando olhar, imaginando mil coisas com um cara que é o marido da sua amiga, que te chama pra sair. Você fala, nó, que vergonha.
1: Se
2: que
1: afasta,
2: que tá...
1: né?
2: Não, o que tá acontecendo comigo? Onde foi que eu virei essa pessoa que perdeu a linha? No fundo, amiga. Hoje eu acabei de gravar o curso, tá? Daqui acho que menos de uma semana ele tá pronto. Já vou começar a falar aqui pra vocês entrarem e poder fazer. Você, eu acho que deveria poder fazer esse curso também. Quando, colhendo sem raiva, sem pressa, sem a vontade louca que vocês estão de eu te xingar, né? A audiência inteira, de eu falar, para, safada! O que eu falaria com muita frieza? O que você tá vendo nessa relação que te dá vontade, que é o que você queria ter pra você. Então, quais são as qualidades? Aí você pode pôr no seu checklist. Você queria, o que você vê nesse cara que é tão legal? Ele é educado, ele é paciente, ele trata ela bem, ele é carinhoso, ele é respeitoso. Então, essas são características que dá pra você pôr na lista do cara com quem você quer conviver. Mas o cara é o marido dela. Ele gosta dele, não é que tá solteiro à disposição, que já seria chato você falar, pô, é o ex-marido da minha amiga. Não, o cara é casado. Então, você não vai ser uma vaga, né? Vagabundo, entendeu? Não vai. Você tem que se dar o valor, se dar o respeito. Aí até que o cara vai querer casar ou tudo. Não esse, né? Porque esse já é casado. Já viu? Dois corpos não ocupam o mesmo lugar. Tipo, já tem uma mulher sentada na cadeira, você quer sentar no colo dela. Entendeu? Você vai ser o quê? Um amante, uma merenda? Não arrumar um marido, perder uma amizade e ainda ganhar um selo na testa de sou péssima. Péssima amiga, péssima companhia, sou talarica, sou uma pessoa que me aproveito das pessoas que confiam em mim, porque se uma amiga confia em você, te chama pra frequentar a casa dela, te leva pra sair, você tá dando em cima do marido dela, mau caráter. Tem que saber de quem que a gente é amigo. E ó, esse negócio de, ah, é amigo do casal, mentira, tá? Tem casais que são amigos e aí podem fazer viagem e tudo, mas amigo meu é amigo meu, amigo dele é amigo dele. E é assim que funciona. O Otávio adora meu marido adora ele. Se eu quiser fazer qualquer coisa de errado, falar pro Otávio não contar, ele não vai contar, ele vai fazer junto comigo. Exatamente. Tudo. Ele é meu amigo. Ingênuo é quem não acha que é outro jeito. O amigo do meu marido é amigo dele. No caso, eu citei o Otávio porque ele é homem, então eu posso usar isso a meu favor, né? Meu marido vai achar que tá ali arrasando e eu tô sendo esperta. Mas o amigo é amigo, cada um tem o seu.
3: Sim.
2: Aí, às vezes, tem uns que se dão bem entre o casal, mas não necessariamente, não dá pra ser ocupar duas cadeiras ao mesmo tempo. Sabe? Você escolhe de quem é amigo. Enfim, voltando pra você, vai arrumar o seu marido, vai arrumar seu próprio macho, fazer sua própria história, olhar a história da coleguinha, invejar a história da coleguinha, ainda querer talaricar, é tipo, péssimo de quinta, não é a sua história, você não é ela, não vai ser igual com você, mesmo que seja o mesmo homem, vai ser diferente, porque você não é ela, são outras pessoas, você vai perder um monte de coisa. Eu não acho que esse cara vai ficar com você, acho que você vai perder a amiga, vai perder o pacote inteiro e ainda sair queimada de uma turma, de uma roda, talvez de uma cidade. Então vamos arrumar um macho de verdade que queira sair com você, te assumir, e depois vocês podem sair os quatro e o seu ainda ser melhor que o dela.
3: Uhum.
2: Espero ter ajudado.

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1: Chaminé ambulante.
2: Ai, quem mais é assim? Conheço muita gente que é assim.
1: Sou a Beth, tenho 45 anos, sou casada há alguns anos e eu amo meu marido. Mas estou cansada de vê-lo fumar o tempo todo. Ele sempre foi fumante.
2: Ei, Jorge.
1: Mas nos últimos meses começou a exagerar. Acende um cigarro assim que acorda e passa boa parte do dia fumando. Em casa, o cheiro fica nas roupas, nos móveis e até no quarto. Sua boca virou um cinzeiro, Lígia.
2: Eca, que nojo.
1: Apesar de gostar, está ficando mais difícil a cada dia. Eu já tentei conversar várias vezes e mostrar que estou preocupada com a saúde dele. Mas parece que quanto mais eu insisto, mais ele fuma. Ele também fica irritado quando tento falar sobre o assunto. O vício é uma coisa horrível e está consumindo ele. O problema é que isso está afetando a nossa rotina e até o nosso relacionamento. Lígia, eu sinto falta de fazer coisas simples com ele sem precisar conviver o tempo inteiro com a fumaça. Ele está se tornando indesejável nos lugares. Também não é para menos, né? Eu amo meu marido e quero ajudá-lo, mas não sei mais como lidar com esse tipo de vício sem transformar nossa relação em uma briga todos os dias. O que fazer, Lígia, numa situação como essa?
2: Putz, essa tá pesada. Primeiro quero te mandar um beijo, falar que eu sinto muito. Aí quando fala, putz, essa tá pesada, porque de acordo com todos os estudos, diz que é mais fácil largar até crack do que largar cigarro.
1: É.
2: Quando os caras internam na clínica pra falar de outros vícios, de coisas assim que te tiram... Porque o fumante é um vício, né? Mas é um vício como se fosse funcional. Você consegue fazer suas coisas, igual bebida, outras coisas te altera, você não consegue trabalhar, fazer nada. Aí diz que quando a pessoa interna pra uma clínica por causa de outra droga, até deixam continuar o cigarro, deixa. Sabe assim? Porque ajuda a segurar e é um... Diz que é muito difícil. O que eu falaria com isso? Porque não tem muito pra onde correr. Vou falar o melhor que eu posso com os argumentos que eu tenho, né? Eu acho conversar com ele, de verdade, pegar 8 horas da manhã e falar, senta aqui, amor, agora não é briga, não vou te falar pra parar de cigarro, não, tô querendo fazer uns combinados. Porque na hora que você fala que acabou, primeiro que o cigarro, ainda mais cigarro esses de, sem ser o que o povo faz de tabaco, né, o cigarro de caixinha ainda fede nó pra caramba.
1: Ah, sim, não suporto.
2: Fede mesmo. Eu ia falar o seguinte pra você. Começar a proibir dentro de casa. Ou escolher um cômodo que ele possa fumar só. Porque se o cara fala, pô, eu comprei a casa, eu que paguei, não vou poder. Vai, às vezes a gente vai ficar sem argumento, né? Porque realmente é, tipo, tem que ter um espaço mesmo. Independente de ser um vício, ser fedido, ser nojento. Separa um cômodo, uma janela que vai ser onde ele pode fumar. Área de serviço, sei lá onde. Um lugar pra ele fumar. E uns combinados. Tal dia, tal hora, durante tal programa. Às vezes ele pode começar a usar. Tem um monte de gente que põe aqueles adesivos, né? Pra diminuir o chiclete. É, para poder te dar um tempo. Então, por exemplo, se ele é acostumado a receber os receptores dele cerebrais, a nicotina de tanto em tanto tempo, ele vai poder ver um filme, acontecer alguma coisinha sem precisar ficar saindo, porque ele vai estar com um adesivo, ele vai estar chupando um chiclete. Não julga, não. Tenta só ajudar. Eu já acho que você está sendo maravilhosa por estar casada, aguentando isso e aquilo. E do fundo, você tem que ver se você aguenta. Se não aguentar, não vai ter o que fazer mesmo. Porque imagina, o cara não vai parar, nunca mais vai beijar de língua. Nunca mais vai fazer nada, tudo fedendo. Então eu também te entendo que por causa de uma coisa dessa, a relação pode acabar mesmo. Mas eu acho que você gosta dele, né? Tanto que você tá querendo ajudar em vez de parar. Você não falou hora nenhuma do largá-lo. Então eu acho que vocês podem ter um combinadinho. É um super daqueles enxaguantes bucal, o cara escovar mais o dente, usar mais esse negócio. Comprar uns daqueles house preto misturado com chiclete, descontraindo aquilo. Enfim. E atrás de um remedinho que possa ajudar ele a, no mínimo, diminuir um pouco do cigarro, aguentar ficar mais tempo entre um cigarro e outro, pra você poder ficar feliz, tá? Eu espero que dê certo. Manda uma mensagem pra gente aqui, ó, pra contar como é que foi. E se tiver alguém nos ouvindo que faça um tratamento com tabagismo, que tiver alguma dica, vai ser um prazer também ouvir. E a gente vai reproduzir aqui no programa pelo 11 2870 9750.

0: muita vergonha. Olha.
1: É vergonha pouca, é bobagem. Se for pra passar, vão passar muito.
0: Yeah. Oi, Lígia. Eu sou o Marcos. Tenho 22 anos, sou geminiano de São Paulo. Tenho vontade de namorar, mas parece que nunca consigo encontrar alguém. O problema é que eu sou muito tímido e tenho dificuldade pra tomar iniciativa. De gêmeos? Eu não sei não, hein, Lígia? Qual que é o ascendente?
1: Pois é, estranho mesmo.
0: Quando conheço uma mulher de quem gosto, fico nervoso e não consigo demonstrar interesse.
1: Ai, deve ser da época do Jorge. Não é o Jorge que mandou isso aí, não. O Jorge tem cara de quem passa a mulher pelada na frente dele e ele cobre ela, em vez de chamar ou pedir o telefone. Ele fala, ó, toma aí um cobertor, se enrola.
0: Penso em puxar assunto, mas acabo ficando quieto. Depois, quando a oportunidade passa, eu fico imaginando como poderia ter sido. Meus amigos dizem que preciso sair mais e conhecer pessoas, mas não adianta muito. Mesmo quando alguém demonstra interesse por mim, eu fico inseguro e tenho medo de fazer alguma coisa errada. Já perdi algumas oportunidades por causa disso. Eu queria encontrar alguém para ter uma relação de verdade, mas preciso aprender a vencer minha timidez antes que ela continue atrapalhando minha vida amorosa. Lígia, me ajuda. O que eu faço para diminuir essa timidez e encontrar alguém para namorar?
1: Eu carrego comigo a grande agonia de pensar em você. Todo horário do dia eu carrego comigo a grande agonia. Na verdade, nada esconde essa minha timidez. Na verdade... Nossa, gente, eu ouvi essa música hoje. Enfim, o que eu acho disso? O problema é seu, né? Se vira. Toma um energético com café expresso, lambe uma tomada. Eu já ia dar um jeito sozinha, por isso você vai ficar vendo o negócio passando na sua frente, você perdendo. Uma hora eu dou um grito, opa, peraí, é minha vez. Entenda o seguinte, você só tem que tomar uma micro iniciativa, nem que seja olhando tudo. Eu sou o oposto de você, tá? Meu marido é mais seu estilinho. O seu estilinho é um estilinho que só precisa fazer um charminho. Nós mulheres sabemos quando o cara tá paquerando. Eu, por exemplo, escolhi, meu marido fez essa carinha de sonso igual o seu, eu fui lá na captura dele, dar em cima dele, entendeu? Você não precisa fazer muita coisa, não. E homem, eu adoro homem tímido. Saiba que pra mim você virou um homem 5 estrelas. Nada me irrita mais do que como fica falando. Quem fala sou eu, é a gente, mulher. Homem é calado. Calado, pagando, resolvendo, falando vem aqui, fazendo outras coisas comigo. Mas ficar falando, falando, falando é coisa de menina. Não vem com esse tanto de homem que fala, não, mas me irrita num grau. Pode me chamar de doida, me irrita mesmo. Eu lembro uma vez que eu fui reclamar do meu marido com a terapeuta, e foi o dia que caiu a minha ficha. Não sei porquê, eu queria falar mal dele, né? Aí tô eu e ela é um gênio, ela era uma das 5 mais feras, já tá no céu, do Brasil, assim, ela escreve livros, não sei o quê, fera no assunto. Aí eu falei, ai, Maralice, nó. Falei, e ele não fala nada, não tá falando. Falei, que saco esse cara. Aí ela vira, para assim, o caderninho dela, olha pra minha cara e fala assim, Lígia, meu marido não fala nada há 47 anos. E ai dele se ele começar a falar. Claro, pra bom entendedor, minha palavra básica. Claro que o cara falava milhões de coisas, tanto que é o marido dela. Mas esse negócio do palestrinha, da melhor amigo, da nananã, que eu tava querendo dizer, ela falando, você tá louca? Resumindo, o que ela tava falando é isso. O que você gosta nele é que ele é calado nisso. Você começar a falar igual uma amiga, você larga ele. Você não é cheio de amigo gay, inclusive? Falar isso aí, você encontra em outro lado. Aqui você tem que encontrar essa hombridade, que é. Então, essa característica que você acha que é um problema, eu acho um charme. Uma delícia de conviver e muito gostoso, porque ainda tem uma coisa do mistério.
0: Se souber usar a seu favor.
1: Exatamente. Então, eu acho que você chama pra sair. Vai direto. O Jorge tá olhando pra mim, perguntando como se fosse pra ele. O que, que eu acho que deve fazer? Chamar. A timidez é maravilhoso. A mulher não quer que o homem fique falando, mas ele tem que fazer um convite. Tipo, deixa a mulher falando, na determinada hora você fala assim, aqui, quer jantar comigo? Não precisa falar mais nada, não. Entendeu?
0: Uhum.
1: Quer jantar comigo? Quer sair comigo? Nossa, achei tão sexy isso que deu até um silêncio, olha. Não precisava falar nada, nem aonde. Imagina eu contando um negócio, não, o cara só para, fica olhando pra mim com uma cara de super de desejo, sabe? Aí na hora que eu dou uma respirada, assim, ele fala assim...
0: Escuta aqui.
1: É. Sai comigo. Ai, que delícia! Tem uma pimenta, tem um mistério, imagina. Você chega e deixa a mulher ficar falando, na hora que ela acabou, parando, fala, sai comigo.
0: E outra, ele percebe, ele consegue perceber que a pessoa também tem interesse dele.
1: Claro que sabe.
0: Entendeu? Todo mundo sabe, ninguém é bobo.
1: Sabe.
0: Então se você falar uma coisa dessa, é óbvio que a pessoa vai aceitar, entendeu?
1: E se não aceitar, aí ó, pegou, quando colar, colou. Se não aceitar, você faz com 10 no mesmo dia. De 10, um aceita.
0: É
1: assim, gente.
0: Exatamente.
1: Cadê a esperteza, a malandragem, a arte do negócio?
0: Isso aí aprende nas férias de faculdade.
1: Mas saiba que o que você tá achando que é defeito é uma qualidade deliciosa. O mistério, meu amor, dá asas à imaginação. A imaginação normalmente é melhor do que a realidade. É melhor você ficar calado e ficar sexy, interessante, tudo que abrir a boca virar um mané. Que é o que acontece com muitos. É isso. Quer falar com a gente? É 11-2870-9750. Sempre à sua disposição na grife do rádio, na terapia gratuita.
0: Aqui no Missão.

0: Partiu?
1: Partiu, sextou. Bora lá, tomar uma, né? Comemorar a semana maravilhosa que passou. Porque é isso aí, né? Hoje, Dia Mundial do Taekwondo, não arruma em confusão com alguém que fez Taekwondo, né? A Lígia fez Jiu-Jitsu, Taekwondo, já disse pra não arrumar confusão com
0: Mas
1: ela.
0: Mas eu ganho no grito, não precisa nem encostar a mão, não.
2: Sai!
0: Ou então começa a correr. Não tem cara de quem vai brigar, gente. Não existe nada mais cafona que isso, não. Fico correr.
1: É.
0: Sai correndo. Se for pra briga, eu vou apanhar.
1: Manda
0: Sabe
1: aí.
0: Assim? É, quero não.
1: E existe mulher brava também, hein? Se você tem uma história com uma mulher brava, manda pra gente aqui no 11-2870-9750. O programa está acabando por aqui, mas segunda-feira tem mais, tá? Faça história, faz seu nome esse final de semana. Manda pra gente no 11-2870-9750. A gente tá indo nessa, então aproveita pra seguir na rede social lá, @missãoimpossivel_jovempan, @ligiamentes e @andrade.otavio.s. Partiu, Liginha? Aquele abraço e aquele beijo pra todo mundo e até segunda-feira.
0: Aquele abraço, alô galera do
1: alô.
0: Missão.
1: Aquele abraço,
0: não faz nada que arrependa, não. Aquele abraço, pega o seu namorado e dê aquele amasso e não seja um mané, não seja um canalha. Bom fim de semana, não faça nada, né? Que nós não faríamos.
1: Ó, se eu quisesse.
0: É, a sala do Tutinho aqui do lado, vamos lá? Vamos lá?
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0: Olha só, atenção, atenção. O resumo do embate de ontem entre Moraes e Mendonça é simples e grave. O Moraes parece disposto a destruir o STF para impedir que ele próprio seja investigado. Esse é o resumo. Depois do Mendonça pedir para o plenário a investigação de Moraes, Alexandre utilizou o inquérito das fake news para acusar o colega de crimes. Pediu a investigação de Mendonça e sustentou a existência de nulidades nas apurações dos casos Master e INSS. Nulidades que poderiam beneficiar, inclusive, o filho do presidente Lula, o Lulinha. Tudo isso com base num relatório de inteligência da Polícia Federal de 50 páginas. Um documento, meus amigos, que não tem timbre, não tem data, não tem assinatura, é apócrifo. O próprio texto afirma que não integra nenhum procedimento e não possui nenhum valor probatório. Portanto, não serve para provar nada. Em 24 passagens desse relatório, classifica as informações como de baixa confiança. Ainda assim, o Moraes enxergou nesse documento fortes indícios contra Mendonça e partiu para cima dele. Há algo ainda mais grave. Segundo reportagem da revista Veja, o relatório menciona conversas reservadas de Mendonça. Como a Polícia Federal tomou conhecimento delas? A simples hipótese de monitoramento clandestino, de espionagem contra Mendonça e ainda não se sabe por ordem de quem, expõe a gravidade desses fatos todos. O Moraes deveria ser investigado agora, mas duas vezes. Primeiro, pelas mensagens do Vorcaro. Segundo, pelo uso abusivo de um relatório que não vale praticamente nada do ponto de vista jurídico contra o Mendonça. O Fachin tem que colocar a ordem na casa e a imprensa não pode aceitar a cortina de fumaça que o Moraes tenta construir. O Moraes precisa ser contido antes que termine de destruir o STF apenas para não ser investigado. Eu sou André Marcília e o Pingos nos Is está no ar. É, meus amigos, a coisa tá feia. Eu desejo a vocês uma boa noite. Sexta-feira, em geral, é um dia mais leve. Boa noite a toda a audiência. Olha, só para complementar esse ponto, essa notícia, essa versão que eu estou mencionando, elas foram confirmadas. Eu mencionei a revista Veja, mas também foram confirmadas pela CNN Brasil. Toda essa cronologia foi confirmada também, como eu mencionei antes, pela Veja. E eu nem mencionei isso no relatório, mas é bom, e vou dizer agora, há inclusive suspeita de uso de inteligência artificial. Suspeita de uso de inteligência artificial nesse relatório. E quem lança essa suspeita ou essa bola é o site do Cláudio Dantas. Portanto, meus caros, a coisa só piora. Um documento de 50 páginas, vamos lá, 50 páginas, sem timbre, da Polícia Federal, sem assinatura de absolutamente ninguém, não existe ali nenhuma informação classificada como suficiente para provar nada, e aí o Moraes vai lá e fala assim: não, isso aqui não apenas eu vejo indícios, como eu acuso o meu colega Mendonça de crimes de improbidade administrativa, de responsabilidade, enfim, outros mais, abuso de poder, por ele estar me investigando. Como é que pode ser abuso de poder um ministro investigar? É a função dele, é uma das funções dele nesse momento. Portanto, esse relatório da Polícia Federal, sabe o que o Fachin, quando chegou na mão dele, deveria fazer? Ó, rasgar. É isso, esse relatório, esse pedido do Moraes deveria ser rasgado, arquivado imediatamente. É isso o que o Fachin devia fazer. Mas o Fachin toca de lado, vai tocando para cá, vai tocando para lá. É só uma cortina de fumaça para jogar uma isca para a sociedade, para a imprensa, para que a gente acredite que existe ali uma briga de irmãos, como eu já falei aqui no Pingos. É tudo farinha do mesmo saco. Essa é a intenção do Moraes e da turma dele de criar em nós. Ah, como todo mundo ali faz, então tá tudo bem. Eu me lembro que tinha um ditado no interior que dizia o seguinte: em casa de doido, todo mundo é são. Me parece que é essa a intenção. Como ali todo mundo E o Moraes quer plantar essa semente. Como todo mundo supostamente é culpado, todo mundo é inocente. E aí ele se livra dessa. E, incrivelmente, nós ainda assistimos parte da imprensa reverberar os fatos dessa maneira. Como se tivesse todo mundo um pezinho ali no problema, um pezinho na culpa. Não, não tem. Nós temos um atrito do ministro Moraes com a lei e o Mendonça fazendo a sua função. Esse relatório é uma vergonha. Meu caro amigo Roberto Mota, seja muito bem-vindo. Boa noite para você. Daqui a pouco o Bruno Musa entra conosco. Está terminando ali de arrumar sua conexão, que ele está hoje fora aqui do estúdio. Estará online conosco. Mas o Mota já está presente. Boa noite. Bem-vindo a essa sexta.
1: Boa noite, Marcília. Boa noite, nossa querida audiência. Essa sexta-feira não é 13, mas tem muita gente aterrorizada. Agora, nós sabemos porque aqueles senhores estavam rindo naquela foto. O que nós estamos vendo é a consolidação do fato de que existem duas categorias de brasileiros. Uma categoria somos nós, que não temos mais qualquer poder ou direito. E a outra categoria é a das autoridades, que são invulneráveis. Qualquer suspeita levantada sobre essas autoridades, mesmo que venha de outra autoridade apoiada em evidências de uma investigação altamente técnica, vai ser considerada fake news. Então, Marcília, há quem diga que a primeira conclusão desse último episódio é que o inquérito das fake news é fake news.
0: Ô Mota, e olha, a gente vai entrar ainda nesse assunto e eu vou antecipar, só para vocês verem, fecha aqui comigo, que eu vou te contar o que vai vir pela frente aqui na nossa análise, porque a gente tem uma notícia que está circulando em Brasília e ficando cada vez mais quente. Eu não vou entrar nisso agora. Daqui a pouco a gente vai analisar isso com mais profundidade, mas só para você entender onde vai essa história. Em Brasília, cada vez mais, circula a informação, tá? Antes era um boato, de agora já é informação, de que nós temos uma articulação por parte do Alcolumbre, presidente do Senado, para levar adiante o impeachment. Adivinha de quem? Pensou? Moraes? Errou, meu caro. Do Mendonça. Por incrível que pareça, existe em Brasília uma articulação para levar adiante o impeachment do Mendonça com base nesse relatório furado que nós acabamos agora de criticar por tudo quanto é lado. Repito aí, não tem assinatura, não tem data, não tem prova, não, nada. Mas mesmo assim eles querem não só colocar o Mendonça dentro do inquérito das fake news com base nesse relatório, como também eles querem fazer com que esse relatório sirva para impeachment de ministro. E o mais grave, Mota, e isso me assusta aqui profundamente, me põe com o Mota aqui para eu falar com ele. Olha, Mota, o que me assusta nessa história é que além de tudo que a gente viu nesse relatório, há uma suspeita de que possa ter havido arapongagem. Isso é de uma gravidade imensa. Não estou aqui inventando, não. Isso foi a Veja, CNN, que relataram. Por quê? Porque aparecem nesse relatório aparecem algumas mensagens, Mota, e toda a audiência, que seriam privadas do Mendonça com investigadores. E aí, como eu falei no editorial, como é que você chegou, policial? Como é que você, da Polícia Federal, chegou a essa conclusão? Como é que você conseguiu colocar num relatório conversas privadas se o Mendonça não está sendo investigado? Se o Mendonça não poderia estar sendo investigado? Então, se há conversas privadas do Mendonça com quem quer que seja no relatório que o Moraes usou para colocar o Mendonça dentro do inquérito das fake news, nós podemos, é uma suspeita, estar diante de arapongagem. Gente, contra o ministro do STF que está fazendo o seu trabalho. É nesse nível que a coisa está. E aí você fala, o Senado vai reagir como? O Senado vai lá e cogita a hipótese de tirar o Mendonça e não o Moraes, que está construindo tudo isso. Mota, você se lembra, tanto quanto eu, quando a gente fala de arapongagem, eu me lembro aqui de SNI, eu me lembro aqui de regimes tirânicos, eu me lembro aqui de perseguição a opositores, é desse lugar que eu me lembro, arapongagem de ministro do STF. Você tem alguma boa memória de épocas em que isso aconteceu?
1: É importante fazer um esclarecimento para os nossos espectadores mais novos, né, Marcília, que não estão familiarizados com esse termo araponga. Araponga é um termo depreciativo usado para designar os agentes do serviço secreto do Estado brasileiro. Então, a Inglaterra tinha o James Bond e o Brasil tinha os arapongas. Agora, você vê, esse último evento é um festival tão grande de contradições que, às vezes, a gente tem dificuldade de entender o que está acontecendo, né? Então, veja bem, um ministro que está à frente de investigações apoiadas em elementos técnicos coletadas pela Polícia Federal. A investigação diz respeito ao escândalo do Banco Master. Neste processo, ele recolhe, não era o objetivo dele, mas ele acaba recolhendo elementos que podem evidenciar a participação de um outro ministro em atividades ilegais. E aí ele menciona esse fato e o próximo passo talvez fosse levar esse assunto para o plenário do Supremo, para que o plenário deliberasse o que se ia fazer. Aí o ministro que está envolvido nessas suspeitas simplesmente coloca o primeiro-ministro direto em um inquérito. Quer dizer, vejam o absurdo. O ministro Mendonça estava conduzindo uma investigação e o resultado dessa investigação ia ser submetido ao plenário. Aí o ministro, que foi mencionado na investigação, já vai e coloca o ministro Mendonça direto no inquérito. Quer dizer, e outra coisa, né? O fato dessa manifestação, eu não sei nem como chamar isso, né? Ter sido baseada num documento apócrifo, só para esclarecer, né? É um documento que não tem autor, ninguém sabe quem escreveu, não tem lá, olha, esse documento foi feito pelo agente policial tal, ou delegado tal, ninguém sabe quem escreveu, e o próprio documento diz, esse documento não serve como prova. Se um documento como esse foi parar nas mãos do ministro, e o ministro está usando isso, isso prova que há pessoas na Polícia Federal, né, pelo menos a gente imagina, porque o documento não tem autoria, então fica sempre essa suspeita. Mas é prova de que há pessoas vazando documentos com a intenção de tumultuar o processo todo. E por último, Marcília, com relação a essa história dos senadores abrirem um processo contra o ministro Mendonça, eu vou dizer aqui, eu duvido que isso aconteça. A matéria não diz o nome dos senadores que estariam dispostos a fazer isso, mas eu duvido que existam senadores com essa coragem. Diante do que está acontecendo hoje no Brasil, diante da mobilização das pessoas, deixa eu dizer para vocês, vocês provavelmente tiveram a mesma experiência que eu ontem e hoje. Não se fala de outra coisa no país. Eu conversei sobre esse assunto ontem, quando eu voltava para casa, um motorista de aplicativo. Ele me reconheceu. Ele sabia de todos os detalhes. Hoje eu conversei sobre esse assunto com um motorista de táxi, que me conduziu de manhã. Eu falei com 3 garçons hoje sobre esse assunto. O povo brasileiro não fala de outra coisa. Então, os senadores que até agora não tiveram coragem de levar adiante nenhum dos 109 pedidos de impeachment vão ter coragem de abrir um processo justamente contra aquele que está botando ordem na casa?
0: Mota,
1: eu quero ver terem a coragem.
0: Mota, e eu vou ter que pedir agora licença que a gente, você que nos acompanha na TV aberta, tem uma rápida inserção política, daqui a pouco você volta com a gente. E os demais continuarão aqui conosco. Olha, o Musa já está online, a gente já vai chamá-lo, mas eu queria antes, só para vocês pontuar, e até para o Musa se inteirar, ficar ligadinho no, em que pé que está aqui o papo, é o seguinte, olha essa matéria, tá? A gente está aqui se baseando, eu falei da CNN, do Cláudio Dantas, falei também da revista Veja, só uma rápida pincelada nessas matérias sobre esses temas, para vocês entenderem do que a gente está falando. Então, a Veja, ela traz a informação de que o relatório de inteligência da Polícia Federal utilizado por Moraes contra Mendonça foi solicitado pelo próprio Moraes, depois que o Mendonça determinou a abertura de procedimento específico sobre as mensagens de Vorkaro. O documento não tem timbre, como a gente mencionou, nem data, nem assinatura, e adverte expressamente que não possui valor probatório. Aliás, a gente tem uma imagem aí do relatório, e a gente vai jogar na tela. Quando já vocês vão ver. Exatamente. Ó, vamos lá. Estão vendo aí, ó. O relatório, esse é o início do relatório. Abertura do relatório. Relatório de inteligência. Imagina se não fosse de inteligência. O relatório de inteligência está dizendo, olha, tópico de análise de cenário, possível avanço sobre competência do plenário e sobre prerrogativa de membro do Ministério Público, etc. E aí, você vê, ó, difusão restrita, documento de trabalho, do lado está escrito, em caixa alta, sem valor probatório. Eu vou repetir, sem valor probatório. Probatório, ou seja, a própria Polícia Federal, no relatório que entregou ao ministro Moraes sob encomenda, escreve no cabeçalho, será que não dá para ler, o Moraes? Será que não dá para ler nem o cabeçalho do relatório? Ou será que você acha que a gente não vai ler? Está escrito sem valor probatório, ou seja, não vale para acusar ninguém, não faz prova contra ninguém. O relatório não pode servir para acusar, muito menos o seu coleguinha de STF. Não serve para incluir ninguém em inquérito das fake news. Que, aliás, é um inquérito pornográfico, que precisava encerrar já. Porque está na cara que está servindo, e há 7 anos está servindo, como instrumento de poder pessoal. Sem valor probatório. O que precisa mais explicar? Como é que você coloca um ministro do STF dentro do inquérito com base num documento que está escrito sem valor probatório? Não precisa nem ler o resto. O resto é nulo. É nulo. A decisão do Moraes é nula. Como eu mencionei, o Fachin devia rasgar. Recebi aqui a sua decisão, ministro Moraes. Só que o senhor esqueceu de ler o cabeçalho e baseou uma decisão em um relatório que não tem valor jurídico para provar nada. Portanto, ó, estou rasgando, faça outro. Pense melhor, pense bem. Então, esse me parece ser o ponto mais grave dessa história toda. E tem ainda gente na imprensa dizendo, ah, olha só, vai para lá Mendonça, para cá Moraes, está tudo igual, tudo é a mesma coisa, farinha do mesmo saco que nem eu mencionei, cortina de fumaça, isca para a imprensa esquerdista bater palma. Bater palma. Porque ou tem simpatia pelo Moraes, pelo que ele fez contra bolsonaristas antes, ou então não consegue entender o que quer dizer sem valor probatório. Enfim, nada, como eu mencionei, nada no oceano do STF com pé de pato e boia de braço. Porque tem muito jornalista, lamentavelmente, tem jornalista que não entende, que faz por malícia, que apoia medidas como essas que o Moraes fez ontem contra o Mendonça, porque acredita que isso é bom. Ah, não, eu sou Moraes sempre. Tem jornalista que é assim. Agora, tem jornalista que não sabe ler, porque não é possível, sem valor probatório. Como é que você apoia a decisão do Moraes? Então, tem muita gente de boia de braço e pé de pato falando do STF navegando no oceano do STF sem entender do que se trata. E aí, a decisão, que eu a matéria que eu mencionei do Dantas, vou ler as duas, rapidamente um trecho, só para vocês contextualizar tudo que a gente falou até agora, diz a matéria do Dantas o seguinte: o relatório sustenta que Mendonça teria ultrapassado os limites da supervisão judicial ao pedir acesso a dados brutos, controlar equipes, participar de tratativas de colaboração premiada e interferir na condução das operações master e sem desconto. Também acusa o ministro de adotar ritos diferentes na análise de casos conforme os investigados. E aí, Musa, eu queria começar essa história aqui contigo a partir da seguinte obviedade. O ministro Moraes está acusando o colega Mendonça de investigar sem poder investigar, sendo que até agora a gente explicitou para o público, e eu acho que é bem óbvio, é só ler, que quem investigou sem poder investigar foi a Polícia Federal nesse relatório. Talvez até com monitoramento clandestino do ministro Mendonça. Quem investigou sem poder investigar foi o Moraes. E, portanto, creio que devia ser investigado duas vezes, e não uma só. Boa noite, Musa.
2: Boa noite, Marcília. Boa noite, Mota. Boa noite a todos que nos escutam. Veja, a tua fala é carregada de verdade, a indignação é compartilhada por mim. E eu estou aqui em Belo Horizonte para corroborar o que o Mota acabou de falar. Eu vim dar uma palestra e realmente não se fala disso, não apenas da palestra, mas pessoas que estão ali trabalhando no entorno, porteiros, seguranças, garçons, garçonetes, realmente está impressionante. E talvez isso seja um ponto positivo que tenha tomado conta do país, essa indignação absurda. A gente não pode perder a capacidade de nos indignarmos com tudo isso que está acontecendo. Então, claro, a tua indignação por essa, mais essa arbitrariedade do ministro Moraes, ela tem a minha assinatura e de todas as pessoas de bem do país. Mas veja, quando nós estamos falando que a Veja colocou, Marcília, que esse contrato não tem material probatório, portanto, ele não tem ali timbre, data, assinatura, nem sequer, repito, valor probatório, isso me lembra um contrato extremamente caro, um dos mais caros do mundo para os serviços prestados, com foto de internet de copiar, colar. E aí a minha pergunta que eu faço é, depois de um jantar onde estava o chefe de uma instituição que acusa, na casa de quem julga, com o chefe do executivo. Logo depois vem o chefe do Senado, presidente do Senado, o Alcolumbre, aquele mesmo que colocou dinheiro dos aposentados, ou melhor, no seu estado, segundo consta as principais matérias, 400 milhões em fundos de aposentadoria do Master. É o mesmo que, segundo a também Veja, recebeu 155 milhões do Master. E é o mesmo que ontem falou que, se tiver que pautar um impeachment, será apenas o de André Mendonça, não do Moraes. Foi o mesmo Alcolumbre que, há meses atrás, falou que se 80 senadores pedissem impeachment, ele barraria. Ou seja, todas as instituições, ontem nós falamos com o professor Miguel Reale Júnior, foi a minha pergunta a ele, todas as instituições estão sendo citadas nas conversas com o Vorkaro. Então, de que adianta se o material não tem valor probatório, se não tem timbre, se não tem assinatura, se ele tem todos esses nomes próximos um ao outro, sendo que eles se tornaram o poder hoje em dia? Portanto, e daí que não faz prova contra ninguém o documento? O que que muda? O que que muda a Constituição brasileira? Ela não vale de mais absolutamente nada. Portanto, a minha pergunta é, se o material não tem valor probatório, não tem timbre, nem data, nem assinatura, se ele não vale de nada porque está escrito lá no cabeçalho, em letras maiúsculas, como você citou, e daí? O que muda para eles? Absolutamente nada. O grande ponto é, como nós tiramos agora o protagonismo deles serem a lei do Brasil, para que volte para boa parte da população. Isso precisa acabar.
0: Olha só, e a gente está falando aqui sobre essa possível arapongagem ou, enfim, monitoramento clandestino do ministro André Mendonça. E só para vocês terem uma ideia, isso chamou a atenção que diz aqui a matéria, chamou a atenção dos ministros o fato, estou lendo agora ipsis literis, de constarem no documento usado por Moraes relatos de declarações de André Mendonça em reuniões de trabalho reservadas, que só poderiam ser reproduzidas por interlocutores do ministro ou por captação ambiental. Ou seja, ou alguém que estava com ele estava grampeado, uma das possibilidades, outra que ele estava grampeado. No tópico Y6, diz aqui a matéria, o meu ponto está caindo do ouvido, mas eu já vou acertar aqui. No tópico Y6, por exemplo, do relatório, o que se diz é que, aspas, em reuniões, aspas, o relator indagou expressamente sobre o que constava em relação a Moraes na análise dos dados extraídos do celular de Vorkaro. O mesmo ocorre no tópico X.5, tudo isso do relatório, com relato de reunião presencial do Mendonça ocorrida em 13 de agosto, na qual diz o relatório que o Mendonça manifestou percepção de que o ACM Neto, candidato ao governo da Bahia, aparentaria estar exercendo atividade de representação de interesses dentro dos limites do permitido. E aí, claro, né, a indagação é, como é que eles sabiam disso? Como é que numa reunião presencial do Mendonça com alguém, eles sabiam que o Mendonça disse exatamente isso? Né? Esse é o grande ponto. E há outros exemplos também aqui na matéria semelhantes, e a pergunta que se faz é como essa informação foi parar no documento? Como que esse documento, que enfim, como a gente já mencionou, não tem tanta validade, ele conseguiu extrair falas do ministro Mendonça, entre aspas. Como ele conseguiu extrair menções do ministro Mendonça a esse ou aquele fato? Como é que esse relatório tem essas informações? Olha, vocês também que nos acompanham pela TV aberta, uma rápida inserção política.
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1: A investigação se destina a coletar provas da ocorrência ou da não ocorrência de um crime. O trabalho de inteligência não tem essa finalidade. A finalidade do trabalho de inteligência é coletar informações para construir um cenário para que as pessoas possam saber o que está acontecendo e se orientarem melhor. Então, um relatório de inteligência, por definição, ele não pode ser utilizado como prova para nada. Isso é um preceito básico que qualquer policial, qualquer promotor, e eu arrisco, a maioria dos magistrados sabe. Eu fiz hoje, na minha conta do X, uma pergunta às pessoas. Eu disse o seguinte: eu vejo para esse problema que nós estamos vendo mais uma vez, porque tudo parte do mesmo problema, né? Eu vejo um remédio, um possível remédio político e um remédio jurídico. Qual é o remédio político? É o impeachment dos ministros envolvidos, óbvio, não se trata do impeachment do ministro Mendonça, eu acho que isso é conversa fiada, é uma cortina de fumaça, repito, duvido que algum senador tenha coragem de assinar o impeachment do ministro Mendonça. Mas o remédio político é impeachment dos ministros e do procurador-geral da República e uma anistia ampla, geral e restrita. Esse é o remédio político. O remédio jurídico é a anulação de todos esses inquéritos absurdos, a libertação das pessoas que foram presas injustamente, a indenização delas e a responsabilização penal e civil dos autores de tudo isso. E aí eu perguntei para as pessoas do meu X: o que você prefere, o remédio político, o remédio jurídico ou os dois? 73% das pessoas que responderam, mais de 3 mil, disseram que preferem os dois remédios.
2: O Mota, e eu tenho um áudio do Mendonça comentando, uma fala dele, comentando o caso, enfim, é o que vai servir para a gente conversar a esse respeito, porque essa fala foi num evento de hoje. Vamos ouvir o Mendonça.
3: E que Deus os abençoe nessa missão, e que Deus nos abençoe também desse lado da mesa e todos que representam o Poder Judiciário, de modo especial, o sistema de justiça como um todo, que nós possamos honrar a confiança que o principal, que é o povo, o cidadão, deposita, não só em nós, mas também em cada um dos senhores e das senhoras.
2: Preciso fé mesmo. Mendonça vai ter que se apegar a toda a fé que lhe é peculiar. E, aliás, teve também uma informação de que ele teria participado também de um evento, alguém teria falado com ele e disse assim: olha, ministro, eu estou orando pelo senhor. Ele falou assim: olha que eu estou precisando. Está precisando, né, Musa?
4: Infelizmente, sim. E eu digo infelizmente porque hoje no Brasil a pessoa que está do lado do bem passa a ser perseguida. Mas eu concordo com o que o Mota falou. Tudo tem um limite. Eu não sei se dessa vez foi o limite ou a gota d'água do brasileiro, Marcília e Mota. Sinceramente, eu não sei. Eu espero que sim. Quantas vezes ao longo dos últimos anos, desde que aconteceu a Lava Jato, nós achamos que foi a gota d'água, que seria a gota d'água e nada aconteceu? Então talvez o nosso ceticismo, meu ceticismo nesse caso, ele vem daqui. Tantas vezes o copo vai enchendo, tantas vezes parece o limite, tantas vezes nos sentimos envergonhados do país que moramos e da onde somos. Porque parece que estamos todos inertes e com uma falta de capacidade de movimentação que tudo passa. E amanhã surge um novo escândalo e deixamos mais uma vez passar. Eu não sei se foi dessa vez. Eu acho que já deveria ter sido há muito tempo. Mas de qualquer maneira, eu acho que o copo vem enchendo. E se não foi dessa vez, ele está muito mais próximo do limite. E eu falo aqui por um ponto crucial. Eu sempre lembro disso. Em 1987, tem um vídeo que circulou há pouco tempo. E eu lembro dessa fala dele. Lá na época, ele falava que demoraria 40 anos para implantar o seu projeto. Estou falando do presidente Luiz Inácio Lula da Silva, que ele e seu partido estão há 18 anos no poder. 40 anos, de 1987 para agora. Praticamente isso. E vale lembrar sempre que o próximo presidente indica 4 ministros do STF, 3 ministros do CNJ. Com o que nós já temos hoje, com essa legislação que vale para eles quando querem, como querem, e para a gente, depende de como eles acordarem, 40 anos de lá para cá. Muito cuidado, a gente tem mais um mês para conseguir, seja quem for, tirar o Lula de lá. A briga não é mais esquerda-direita, a briga é se nós teremos alguma mínima chance de darmos a nossa opinião, seja em ambiente privado ou ambiente público, ou público, daqui a pouco tempo.
2: Olha só, ô Musa, e a gente tem um post que eu vou dar aqui de presente pro nosso decano Mota. Joga na tela. Ó, um post, na verdade, aqui, quem está no post aqui, é um post da Folha de São Paulo, vou ler para vocês e vou jogar pro Mota, que eu quero ouvi-lo a esse respeito. É uma matéria da Mônica Bergamo, e diz: o coordenador do grupo Prerrogativas defende reforma do judiciário e volta do decoro entre os poderes. O advogado afirma que parte das instituições foi capturada por interesses eleitorais e pede apuração do envolvimento de ministros do STF com Daniel Vorcaro. Só antes de te jogar, Mota, vou lembrar aqui ou explicar ao nosso público que ele é coordenador, né, Marco Aurélio, coordenador do Prerrogativas, e também é advogado de quem, Mota?
1: Não faço ideia. Me conta.
2: Advogado de, enfim, muita gente da Lava Jato, muita gente, enfim, exatamente, que passou esses limites institucionais todos, né? Que ele agora está reclamando.
1: É, sabe qual é o meu comentário para essa declaração? Extrema direita! Olha aí, advogado de extrema direita, só pode ser, né? Defendendo a lisura, a reforma do judiciário. Olha, o culpado pelo crime é o criminoso, não é a sociedade. O judiciário pode precisar ou não de uma reforma, mas o que nós estamos discutindo aqui são ações individuais de pessoas poderosas. Tá? O que é que nós estamos vendo aqui? Nós estamos vendo uma situação em que se suspeita que um ministro tenha recebido uma fortuna do Banco Master, tenha aconselhado o banqueiro, tenha tentado proteger o banqueiro e depois apagado todas as mensagens. Isso quem fez foi um ministro. Outro ministro descobriu isso no curso das investigações. E qual é a reação de muita gente? Ah, tem que punir os dois ministros. Como assim, companheiro? Tem alguma parte aí nessa justiça que eu estou perdendo.
2: Só que refrescando, né? O Marco Aurélio de Carvalho é também advogado do Lulinha, o filho do presidente Lula. Então, talvez ele esteja agora até preocupado com essa questão, porque, afinal de contas, o Lula disse que ninguém está acima da lei. Talvez seja por isso, já que ele é advogado do Lulinha, ele também está preocupado com essas mesmas questões. E também foi advogado da Nadine Herédia, ex-primeira-dama do Peru, que recebeu asilo aqui no Brasil, não é? O Uber da FAB, inclusive, trouxe-a para o Brasil em outras eras, em outras épocas. Ô Mota, e ainda tem um ponto que eu acho que vale a gente levantar aqui, e eu quero pegar esse gancho com o fato desse post ser levantado e ouvir o Musa, mas passou meio batido, mas não de nós aqui no Pingos nos Is, que o pedido do Moraes para que o Mendonça fosse incluído no inquérito das fake news tinha ali uma pegadinha, vamos dizer assim. Tinha uma entrelinha. E essa entrelinha era pedir também a anulação das investigações do caso Master e das investigações do que do escândalo do INSS, que também estão essas investigações todas com Mendonça. Então, ao dizer que o Mendonça investiga sem dever, investiga errado, investiga mais, investiga diferente do que a lei manda, ao argumentar dessa forma, o Moraes diz, ele não pode investigar e se investigou. Esses casos todos têm de ser anulados. Ele pede anulação, portanto, não só das investigações do Master que o alcançam, que alcançam a ele, Moraes. Ele pede a anulação das investigações que estão com Mendonça, que alcançam o Lulinha. E aí eu não posso deixar de fazer aqui uma observação que talvez seja a do Moraes tentar trazer o governo federal para perto dele, para a trincheira dele e da ala Moraes dentro do STF. Por quê? Se, o raciocínio me parece óbvio. O Moraes está dizendo, se vocês toparem ou se vocês forem comigo nessa empreitada de anular tudo, anulam inclusive as investigações sobre a Roberta Luxinger, sobre o filho do Lula e sabe-se mais lá sobre quem. Ou seja, vão na minha que todo mundo se dá bem, inclusive o governo Lula. Essa me parece ser a grande sacada, inclusive, desse pedido que o Moraes fez. Tem ali um convite ao pedir que se anulem também os escândalos do INSS e todas as suas decorrências. Tem ali um convite para o governo federal de vai comigo, que o Lulinha se dá bem junto comigo, Moraes. Musa.
4: Marcília, faz todo sentido. Veja só, eu mencionei no meu primeiro comentário vários nomes das principais instituições aqui que comandam a República Brasileira. Quando você está falando agora do Lulinha, puxar para tudo dentro dele, e se porventura isso for anulado, que, enfim, o nosso ceticismo é o que nos leva a crer nesse momento, esperemos estar errado, todo você tem um pivô que se chama Daniel Vorcaro com o Banco Master, com seus tentáculos por todas as partes. Inclusive o caso do Lulinha, da Roberta Luxinger, que obviamente é da fraude do INSS, um dos grandes escândalos desse governo. Vale lembrar que todos os governos do PT passam por grandes escândalos de corrupção e todos os governos eles vão sendo inflacionados, ou seja, o escândalo de corrupção anterior passa a ser pequeno frente ao sempre atual. E todos os governos dele, todos, desde que ele começou na presidência, passaram por grandes escândalos. Então, quando o Gilmar, há dois dias atrás, que nós comentamos aí nessa mesa no estúdio, Marcília, que nós falamos que o Gilmar, num papo com o Lula, atribuiu tudo isso que está acontecendo à responsabilidade do governo, ou seja, Lula, a culpa é sua e do seu governo por não ter cuidado e agora se transformou nesse tamanho gigante, isso passa, obviamente, a relação direta entre o governo Lula e o STF. A gente comentou outra coisa importante. Uma matéria da CNN que o William Vac noticiou, falando que ele ouviu de interlocutores lá, não sei qual a fonte, etc., que supostamente o STF teria falado com o Lula para dizer: companheiro, você só governa por conta da gente. Como é que você pode achar que as coisas são indissociáveis? Como é que você separa o STF do Lula? Se o William Vac na CNN noticia que o STF fala que o Lula só governa por conta do STF. E ontem mesmo, Marcília, você explicou muito bem o objeto todo que levou o Lula a ser candidato e aí ser eleito, que foi o CEP, o julgamento do CEP. E quem estava lá presente para fazer todo esse julgamento e depois cancelar, anular todas as provas da Lava Jato? O STF, com o Lula. Que o STF é esse que está trocando conversas com o Vorcaro. Ou seja, tudo se conecta. Tudo se conecta num grande ensaio para que, mais uma vez, a gente coma pizza e sustente essa corja por completo.
2: Pizza e pizza de calabresa, e sem cortar. Agora, o ponto aqui, me perdoem a brincadeira. Mas o ponto é o seguinte, a gente precisa entender, eu vou pegar esse gancho, Musa, porque você lembrou bem ontem aqui no programa, inclusive estávamos debatendo eu e você sobre essa questão da comparação da Lava Jato, né? A gente estava fazendo uma comparação até em cima de uma matéria do Lauro Jardim, que alguns juristas estariam dizendo, a Lava Jato acabou do mesmo jeito que vai acabar o banco, o caso das investigações do Banco Master, que é nesse lugar em que o detalhe de quem investiga, você passar a culpar quem investiga e ignorar o fato investigado, foi o que aconteceu na Lava Jato. Então, enfim, todo mundo roubando a beça lá na Lava Jato, mas não, peraí, tem o CEP errado, então para tudo, devolve o dinheiro e vai para casa feliz da vida que você está livre, meu filho. É isso que foi feito na Lava Jato, pelos mesmos personagens que estão aí, inclusive no caso Master, ministros, advogados, inclusive. Agora, a gente comentou, Musa, que tinha uma diferença, que era o Moro. O Moro era juiz de primeira instância. Aqui, o juiz não é de primeira instância, é um colega, é o Mendonça. O Mendonça, você sangrar o Moro era fácil para o STF e com isso destruir a Lava Jato. Eu sangro o Moro, descredibilizo o Moro e acabo com a Lava Jato. Agora, você para descredibilizar o colega Mendonça, é mais complicado porque você descredibiliza junto a própria corte. E aí é que entra esse lance que me parece agora ser uma peça que faltava nesse quebra-cabeça. Como é que eles descredibilizam o Mendonça enquanto ele está no STF? Ora, tiramos o Mendonça do STF.

0: É que nem o super-homem e a criptonita. Eles tacam lá a criptonita no Mendonça, tiram todo o seu poder, ele se despe da toga, não tem mais a caneta e pronto, vira uma pessoa comum e taca pau no Mendonça. E aí pronto, eu não estou mais atacando, entre aspas, o STF. Os ministros não estariam mais cortando na própria carne se antes de descer o sarrafo no Mendonça, eles tiraram o Mendonça do STF. Pode ser essa a jogada. Tirar o Mendonça não é uma punição, é uma estratégia para acabar com esses casos todos que o Mendonça está investigando, sem precisar, com isso, cortar na carne do próprio STF. E aí tudo faz sentido de encontro de Mendonça, de Lula com Alcolumbre, de Moraes com Alcolumbre, essas pessoas todas se encontrando, esses impeachments todos parados na mesa ou na gaveta do Alcolumbre. Tudo isso passa a fazer sentido. Parece que é esse o jogo que está se desenhando. A gente arranca o Mendonça daqui e depois, ó, encerra tudo, soterra os casos que ele está investigando, entrega na mão de alguém nosso e fica por isso mesmo. Inclusive os casos do Lulinha, inclusive as investigações a respeito do próprio filho do presidente. Que aí com isso chama-se o Lula para o lado de lá, da trincheira, da ala Moraes. Olha, é uma construção maquiavélica. Se isso for verdade, se for assim mesmo, nós estamos aqui diante, ô Mota, de um negócio rebuscado à beça.
1: Eu acho que é uma teoria perfeitamente válida e consistente com tudo que já aconteceu. Porque se você consegue transformar uma frase escrita com batom numa estátua e uma tentativa de golpe de Estado, você consegue tudo, né? Essa sequência de abusos de poder, de violação da lei da Constituição, já vem de há muito tempo, muito antes da eclosão do escândalo do Banco Master, né? Vamos lembrar aqui só de alguns episódios. Aquele episódio em que o ministro teria recomendado ao pessoal do TSE que procurasse crimes cometidos por veículos de imprensa, e quando o pessoal disse que não achou nada, eles ouviram que deveriam usar a criatividade. Lembram disso? A gente viu situações, vários processos, em que o ministro atuou como investigador, acusador e juiz em casos em que ele era supostamente a vítima. A gente viu o caso do Felipe

atividade. Lembram disso? A gente viu situações, vários processos, em que o ministro atuou como investigador, acusador e juiz em casos em que ele era supostamente a vítima. A gente viu o caso do Felipe.

0: é muito, muito, muito perigoso. Além de, como você falou, de indignação, de é um asco, é revoltante, é triste, mas é muito perigoso. Veja só, você falou que se isso acontecer, aí o problema estrutural não é do STF. O problema é estrutural há muito tempo, Marci. O grande parte ali dos senadores, ou uma boa parte deles, tem algum tipo de rabo preso que serão eventualmente julgados pelo Supremo Tribunal Federal. Então são esses que votariam a favor ou contra o impeachment. Então me parece que se o André Mendonça não é uma cabeça forte dentro do STF, por mais difícil que seja o Senado aprovar o impeachment, o eventual impeachment de André Mendonça, não de Moraes. Olha a maluquice que nós estamos vivendo, que nós estamos falando no eventual pedido de impeachment e votação de impeachment de André Mendonça, que até ontem nós falávamos que era um dos únicos que estavam atuando tecnicamente. Não estamos falando de impeachment de outros que há 7 anos fazem coisas que a Constituição não manda. Não, de André Mendonça. Se o Senado aprovar isso, é claro que mostra o total rabo preso, que não é novidade.
1: Olha, deu uma.
0: A gente tem com o Supremo Tribunal Federal. Agora.
1: Travadinha no seu, no seu
0: Oi?
1: vi... Deu uma travadinha no seu vídeo, mas já voltou. Pode seguir.
0: Legal, obrigado. Então, esse é o ponto. O problema já é estrutural, Marcília. A questão é esse cabo de guerra aí. Será que esses senadores que dependem do Supremo Tribunal Federal votarão como os cabeças de lá querem ou não? Eu concordo. É difícil fazer isso. Não é tão simples eles aprovarem ainda às vésperas de umas eleições. Mas, repito, não me surpreenderia se Lula for reeleito em 2030, alguém que ele indique, e vou deixar no ar, mas acho que todos aqui concordaríamos com um nome desse. Isso é uma mera opinião pessoal minha, que eu não sei se vai ocorrer, mas não bota a mão no fogo. Em 2030, já que o Senado seria completamente abduzido nesse problema estrutural como nós falamos, e o STF já está como está, quem garante que em 2030 você não vai ter apenas uma chapa única sem nenhuma oposição? Tem mais 4 anos para fazerem ensaios, testes, cancela uma candidatura, anula, libera no dia seguinte. Atenção, gente, já está acontecendo.
1: Olha, ô Musa, e a gente está falando aqui do Alcolumbre, a gente está falando do Senado, enfim, dessas reações todas diante do descalabro, né? Não é do candelabro, é do descalabro. Outro dia eu vi uma pessoa escrever descalabro, escreveu candelabro, são coisas diferentes, vá para o dicionário. Mas no meio disso tudo tem o Fachin. Há um Fachin no meio do caminho. No meio do caminho há um Fachin, como diria Carlos Drummond de Andrade, se estivesse hoje aqui entre nós. No entanto, qual é o papel? O que que o Fachin vai fazer nessa história? Mas antes de dizer o que o Fachin vai fazer nessa história, a gente vai ouvir uma sonora dele. Eu tenho uma notícia que acabou de chegar que eu não posso deixar de dar para vocês. Vocês acreditem, se quiser, mas acabou de sair no Metrópolis. Olha só, em meio à manchete é a seguinte: em meio à crise do STF, a cúpula da OAB viaja para a Suíça. Eu vou repetir. Em meio a essa crise do STF, a cúpula da OAB viaja para a Suíça. Presidentes e diretores da ordem participam de um evento jurídico internacional em Lugano, enquanto Brasília vive crise sem precedentes no STF. Diz aqui a coluna do Tássio Lohan o seguinte: que parte da cúpula do Conselho Federal da OAB tá na Suíça. Na Suíça. Não é na Suíça aquela Suíça lá que vocês já ouviram falar. Não são as Suíças. É a Suíça mesmo, o país, viu? Só para esclarecer. E eles estão participando de um evento voltado a temas como tecnologia, mercado, energia e regulação. Entre os participantes estão o presidente da OAB, Beto Simonetti, integrantes da diretoria da entidade. A programação também inclui representantes das seccionais da ordem em Rondônia e no Pará, além de advogados e professores

0: brasileiros de direito. Por conta da viagem, a gestão interina da OAB Nacional ficou sob responsabilidade do tesoureiro. Deixaram na mão do tesoureiro. Segundo a OAB, o encontro foi organizado por uma entidade suíça e todos os participantes custearam integralmente suas próprias despesas da viagem. A ordem não quis informar as datas de ida nem de volta. A viagem ocorre enquanto o Brasil vive um dos capítulos mais quentes da história do STF, depois da divulgação das mensagens do Vorcaro enviadas ao ministro Moraes. Meus caros, não tem importância, aqui a questão não é se foi pagou a viagem, se não pagou a viagem, quem pagou a viagem não é a questão. A questão é que se a OAB está na Suíça, onde será que nós estamos? Mota, onde estaremos nós se a OAB está na Suíça?
1: Olha, eu vou ser uma voz discordante aqui, Marcília. Eu acho que a OAB poderia ficar lá pela Suíça. Não precisava voltar, né? Aproveita o clima bom, come lá um fondue, um raclete, né? Porque eu acho que aconteceu algum problema. Eu me lembro da OAB, da época do regime militar, combativa, né? Defendia os presos políticos, defendia a liberdade de imprensa, era contra a censura, não tinha medo de afrontar os poderosos. Mas essa OAB passou por uma transformação. Eu não sei o que aconteceu com ela. Talvez ela tenha comido alguma coisa estragada ou passou a ler os livros errados. E eles sumiram, eles se calaram. Inclusive, eu vi várias vezes a OAB aplaudindo coisas completamente absurdas que foram feitas no Brasil nos últimos anos. Então, OAB, fica por aí. Aproveita o clima. E olha, chama o pessoal do Prerro para ir também, quem sabe.
0: Olha, eu gostei dessa ideia, Mota. Eu adorei essa ideia. Eu creio que seja uma boa. Vamos deixar. OAB, fica na Suíça. Aliás, eu não sei se é OAB nacional, né? Vamos deixar aqui claro. Essa é OAB federal. Se é OAB federal, com o seu Beto Simonetti à presidência, em algum momento saiu da Suíça. Eu acho, Mota, eu vou além. Eu acho que eles nunca deixaram de estar na Suíça. Eles precisariam ter posto os pés no Brasil, porque há 7 anos que está tudo uma maravilha para a OAB. Então, eles estavam na Suíça, certamente. Ou na Suíça, ou em algum outro país, Nárnia, qualquer coisa assim. Mas no Brasil não estavam. Creio que podiam, então, continuar lá realmente, porque de lá governam melhor os advogados. Os advogados suíços talvez estejam dialogando com o que eles vêm fazendo, Musa.
2: Como eu falei, eu acho que a gente não deve perder a nossa capacidade de nos indignarmos, né? Mas a verdade é que como é que a gente vai exigir algum tipo de vergonha na cara de uma instituição que, na verdade, se omitiu ao longo desses últimos anos, se omitiu por completo, seja ele qual for ou quais forem os motivos pelos quais eles decidiram se ausentar, se omitir por completo. E ao se omitir numa deterioração moral, institucional, política, jurídica, econômica que o país vem enfrentando ao longo dos últimos anos, Marcelo Mota, ao se omitir você se torna parte desse processo, você se torna conivente com absolutamente tudo. Ainda mais se tratando de uma sociedade organizada de pessoas da área, de um direito sendo dilapidado e pessoas que representam através dessa instituição aqueles profissionais da área do direito, eles se omitiram. Então, por tanto que eles se omitiram ao longo dos últimos anos, com tanta falta de vergonha de ação que aconteceu no Brasil por parte de todas as instituições, convenhamos, para esse tipo de gente, o menor dos problemas é pegar um avião e ir para a Suíça nesse momento, não é mesmo? A gente viu, inclusive, aqueles que estão sendo acusados, porque, obviamente, foram pegos nas conversas, morrendo de gargalhada todos juntos. Imagina, então, uma cúpula que sequer é conhecida pegar um avião e ir para a Suíça curtir e rir da nossa cara. É simplesmente mais um feito deles.
0: Olha, Musa, e só para registrar, quem mandou até essa notícia foi o advogado Alfredo Scaff, que inclusive é uma pessoa, uma voz dissidente, uma importante voz dissidente a esses absurdos todos que a gente vê da OAB. É uma pessoa ligada até a OAB, mas uma voz diferenciada. E a gente vai ouvir agora, eu falei que o próximo personagem que entrar na roda, a gente vai seguindo esse mesmo assunto, mas vamos agora, rolando a roleta, falar do Fachin. O Fachin faz o que nessa história? O que, que o Fachin faz? O que, que o Fachin não faz? Hoje saiu a notícia de que o Fachin tirou das mãos do Moraes as investigações sobre o Mendonça. Essa é a manchete que ganhou hoje os jornais. Fachin tirou das mãos do Moraes as investigações sobre o Mendonça. Será que é isso mesmo? Eu vou te contar e te explicar tudo daqui a pouquinho, porque antes eu quero ouvir o próprio Fachin falando o que ele fez ou vai fazer.
3: Os fatos estão sendo apurados. Esta presidência seguirá os procedimentos estabelecidos pela Constituição e pela legislação. Faremos o que é certo, no tempo e pela forma que a ordem jurídica exige. Nenhuma autoridade está acima da Constituição. Nenhum poder está acima da lei. E nenhum interesse circunstancial pode se sobrepor à integridade do Estado de Direito Democrático. A resposta institucional será firme, proporcional e rigorosa.
0: Será? Será? Será, Fachin? Será? O que será que será que será? Eu não sei. Eu, Fachin, vou te dizer uma coisa. O que parece é que você está tocando de lado, está tocando de lado, dança do Siri, né? Dança do Siri, sabe, do Pânico lá? Eu acho que parece mais isso, Fachin, está tocando de lado, cinco minutos para cá, cinco dias para um se manifestar, cinco dias para outro se manifestar, vou tomar medidas, mas não vou dizer quando nem quais, e assim por diante. Vai ser firme a minha reação, mas qual vai ser a reação? Depois eu conto. Vai ser agora, mas não vai ser agora, e assim por diante. Ô, Fachin, tá caindo a República, o teto do STF tá caindo na sua cabeça. Na sua cabeça. Vou tomar, tá? Toma! Vou fazer, faça! Mas faça já! Mas faça agora! Olha, vou tomar as rédeas da... Eu acho incrível essa fala dele. Vou tomar para mim as rédeas da... Então não tava com as rédeas. Porque você vai tomar para si as rédeas é porque ele tá admitindo que não tava na sua mão as rédeas. Quem toma, toma de alguém. Se eu ainda sei interpretar texto, se o português não mudou assim como a Constituição mudou, vou tomar as rédeas. Então estava na mão de quem essas rédeas, Fachin? Você vai tomar de quem essas rédeas? De que mão que você vai pegar essas rédeas? Conta para nós, em que mão que essa rédea tá que você vai pegar para você? Conta, fala. Então a coisa é um pouco mais embaixo, né? O Fachin, né? Ele é um ministro que ele quer contemporizar. Vamos ajeitar tudo, vamos... Só que o Fachin, ele tem... A minha percepção é que o Fachin, ele parece um pouco aquele vô. Sabe aquele vô que tá molecada a fazer uma bagunça na casa e o moleque enfiando o dedo no olho do outro e gritando e vem carrinho pra cá, carrinho pra lá e chega o vovô e fala assim, garotada... Ô, garotada, calma que o vovô tá pedindo calma. Vamos lá, parem com a bagunça. E a molecada passando em cima do vô e subindo nas costas um do outro. Ele, molecada, respeita o vovô. É isso que me parece. O STF pegando fogo, um querendo investigar o outro, enfiando o outro no inquérito das fake news, o outro dizendo que ele cometeu crime e etc. E essa fala... Vamos resolver, mas não sei quando. Devo, não nego, pago quando puder. Isso não resolve, Fachin. Vamos fazer? Faça. Mas faça já. Para de ficar tocando de lado essa bola. Precisa resolver com urgência. A notícia que a gente tem hoje e que saiu é de que interlocutores do Fachin estão dizendo que ele vai tocar essa bola. Ele vai marcar essa audiência que o Mendonça pediu para ele marcar, porque tem duas coisas na mão hoje do Fachin. Tem duas coisas. Uma das coisas é o Mendonça pedir audiência no plenário. O Fachin é presidente do STF, ele que tem que marcar. A agenda é dele, você entendeu? Então, como ele é o presidente, ele marca. O Mendonça pediu para ele agendar. A outra que está na mão dele é porque a inclusão, e é por isso que hoje foi dito, o Fachin tirou das mãos do Moraes. Não tirou das mãos do Moraes. O Fachin só fez o que ele tinha que fazer, que era pegar o Mendonça, que estava dentro do inquérito das fake news, e falar assim: não, isso não existe, não tem como enfiar um ministro no inquérito das fake news. Então eu vou pegar essa inclusão que o Moraes fez e colocar num procedimento próprio e marcar uma audiência, um plenário, do mesmo jeito que o Mendonça pediu para o Moraes. Ele vai marcar uma audiência do Moraes para julgar o Mendonça. Vocês entenderam? Então ele não tomou para si. Ele só disse: ó, o que o Mendonça quer fazer com o Moraes, eu vou fazer a mesma coisa do Moraes com o Mendonça. Ele vai marcar um julgamento para se tratar das duas questões do plenário. O Mendonça contra Moraes e Moraes contra Mendonça. Repito, o que devia ter sido feito é o seguinte: se quisesse resolver, marcava hoje, ontem, anteontem, essa audiência que o Mendonça está pedindo. Vai investigar o Moraes ou não? Resolve logo. E mais, estancava ali, e mais, pegava esse pedido do Moraes e falava: isso aqui está baseado num relatório que é nulo, porque não tem valor comprobatório, raso, e acabou. É isso que devia ter sido feito. Estava resolvido agora. Já estava marcada a audiência, já tinham decidido se o Moraes ia ser investigado ou não, o STF tinha dado uma resposta pública, o Fachin ia mostrar que é uma pessoa firme, e pronto. Ia parar desse joguinho de: bom, agora o Moraes vai dar esse movimento, agora o Mendonça vai dar aquele, agora vai ser essa movimentação, amanhã vai ser aquela, e assim por diante. Aí entra o Senado agora querendo fazer impeachment do Mendonça. Acabava ali. Bastava o Fachin tocar a bola para frente, não de lado, mas toca de lado. É o vovô: criançada, fiquem calmos. E a molecada tocando o berreiro dentro da casa. Me parece bastante inadequada essa conduta. O Fachin chegou a dizer que vai arquivar o inquérito das fake news até o fim do mandato dele. Se isso for verdade, eu acho que o mandato do Fachin vai durar até 2040, no mínimo. Porque esse mesmo Fachin, que agora vai tomar medidas firmes, era aquele que estava curvando a espinha para trás de rir junto com o ministro Gilmar e junto com o ministro Zanin e outros mais. Olha, eu queria aqui, Mota, te ouvir sobre isso, porque depois a gente tem outras pessoas também se manifestando. Mas me diga, você acredita no Fachin?
1: Refresca a minha memória, Marcília. Não foi ele que deu aquela decisão anulando todas as condenações em todas as instâncias de um político que depois veio a se candidatar e se eleger a presidente da República?
0: Foi, e foi quem, inclusive, também monocraticamente tocou adiante a DPF das favelas, não é? Que impediu que você gerou todo o caos que hoje existe no Rio de Janeiro em relação ao combate às facções criminosas.
1: Durante 5 anos... as operações policiais nas comunidades do Rio de Janeiro foram suspensas. Então, eu vou aqui citar, né? Eu acho que isso já explica o que está acontecendo, já diz o que vai acontecer, e eu vou citar aqui a opinião do Emerson Grigoletti, que falou sobre isso hoje no X. Ele disse o seguinte: nós temos um presidente de Suprema Corte que age como um diretor de escola fundamental. A gente está vendo potenciais crimes envolvendo um ministro. E o que é que ele faz? Ele age como um diretor de escola, resolvendo uma briga ali de alunos no intervalo. Chama os alunos lá na sala dele, quer ouvir uma versão de um, quer ouvir a versão de outro, faz uma careação, né? E depois ele vai pensar o que vai fazer. É isso que a gente está vivendo. É surreal o que nós estamos vendo nesse país.
0: Muito bem, muito bem. Olha, e tem quem falou também desse episódio, depois eu vou ouvir o Musa, mas o Lula, o presidente da República, também tratou dessa questão e vamos ouvi-lo.
4: Se não tiver instituições sólidas e funcionando, a democracia estará muito vulnerável. Todo mundo tem que estar subordinado aos mesmos trâmites da legislação. Afinal de contas, ela vale para todos. E eu disse ao meu amigo Fachin, a Suprema Corte e a Procuradoria-Geral da República estão com muita expectativa da sociedade brasileira. Porque quando os filhos dentro de casa estão em desordem, é quem manda na casa que resolve. Então, meu caro, está nas tuas costas e nas costas do Paulo Gournet a responsabilidade de passar o mínimo de tranquilidade sem tentar esconder absolutamente nada.
0: Eu vou dizer uma coisa. A gente ouviu essa fala do Lula, mas pegue o finalzinho dela. O detalhe final é o seguinte: eu quero que tudo seja investigado, contanto que as contanto. É sempre aquele cara, eu defendo liberdade de expressão, mas... Então, a fala dele é, eu quero que tudo seja investigado, contanto que não haja direcionamento das investigações. Portanto, ele está dizendo o seguinte, eu quero que tudo seja investigado, mas eu, Lula, estou crente de que as investigações do Mendonça estão sendo direcionadas. Ele é contra as investigações do Moraes. Ele não quer, portanto, que tudo seja investigado. Claro, até porque o filho dele está sendo investigado pelo Mendonça. O que ele quer, tudo o que ele quer, é que não seja investigado. O Flávio também tocou nesse assunto. Vamos ouvir.
5: Infelizmente, vejo que o Davi Alcolumbre está muito preocupado, assim como Alexandre de Moraes, com a sua autoproteção. E eu lamento que ele tenha feito uma reunião longa com o Alexandre de Moraes, na terça-feira, pouco antes do plenário, em que parece que foi combinado alguma coisa com o Flávio Dino para tomar algumas ações ilegais contra mim. O que eu tenho para falar é o seguinte, não tem absolutamente nada a esconder, não tem nada de errado com o filme do presidente Bolsonaro, diferente do que nós estamos vendo na relação do Banco Master com o Lula, né, com algumas personalidades importantes do Supremo, como Alexandre de Moraes. Ali sim, há indícios de crime, e isso precisa ser investigado porque ninguém está acima da lei.
0: Flávio também contou se tem ou não esperança no STF, inclusive citando o Fachin. Vamos ouvir também essa fala dele.
5: Há uma luz no fim do túnel. Todos nós aqui muito preocupados com os rumos que um ou outro ministro do Supremo acabam tentando levar o nosso Brasil. E a minha defesa vai ser sempre intransigente, a defesa do Supremo Tribunal Federal, a defesa institucional. As pessoas passam, as instituições ficam. Então é inadmissível chegarmos ao ponto de fazer o que Alexandre de Moraes está fazendo. E hoje a população toda, em função do sigilo que foi retirado dessa investigação envolvendo o Banco Master, todos puderam ver como é que ele operava de Brasília. Então ele não tem a menor condição de continuar como ministro do Supremo Tribunal Federal.
0: Bom, e o Flávio, inclusive, também, vale dizer, disse que ele acredita que o Moraes, o Alcolumbre e o Dino estejam em articulação contra ele. Isso saiu numa matéria no Metrópolis, viu, Musa? Saiu uma matéria no Metrópolis, até em cima dessas falas, em que o Flávio Bolsonaro afirmou que o Moraes e o Alcolumbre teriam mantido uma longa conversa e articulado com o Flávio Dino uma ação destinada a reagir ao Mendonça e prejudicá-lo eleitoralmente. O Flávio diz que não possui provas públicas dessa articulação, mas enfim, ficou sabendo a respeito disso. Então ele diz, ele fez um discurso aqui, claro, né, institucional, etc., acredito no STF, mas na página 2 ele sabe muito bem que existe, e não é de hoje, como o Mota também sempre fala, uma articulação contra as candidaturas da direita, sobretudo as que têm mais chance.
2: E isso não é de hoje, né, Marcília? Isso começou lá atrás. E nós estamos vivendo isso há mais de 4 anos e estamos tendo agora uma reedição disso tudo num cenário muito mais deteriorado e muito pior do que nós poderíamos que imaginar quando nós achávamos que em 2022 a gente tinha chegado no...
0: Deu uma travadinha, daqui a pouco o Musa vai complementar. Você quer pegar o gancho aí na fala do Musa, Mota?
1: Eu fico imaginando o que se passa na cabeça do Flávio nesse momento, né? Em que a gente passa de uma situação gravíssima para quase a beira do caos absoluto. E qual é o impacto disso nas eleições? Porque várias das pessoas envolvidas em toda essa confusão têm o poder de afetar de uma forma ou de outra o cenário eleitoral. Então, a posição do Flávio é uma posição delicada, complicada, né? Assim como é a de todos os políticos que estão na oposição hoje no Brasil, que quase que precisam de permissão permanente para continuar exercendo o seu papel.
0: Ô Mota, e você, a gente estava falando aqui do Fachin, né? Vem o Lula. Aliás, é curioso, aquele vídeo que a gente viu, né? Você viu o Lula, estava o Lula, do lado do Lula estava o Fachin. E ele ainda fala do Gonê, né? Eu espero que o Gonê, imagina, o Gonê citado nisso tudo, como é que ele pode esperar do Gonê? O próprio Ministério Público Federal diz que está chocado com ele, né? E aí você tem ao lado dele, ao lado do próprio Lula, o Fachin. E aí quando ele fala, eu até mencionei aqui, que ele diz, olha, as investigações, elas podem seguir o curso, ninguém está acima da lei, vamos investigar e etc., contanto que... E aí você olha para o lado, tá o Fachin meio olhando para ele, triste, do tipo, claro que o Lula não está interessado em investigação absolutamente nenhuma, né? Nós estamos aqui diante... óbvio, de um Fachin que está, me parece, perdido e um Lula que está mais ainda perdido. Olha, um rápido intervalo para o pessoal da TV Aberta. Vocês têm uma inserção política? Daqui a pouco vocês voltam com a gente.
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5: Tem assinatura, não tem nada. Supostamente foi feito até por inteligência artificial. E, quem sabe, com investigação clandestina do ministros, ministros no plural, dentre os quais Moraes, possivelmente Toffoli, por conta de outros episódios relacionados a ele que nós sabemos, o tal do Tayayai, etc. E outros. Mas Mendonça, não. Claro. E aí, desse outro lado, vem o errado. O errado é Mendonça, a notícia de que em Brasília estão articulando o impeachment do Mendonça. É, desse outro lado, o errado é a OAB Nacional Federal está na Suíça fazendo encontro, sabe-se lá do quê, enquanto o mundo está caindo aqui, o mundo jurídico caindo, e a cúpula da OAB Federal na Suíça. O errado é, sabe o que mais? O errado é a ministra Carmen Lúcia, no meio dessa história, sabe o que ela fez, Mota? É, se prestou solidariedade ao ministro Moraes. Essa é a manchete que a gente tem aqui do Metrópolis. Carmen Lúcia procura Moraes e presta solidariedade em meio à crise no STF. Não sei se ela o que ela falou com ele, mas isso mostra que ela não se preocupa apenas com as mulheres, né? Ela sempre tem um discurso de acolhimento para a mulher, que a mulher é uma minoria. Ela está preocupada também com o Moraes, não é só com as mulheres. A ministra criticou a exposição do colega após divulgação do relatório da Polícia Federal, e a posição da Carmen é vista como possível voto de Minerva, ou seja, ela não sabe quem está certo, ela está ainda confusa. Talvez ela vá aguardar aí o posicionamento do decano, né? Enfim, tem muita gente ali no STF que aguarda o decano para poder votar. Ó, e a Carmen Lúcia, a matéria diz, procurou o ministro Alexandre de Moraes para prestar solidariedade, e a coluna aqui do Metrópolis apurou que a Carmen, que não concordava com a exposição que o Moraes vinha sendo submetido depois do vazamento das mensagens do Vorkaro. Quer dizer, não é que ela não concordava com as mensagens que o Vorkaro mandou para ele ou com a relação que o Moraes tinha com o Vorkaro. Ela não concordava com a exposição que o Moraes teve em decorrência das mensagens. Não é uma maravilha, Mota? Essa é a ministra Carmen Lúcia. O diálogo não significa, aqui a coluna diz, que a ministra votará a favor do colega quando o caso for a julgamento no plenário. Quer apostar?
6: Olha, Marcília, eu...

0: Tenho cuidado com essas notícias, né? A gente não viu ainda nenhuma declaração oficial, nenhum posicionamento da ministra. Então, neste caso, por enquanto, ela merece o benefício da dúvida. É diferente daquela declaração dela, né, da censura, que a censura é proibida pela Constituição, mas vai durar só até o final do mês. Isso a gente lembra, foi comprovado. É diferente daquela outra declaração dela, do horror, que são os 230 milhões de pequenos tiranos soberanos. Imagine você querer mandar na sua própria vida. Todo mundo sabe que quem manda na nossa vida é a Suprema Corte brasileira, né? A gente cabe apenas obedecer. Então, isso não é nenhuma surpresa, né? Essa fatura não é de uma pessoa só. A situação em que o Brasil se encontra hoje é uma obra coletiva. Ela tem muitas mãos, ela tem mãos de juristas, ela tem mãos de organizações classistas com nomes fofos, ela tem mãos de jornalistas, de artistas, de muita gente que bateu palma para esse monstro que se criou no Brasil até hoje. Enquanto isso atendia os interesses deles. Agora eles estão vendo que estão prestes a serem devorados pelo monstro e estão pedindo para o monstro parar de agir. Por favor, você podia agora passar a se comportar? Não vai rolar.
1: Você alimenta o monstro te devora. Quem que não conhece a história? Ela é antiga, mais antiga do que andar para frente. É claro, é um bastidor isso aqui, né, Mota? Mas há uma garantia de que houve realmente essa prestação de solidariedade. Segundo a coluna, não é um diz que me diz. E também o Metrópolis traz a informação de que em Brasília está um salve-se quem puder em relação a esse caso também. Os grupos, em Brasília sempre tem os grupos, e esses grupos todos dizem que começou uma operação salve-se quem puder. Então Brasília está sob operação, a operação salve-se quem puder. Ninguém sabe, estão que nem barata tonta, cada um procurando um abrigo, cada um procurando reconstruir o seu grupo, cada um buscando refazer as suas parcerias, porque houve mesmo uma bomba atômica. Sabe quando você joga água no formigueiro? É mais ou menos o que está acontecendo em Brasília. Jogaram água no formigueiro, as formigas todas saíram correndo em busca de um novo abrigo. É, diz aqui a coluna: à medida que as novas mensagens extraídas do celular do Vorkaro vieram a público e esse embate entre o Mendonça e o Moraes também, esses grupos intensificaram os movimentos para tentar preservar os seus integrantes. O grupo, diz aqui, mais atuante é formado pelo ministro do STF, Alexandre de Moraes, o Gonê e o Andrei Rodrigues. Mas esse é um grupo interno. Diz a coluna também que outros grupos, até externos ao próprio STF, também, e que de alguma forma se alimentam desses grupos formados dentro do STF, estão bastante preocupados, cobrando inclusive uma posição mais efetiva do Lula e uma definição do Fachin. E o Fachin, claro, tá tocando de lado, como eu falei, fazendo a dança do Siri, que é uma referência ao Pânico. Vocês vão se lembrar, tinha a dança do Siri no Pânico, que você ficava andando de lado. Eu acho que é um pouco uma dança que às vezes faz o Fachin. Inclusive, o Messias está sendo, a gente já falou isso aqui no programa também, muito alvejado por esses grupos, porque a culpa que está sendo atribuída ao Lula também é emprestada ao Messias, porque o Lula teria pedido para o Messias conter, frear o Mendonça, e o Messias não fez isso, porque o Mendonça foi um apoiador do Messias quando ele foi nomeado para o STF. Também o alvo vai para cima, e nós também já mencionamos isso aqui, do ministro da Justiça do Lula, que não enfrentou o Mendonça. E agora é um salve-se quem puder. Vamos ver, não é? Como eu mencionei, o que que o Fachin vai fazer? Porque o Fachin, ele poderia ter resolver essa questão facilmente. Eu já dei muita aula, viu, Bota? E você também. E a gente sabe que quando você pega uma turma complicada, você precisa resolver no primeiro dia de aula o problema. Eu dava aula em cursinho, Muito tempo eu dei aula em cursinho e eu fazia o seguinte: independente do que a turma, o cursinho era aula para 200 pessoas, você entrava na sala, 200 pessoas, eu ainda dava aula de gramática, o pessoal já chegou, eu entrava já me xingando, todo mundo já me xingando. Primeira aula eu mandava dois para fora, independente do que acontecesse, porque você já dava um choque ali na turma e ele já falava: opa, esse daí vai ser difícil. Então você precisa ter um choque de ordem. O Fachin deveria ter dado, ou poderia ainda dar, um choque de ordem. Mas não, não vai fazer. Não vai fazer, e aí ele vai provavelmente ser engolido por esses grupos aí que estão tentando se recompor em Brasília, e vai propiciar que haja bombardeio de tudo quanto é lado. E um dos bombardeios que estão agora sendo feitos é pelos senadores. A gente falou até dos senadores aqui, Mota, da oposição. Um deles é o Carlos Viana, que voltou a tratar da necessidade do Alcolumbre sair, de haver impeachment de ministros, não do Mendonça, de ministro do STF, como, por exemplo, Moraes. Vamos ouvir o senador.
2: O Senado também não pode permanecer sob o comando de quem está em meio às denúncias, e se não abrir um processo de impeachment ou retomar as sessões, estará dando sinais de que não quer que a investigação siga adiante. Quem não quer ser cobrado não tem que ser presidente do Senado. Quem não aceita ser questionado por uma casa onde cada um dos parlamentares é independente, tem que deixar o cargo. A pessoa que se coloca como líder do Congresso Nacional tem de ter a capacidade de ouvir todos os que estão ali, entender o que a maioria quer e dar soluções diante do que a maioria deseja. Hoje, como líder do Senado, nós não podemos ter uma pessoa que não queira investigar, cumprir o papel do Senado Federal.
1: Tá aí. E o senador Carlos Viana, ele, inclusive, nós trouxemos aqui essa semana, ontem inclusive, ele fez um pedido para que fosse adiante dentro da Comissão de Ética do Senado, fosse adiante um pedido para uma avaliação para que, inclusive, o Alcolumbre saísse, se afastasse do cargo, porque não está cumprindo a sua função de dar voz à maioria dos senadores. O Carlos Viana também falou do Moraes. Vamos ouvir.
2: Tenho conversado com os senadores sobre a urgência em que o Senado da República vote a convocação do ministro Alexandre de Moraes para prestar depoimentos aqui, para dar declarações sobre as denúncias que envolvem o nome dele, da família e em todo o aspecto relacionado às investigações reveladas pela Polícia Federal. Também é urgente que nós instauremos de imediato o processo de impeachment do ministro, que só pelo comportamento já é passível de ser retirado da toga, porque a legislação diz que toda e qualquer autoridade, especialmente do Senado, tem que ter conduta ilibada. O que é isso? É uma conduta sem questionamentos ou dúvidas sobre qualquer tipo de interesse que venha a colidir com os interesses da justiça brasileira.
1: Bom, tudo bonito, tudo certo, tudo correto. Agora, o problema é ter maioria dentro do Senado para fazer isso, e a maioria composta, enfim, não ter resistência para tocar adiante. Porque hoje, quando a gente fala de Alcolumbre, não é uma cabeça sozinha. Quando a gente fala de Alcolumbre, tem ali outras cabeças orbitando em torno dele, né? As parcerias institucionais estão explícitas e claras. Ninguém tem dúvida de que Alcolumbre é junto Mota, né? Hugo Mota, junto STF, pelo menos aquela ala em torno do Moraes, Gilmar, Dino, o Zanin, membro honorário dessa turma, né? E Lula, governo Lula. Esse é o consórcio estatal, o chamado consórcio estatal. Então, quando você vai para cima do Alcolumbre, você vai para cima do regime, meus caros. Será que a força institucional suficiente para isso? Ô Mota, é muito difícil.
0: Isso é política, né? Muitas vezes, na política, as coisas certas são feitas por motivos errados. Então, você tem a colisão de interesses entre dois grupos ou entre dois políticos poderosos, e dessa colisão de interesses sai uma coisa boa. É com isso que a gente tem que contar. Eu acho que a gente tem que aplaudir a iniciativa de Carlos Viana. Isso é política, isso salva um pouco da nossa sanidade. A gente começa a acreditar que existe algum fio de esperança no Brasil. E, mais uma vez, eu fico me perguntando por que a oposição toda não estava ali do lado do Carlos Viana. Por que a gente não viu ali muitas outras vozes ecoando isso? A direita, a oposição precisa mirar, espelhar o que a esquerda faz, precisa usar a mesma estratégia política da esquerda. É preciso abrir inúmeras frentes no Congresso Nacional, no Judiciário, na mídia, nas ruas. A gente não pode assistir os nossos políticos assistindo passivos ao que está acontecendo no Brasil. Então, a gente tem que dar parabéns ao Carlos Viana.
1: Ô Mota, e daqui a pouco vamos falar para a nossa audiência, a gente já sabe, mas a nossa audiência ainda não. Hoje tem o nosso quadro de cultura. Então, logo mais, no final do programa, tem tempo ainda, fica aí sossegado, tem tempo. Mas nós teremos nosso quadro de cultura e eu tenho a minha recomendação, viu, Mota, hoje é específica. Eu vou recomendar um livro para uma pessoa em especial, e essa pessoa é o ministro Alexandre de Moraes. Eu tenho um livro especialmente dedicado a ele que eu vou trazer aqui logo mais. Então fica com a gente, a nossa audiência, que certamente vocês vão gostar da minha indicação. Mas não é para vocês, é só para o ministro Alexandre de Moraes. É uma indicação muito direcionada. Já que ele falou que as investigações são direcionadas, então a minha indicação de livro também vai ser direcionada ao ministro Alexandre de Moraes. E a gente vai ter um intervalinho agora, é isso? Vamos, eu vou na volta falar com vocês.

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2: Só que como eles nunca conseguirão ter o máximo que poderiam, porque o Estado é incapaz de fazer isso, eles sempre serão eternamente frustrados e terceirizando a responsabilidade para os demais.
3: Muito bom, a mente esquerdista é a recomendação do nosso queridíssimo Bruno Musa, que está em Belo Horizonte, excepcionalmente, hoje não está comigo aqui fazendo companhia na bancada. E o Mota, o nosso Mota, é o nosso Mota, é o Roberto Mota, não é o Hugo Mota. O Hugo Mota não quero recomendação nenhuma. O Roberto Mota, claro, quero ouvir que é o nosso decano do Pingos.
4: O essencial de Olavo de Carvalho. Esse livro é uma edição especial dos melhores escritos de Olavo de Carvalho. É um livro que foi originalmente produzido para o mercado americano, para levar Olavo ao leitor americano, mas é um livro espetacular. Vale por um curso de faculdade, um mestrado, um doutorado. É essencial para quem quiser entender o que está acontecendo no Brasil de hoje e manter a sua sanidade, porque Olavo tinha razão.
3: Sabe, eu vou te contar, Mota, um rápido bastidor. Eu uma vez estava com um professor de direito da PUC, aqui de São Paulo, e ele disse para mim o seguinte: olha, eu acho que tem livros do Olavo sobre Aristóteles, são geniais, um dos melhores estudos que já foram feitos sobre Aristóteles. Eu falei: por que o senhor então não recomenda? Ele falou assim: jamais, perderia a minha cadeira. Então, isso já mostra como a intelectualidade do Brasil é tratada. E vamos para a minha recomendação, que eu disse que eu queria recomendar especificamente para o ministro Moraes. Cadê a minha... Tem a imagem? Ah lá, tá aí. A Constituição Federal de 1988. E eu, de bom grado, inclusive, poderia fazer ou levar 11 edições, ou 10, eles estão em 10, levaria 10 edições, ou 9. O ministro Mendonça certamente já leu. Mas os demais, talvez o Fux também tenha lido, os demais precisam abrir esse livro. Ministro Moraes, abra esse livro, abra com vontade, abra sem medo, não se acanhe, sem moderação, e leia a Constituição, meu caro, mas leia de se esbaldar com ela. Está feita a recomendação para ele, claro, e todos os demais curiosos desse livro que é hoje finado, saudoso, que só se encontra talvez em sebos, onde ainda existe algum pingo de esperança, talvez naquele passado onde essa Constituição de 88 foi feita. Tem a nossa enquete no ar, cadê? Cadê a nossa enquete na tela? A enquete do dia: crise no STF vai gerar renúncia ou impeachment de ministros? Era a pergunta. Sim, 60%. Não, 40%. Está bem dividido. 60% a 40%, mas o pessoal, ou a maioria, ainda tem esperança ou alguma expectativa de que nós tenhamos um resultado promissor. Espero que as pessoas não estejam ali esperando o impeachment do ministro Mendonça ao responderem sim. Bom, é isso. Com isso, o Pingos de hoje fica no ar. Estamos aqui divididos em tela. Eu, Roberto Mota, Bruno Musa, agradecemos a vocês todos pela audiência, deixo o meu abraço, também um abraço aos meus colegas e deem tchau, vamos dar tchau para a nossa audiência e vamos lá, nosso tchauzinho aqui para a audiência. Segunda-feira a gente está de volta, fiquem com Deus.
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0: Está no ar a Voz do Brasil. As notícias do governo federal que movimentaram o país no dia de hoje.
1: Olá, boa noite.
2: Boa noite para você que nos acompanha em todo o país.
1: Sexta-feira, 4 de setembro de 2026.
2: Vamos ao destaque do dia.
1: Acesso à justiça.
2: Leis criam fundos para modernizar instituições e ampliar a capacidade de atendimento à população. Pablo Mundim.
3: Os recursos poderão ser usados na compra de equipamentos e softwares, infraestrutura, capacitação e modernização dos serviços.
1: Setembro Amarelo.
2: Saiba como buscar acolhimento em saúde mental na rede pública de saúde. Márcia Fernandes.
4: Quando o sofrimento for persistente e prejudicar a rotina, os estudos, o trabalho ou as relações, é importante buscar atendimento nas unidades básicas de saúde ou direto nos centros de atenção psicossocial.
1: Brasil completa 10 anos sem raiva humana transmitida por cães.
2: Mas a prevenção continua. Mantenha a vacinação em dia e proteja seu animal de estimação. Graziele Bezerra.
5: O objetivo da mobilização é vacinar principalmente na região de fronteira. Meta é imunizar 28 milhões. De animais em todo o país.
1: Hoje, na apresentação da Voz do Brasil, Luciano Seixas e Mariana Jungmann.
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1: Novas leis que criam fundos para modernizar instituições do sistema de justiça.
2: Também foram atualizados os valores das custas dos processos judiciais.
1: Mais pessoas que recebem até R$5 mil por mês podem requerer gratuidade da justiça.
3: Quatro novas estruturas passam a ter recursos próprios para modernizar o sistema de justiça da União. As leis criam fundos para a Justiça Federal, o Superior Tribunal de Justiça, a Defensoria Pública da União e o Ministério Público da União. Os recursos poderão ser usados na compra de equipamentos e softwares, infraestrutura, capacitação e modernização dos serviços. Na Defensoria Pública, também poderão financiar ações de atendimento a grupos vulneráveis. No Ministério Público, estão previstas iniciativas de atendimento à sociedade e às vítimas. O ministro da Justiça e Segurança Pública, Wellington César Lima e Silva, falou sobre os efeitos esperados para mudanças para o sistema de justiça.
6: Todo o sistema de justiça da União, o Judiciário, o Ministério Público e a Defensoria têm condições efetivas de se reestruturar para prestar melhor o serviço.
3: A nova legislação também muda o valor das custas dos processos na Justiça Federal. A cobrança passa de 1% para uma faixa entre 2% e 3% do valor da causa. O valor mínimo será de R$ 193,20 e o máximo de R$ 107.332,80. O advogado-geral da União, Jorge Messias, fala sobre os impactos das mudanças.
7: Estes recursos novos da atualização das custas permitirá que estas instituições ampliem o seu parque tecnológico, invistam em inteligência artificial, ampliem o seu planejamento.
3: Quem não tem condições de pagar, continua podendo pedir a gratuidade da justiça. Pessoas com renda de até R$5 mil por mês passam a ter presunção de hipossuficiência, sem impedir a análise de cada caso. Reportagem Pablo Mundim.
2: Tecnologia aliada ao aprendizado na sala de aula.
1: Mais de 108 mil escolas de todo o país contam atualmente com estrutura adequada de internet para o ensino.
2: Os dados foram divulgados pelo Ministério da Educação, que realiza monitoramento nacional e avalia as condições de acesso à conexão banda larga nas redes públicas de ensino.
8: O Ministério da Educação atualizou os dados sobre as condições de conectividade das escolas públicas em todo o país. As informações são resultado do painel de monitoramento da Estratégia Nacional de Escolas Conectadas, realizado pelo MEC. 108.658 escolas públicas estão conectadas dentro dos parâmetros adequados, que envolvem o acesso à energia elétrica adequada, o serviço de conexão à internet para uso pedagógico e a cobertura de Wi-Fi. Ao todo, foram 138.086 escolas públicas monitoradas. Os dados do painel de monitoramento do MEC apontam que quase 137 mil delas em todo o país estão com condições adequadas de energia elétrica para suporte de conectividade. O monitoramento também aponta que cerca de 80% desse total de escolas tem velocidade de internet adequada para atividades pedagógicas, enquanto quase 81% tem cobertura de rede Wi-Fi dentro dos parâmetros estabelecidos. estabelecidos. Para avaliar as condições de conectividade das instituições, o Ministério utiliza o indicador Escolas Conectadas. A metodologia classifica as escolas em 6 níveis. Flávia Fernanda de Souza.
1: Uma rede vai monitorar a situação da educação especial inclusiva no Brasil.
2: O observatório será criado a partir de um edital que já está aberto.
1: A ideia é produzir indicadores e pesquisas para apoiar a criação de políticas públicas na área.
9: O edital vai criar o Observatório da Educação Inclusiva, rede que vai reunir universidades públicas de todo o país para estudar e acompanhar como está sendo oferecida a educação especial para estudantes com deficiência, transtornos e altas habilidades. Segundo Zara Figueiredo, secretária de Educação Continuada, Alfabetização de Jovens e Adultos, Diversidade e Inclusão do Ministério da Educação, existe hoje uma lacuna no monitoramento da educação especial brasileira e o observatório vem para cumprir essa função.
10: Hoje, nós não temos nenhuma base nacional atualizada com as informações sobre organismos e secretarias de políticas para as mulheres nos estados nem nos municípios. Logo, nós temos uma lacuna de informação no que se refere à estrutura destes organismos, à sua capacidade de gestão, às dificuldades que são enfrentadas no cotidiano da atuação destes organismos.
9: Na prática, o observatório vai reunir pesquisadores de diferentes regiões do Brasil para produzir informações sobre a educação inclusiva. A ideia é que, com esses dados, as políticas públicas sejam mais efetivas e direcionadas. As inscrições no edital estão abertas até o dia 5 de outubro. As instituições de ensino devem submeter as propostas para integrar o observatório. A coordenadora geral de formação docente e valorização das licenciaturas da CAPES, Lorena Lins, dá mais detalhes de como vai funcionar a rede.
11: Essa rede de instituições, ela vai ser selecionada pela CAPES por meio do edital que está aberto. E depois que essa rede tiver aprovada, né, em edital, então ela será a rede que vai monitorar, criar esses indicadores e fazer a avaliação dessas políticas.
9: Segundo Francisco Moraes da Costa Marques, coordenador-geral de avaliação, monitoramento e fortalecimento da política de diversidade do MEC, as instituições interessadas não devem deixar para enviar a proposta na última hora.
12: Porque as instituições interessadas têm que apresentar a proposta já com a rede formada. Então tem todo um trabalho prévio que tem que ser feito agora, durante o período de inscrições, para construir essa rede.
9: O edital prevê R$8 milhões em bolsas e os projetos poderão durar até 36 meses. Mais informações sobre o edital, as inscrições e os valores das bolsas podem ser obtidas pelo e-mail obeduc.ei@caps.gov.br. Reportagem Luciana Colares de Holanda.
2: E uma dica para quem quer abrir o próprio negócio e foi estudante do FIES, o Fundo de Financiamento Estudantil.
1: Está disponível uma linha de crédito especial para financiar atividades profissionais de quem se formou e está em dia com o pagamento do fundo.
2: O financiamento deve estar na fase de amortização há pelo menos 3 anos ou ter sido quitado a partir de janeiro desse ano.
1: A coordenadora-geral de Política Fiscal do Ministério da Fazenda, Ana Paula Garcia, explica que o crédito funciona como incentivo a quem está com o pagamento em dia.
13: Então, essa pessoa, ela terminou a graduação, está pagando direitinho, ela já mostrou que ela é uma ótima pagadora e a gente está querendo dar um apoio para ela. Muitas das pessoas que estavam se chamando do FIES e eram adquirentes já eram empreendedoras.
2: O limite da linha de crédito para pessoa física é de R$80 mil, com até 60 meses para pagar e 6 meses de carência.
1: Já no caso de pessoas jurídicas, o crédito pode chegar até R$180 mil, com prazo de até 96 meses.
2: As contratações podem ser feitas pelo Banco do Brasil ou pela Caixa Econômica Federal.
1: Os gabaritos das provas do Exame Nacional para a Certificação de Competências de Jovens e Adultos, o Enseja 2026, já podem ser consultados pelos participantes.
2: Os arquivos estão disponíveis no portal do

0: Instituto Nacional de Estudos e Pesquisas Educacionais Anísio Teixeira, o INEP, e organizados por área de conhecimento.
1: Os resultados individuais serão divulgados em 14 de dezembro.
0: O ENSEJA é destinado a jovens e adultos que não concluíram os estudos na idade apropriada, com participação voluntária e gratuita.
1: Para conferir, acesse ensejanacional.inep.gov.br.
0: Começa hoje nova etapa do Censo de Políticas para as Mulheres.
1: A iniciativa vai levantar a estrutura, o funcionamento, a capacidade e a atuação de órgãos públicos para o público feminino.
0: E as informações coletadas vão apoiar o planejamento, o monitoramento e o fortalecimento das políticas para as mulheres.
1: É o que explica Vanessa De Bortoli. Ela é secretária de Avaliação, Monitoramento e Gestão da Informação do Ministério das Mulheres.
2: Hoje, nós não temos nenhuma base nacional atualizada com as informações sobre organismos e secretarias de políticas para as mulheres nos estados nem nos municípios. Logo, nós temos uma lacuna de informação no que se refere à estrutura destes organismos, à sua capacidade de gestão, às dificuldades que são enfrentadas no cotidiano da atuação destes organismos. Logo, o censo ele vem com o objetivo de cobrir essa lacuna e, para isso, serão convidados mais de 2 mil organismos e secretarias de políticas para as mulheres no Brasil.
0: O link para preenchimento está sendo enviado pelo Ministério das Mulheres. Quem não recebeu, pode solicitar um novo envio para o e-mail censo@mulheres.gov.br.
1: O prazo para preenchimento do questionário vai até 5 de outubro de 2026.
0: Este mês é conhecido como Setembro Amarelo, uma campanha nacional de valorização da vida e de proteção à saúde mental.
1: Quem precisa de cuidados pode acessar diferentes serviços no Sistema Único de Saúde.
0: É o que vamos ouvir agora na reportagem de Márcia Fernandes.
3: Na região da Ponte Alta, no Gama, a 40 minutos do centro de Brasília, uma fila de pessoas aguarda atendimento no CAPS, Centro de Atenção Psicossocial. Esses locais reúnem diferentes serviços voltados para a saúde mental. Além de psicólogos e psiquiatras, também contam com o trabalho de enfermeiros, terapeutas ocupacionais e assistentes sociais. Essa unidade do Gama disponibiliza ainda outras atividades, como crochê e pintura. A gerente do CAPS, Adriana Câmara, explica que a avaliação de cada paciente é feita de forma individual.
4: O paciente chega e ele é avaliado por uma equipe multi. Né? E dessa avaliação a gente vê a demanda dele, se realmente é demanda para CAPS ou se ele pode ser referenciado para a rede. Então a gente vai avaliando. Né? Se ele deixou de ter a vida dele minimamente, né, fazer as coisas básicas, então a gente começa a construir um plano terapêutico com ele.
3: Pacientes com problemas relacionados a jogos e apostas e dependentes químicos também encontram acolhimento nos CAPS. Esses centros fazem parte de uma rede de cuidados de promoção da saúde mental, que funciona de forma articulada, de acordo com o diretor do Departamento de Saúde Mental, Álcool e Outras Drogas, do Ministério da Saúde, Marcelo Quimatti.
5: A área de saúde mental, hoje, é a maior preocupação de saúde do brasileiro. Ela envolve muitos fenômenos diferentes, muitas formas de expressar. Então, a rede de urgência e emergência ela tem um componente de atenção à saúde mental. Os consultórios na rua têm um campo forte de atuação de saúde mental junto à população em situação de rua. De uma forma geral, todo o Sistema Único de Saúde, os dispositivos, eles têm um componente de atuação na saúde mental e que funcionam de uma forma articulada esses serviços que têm uma especificidade maior.
3: Quando o sofrimento psíquico for persistente, prejudicar a rotina, os estudos, o trabalho ou as relações, é importante buscar atendimento nas unidades básicas de saúde ou direto no Centro de Atenção Psicossocial. O atendimento pode ser iniciado por escolha própria ou por meio de encaminhamento de outros serviços da rede. Lembrando que o SUS também oferece consultas por teleatendimento em saúde mental para mulheres em situação de violência, mães atípicas e cuidadoras de pessoas com deficiência ou doenças raras. Reportagem Márcia Fernandes.
1: Serviços mediados por aplicativos e plataformas digitais já mobilizam 2 milhões de pessoas no mercado de trabalho.
0: É o que apontam dados da Pesquisa Nacional por Amostra de Domicílios Contínua, divulgados hoje pelo IBGE.
1: Os números mostram um crescimento de 17% desse ramo no terceiro trimestre de 2025.
0: A pesquisa considera trabalhadores que usam plataformas para oferecer serviços profissionais e também os chamados serviços gerais, como pequenos reparos e limpezas domiciliares.
1: Desse total, mais da metade atua no transporte particular de passageiros. O técnico da pesquisa PNAD Contínua, Gustavo Fontes, destaca essa expansão.
6: No Brasil, em 2025, havia aproximadamente 2 milhões de pessoas que realizavam trabalho por meio de plataformas digitais de serviços. Analisando por tipo de aplicativos de serviços, o maior contingente, né, de plataformizados exercia o trabalho por meio de aplicativos de transporte particular de passageiros. Em seguida, vinham os aplicativos de entrega, né? Observamos que houve um importante crescimento de 9,1% em comparação a 2024. Observa-se um predomínio, né, de trabalhadores por conta própria, né? Quase 87% dos plataformizados. E analisando o perfil sociodemográfico, né, dos ocupados plataformizados no trabalho principal, observa-se que mais de 80% desses trabalhadores eram homens, enquanto as mulheres eram apenas 15,6%.
0: No mês de agosto de 2026, o Brasil vendeu para fora um volume maior do que comprou.
1: O saldo da chamada balança comercial ficou em 7 bilhões e 394 milhões de dólares e registrou um crescimento de 23,8% em relação ao mesmo mês do ano anterior.
0: O desempenho foi impulsionado pelo crescimento das exportações no mês, que avançaram quase 12,2%, com destaque para agropecuária, indústria extrativista e de transformação.
1: De janeiro a agosto, a balança apresentou um superávit de mais de 55 bilhões de dólares, com um aumento de 28,2%.
0: Vacine o seu bichinho contra a raiva.
1: Campanha tem como foco as regiões de fronteira, em cooperação com os países vizinhos.
0: A vacinação contra a raiva em cães e gatos é obrigatória por lei no Brasil.
1: A meta é imunizar 28 milhões de animais em todo o país.
7: O objetivo da mobilização é vacinar cães e gatos contra a raiva, principalmente na região de fronteira. De acordo com o diretor do Departamento de Doenças Transmissíveis do Ministério da Saúde, Francisco Edilson Ferreira, a campanha está em andamento em 23 estados, mas com atenção especial ao Acre, Rondônia e Mato Grosso do Sul.
8: A região da fronteira é uma região mais vulnerável para que a gente possa ter reintrodução do vírus, da variante canina, que a gente chama, que é o vírus da variante 1 e 2 da raiva, e que circula ainda em países vizinhos como Bolívia e Peru. Então, o objetivo dessa mobilização é a gente garantir uma cobertura vacinal boa nos nossos municípios de fronteira e, ao mesmo tempo, também mobilizar os países vizinhos a também manter essas coberturas altas.
7: O diretor Francisco Edilson lembra que a meta é imunizar 28 milhões de animais em todo o país e que a vacina é a melhor forma de proteção.
8: Para que evite que eles possam adoecer. E a raiva é uma doença praticamente 100% letal após a manifestação dos sinais. Então o animal morre, então a gente protege a saúde dos animais e, consequentemente, também a gente protege o ser humano para que, caso um ser humano entre em contato com um animal e seja agredido, esse animal, a gente tem um risco bem menor dele estar infectado e poder também provocar a doença no ser humano.
7: Há 10 anos, o Brasil não registra a circulação da variante canina da raiva. Os 37 casos de raiva humana ocorridos na última década estão associados a variantes silvestres e grande parte deles tem o envolvimento de morcegos. Mesmo assim, é importante manter em dia a vacinação de cães e gatos e a vigilância de animais suspeitos, como explica o veterinário Márcio Bicalho.
9: É muito comum, fazendas, cidades muito próximas a áreas ambientais onde você tem esses animais, aí as pessoas têm a mania de deixar o animal solto, né? Criar o cão e o gato à vontade, bicho no ambiente. Esses animais entram na área de mata, têm contato com os animais doentes e trazem o vírus para casa. Ou com o morcego e trazem o vírus para casa.
7: A raiva pode ser letal se não for tratada imediatamente. Em caso de mordida, arranhão ou contato de risco com a saliva de mamíferos, a orientação é lavar o local com água e sabão e procurar um serviço de saúde o mais rápido possível, mesmo que o ferimento pareça pequeno. Reportagem Graziele Bezerra.
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0: Hoje vamos viajar pela Estrada Real, que tem 1.630 quilômetros, passando por Minas Gerais, Rio de Janeiro e São Paulo.
1: Ela é muito mais do que um caminho antigo, é um pedaço da história do Brasil que continua vivo.
0: Reconhecida como Monumento Nacional em 2023, a rota guarda as marcas do período colonial, do ciclo do ouro e dos momentos importantes da formação do país.
1: E às vésperas do 7 de setembro, a Estrada Real também ajuda a contar a história de caminhos por onde passaram riquezas, pessoas, ideias e movimentos que ajudaram a transformar o Brasil.
10: Antes do carro, do ônibus e das estradas asfaltadas, era por aqui que viajantes tropeiros e aventureiros cruzavam as montanhas de Minas. Símbolo do auge da mineração, a Estrada Real passa por mais de 180 cidades de Minas Gerais, Rio de Janeiro e São Paulo. Hoje, esses antigos caminhos formam uma das grandes rotas de turismo histórico do Brasil. São mais de 1.600 quilômetros divididos em quatro caminhos. O velho, o novo, o dos diamantes e o do Sabarabuçu. Reconhecida pelo governo federal em 2023 como Monumento Nacional, a Estrada Real nasceu ainda no período colonial. A coroa portuguesa oficializou os caminhos usados para levar o ouro e diamantes das regiões mineradoras até os portos. Séculos depois, o que era caminho de exploração virou roteiro de descoberta. E tem até passaporte para quem quiser registrar a viagem. Gratuito, o passaporte Estrada Real pode ser usado nas versões física ou virtual. Pelo caminho, o viajante coleciona carimbos nas cidades da rota. A influenciadora digital Graziela Guimarães fez a viagem com o marido e, segundo ela, depois do primeiro carimbo, fica difícil parar.
11: Nós nos cadastramos, né, no site da Estrada Real para ter direito ao passaporte, para a experiência ser bacana mesmo. A Estrada Real, ele disponibiliza, né, o PDF mostrando todas as cidades que você consegue pegar esse carimbo. A gente conseguiu 21 carimbos passando nas cidades.
10: Mas é só deixar os centros históricos para perceber que a Estrada Real não é apenas uma viagem ao passado. É o que conta o guia Felipe Bezerra sobre a Serra do Espinhaço.
12: E a gente tem uma aula de geografia a céu aberto nessa viagem o tempo inteiro. Porque o que o Espinhaço faz? O Espinhaço, ele divide tudo que está à direita da cordilheira do Espinhaço, é a Mata Atlântica. No alto da serra são os campos rupestres. E à esquerda da serra começa o Cerrado Brasileiro. Então, no mesmo dia, você consegue sair do Cerrado, atravessar um campo de altitude e descer para a Mata Atlântica.
10: Há coisas que não aparecem no mapa. Pertinho de Diamantina fica a Ervanaria de Marcos Guião. Há 25 anos, ele recebe curiosos pelos aromas e propriedades medicinais de espécies da região.
13: Eu costumo dizer que lá é um jardim de delícias, né? Porque você experimenta uma planta, você sente o cheiro de outra. Ah, essa é doce, essa é azeda, essa é amarga, essa é salgada. E aí você vai ali, né? Uma viagem, né? De que a gente chama de testes dos sentidos, né? Você vai ver o cheiro, você vai ver a cor, você vai ver o gosto. Então, o tempo todo é uma área pequena que você faz um passeio que termina no pé da cachoeira da cidade.
14: Ei, trembão!
10: Na Estrada Real, cada um pode escolher o caminho, o ritmo e a experiência. Pode ser de carro, a pé, de bicicleta, uma trilha, uma mesa com comida mineira. Talvez seja essa a melhor lembrança que o viajante leva da Estrada Real, que alguns caminhos não servem apenas para levar a um destino. Segundo o guia Felipe Bezerra, servem para a gente descobrir o que existe pelo caminho.
12: Os principais atrativos que eu brinco, que são os diamantes do caminho e o ouro do caminho, são as pessoas. São as pessoas com quem a gente convive, com quem a gente apresenta, porque acaba que elas são tão atrativas para quem recebe, quanto quem recebe é atrativo para elas, sabe?
10: Com sonorização de Reinaldo dos Santos, reportagem Karine Melo.
0: E na nossa próxima sexta-feira, a gente continua a nossa viagem pelo Brasil. Nossa parada será no Parque Nacional da Serra da Capivara, no Piauí.
1: Criado em 1979, o local foi reconhecido como Patrimônio Cultural da Humanidade pela Unesco em 1991.
0: E essas foram as notícias do governo federal.
1: Fique agora com as notícias do Poder Judiciário e do Congresso Nacional. Boa noite, um bom fim de semana.
0: A gente volta segunda-feira. Boa noite.
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17: Presidente do Supremo participa de cerimônia no Planalto de criação de fundos para a Justiça Federal e STJ.
18: Justiça barra candidatura de José Roberto Arruda ao governo do Distrito Federal.
17: Patroa que mantinha empregada doméstica em regime de trabalho escravo volta a ter o nome na lista suja do governo.
18: Boa noite, eu sou Arthur Filho.
17: E eu sou Walter Lima.
18: O presidente do STF, do CNJ, ministro Edson Fachin, participou na manhã de hoje de uma cerimônia no Palácio do Planalto para a sanção de leis que criam e reestruturam fundos especiais do sistema de justiça, com destaque para o Fundo Especial da Justiça Federal e o Fundo Especial do Superior Tribunal de Justiça.
17: Ao final do discurso que fez durante evento no Planalto, o ministro Edson Fachin fez um pronunciamento sobre o momento vivenciado pelo Supremo Tribunal Federal. Vamos ouvir.
19: As instituições da República precisam ser preservadas. Nenhuma autoridade está acima da Constituição. Nenhum poder está acima da lei. Não haverá precipitação, mas tampouco omissão. A resposta institucional será firme, proporcional e rigorosa. Os acontecimentos recentes demonstram o acerto e a urgência de três metas de nossa gestão: a adoção de um código de ética, o fim do inquérito das fake news e a modernização do sistema de justiça.
18: Sancionada hoje a nova lei de custas da Justiça Federal e do Superior Tribunal de Justiça.
17: O presidente do STJ, ministro Luiz Felipe Salomão, participou da cerimônia com outras autoridades dos três poderes. Fátima Uchoa.
20: Segundo o ministro Salomão, a nova lei atualiza um modelo vigente há mais de duas décadas e contribui para ampliar o acesso da população à Justiça Federal, inclusive estabelece critérios para a gratuidade da Justiça. Ele ainda destacou que a mudança busca ampliar o acesso aos serviços oferecidos, por exemplo, ao aposentado, à mãe que pede o benefício para o filho com deficiência, ao agricultor familiar e ao pescador artesanal. Ainda segundo o presidente do STJ, a nova lei protege os mais vulneráveis, estabelece a cobrança proporcional das custas processuais para causas de maior valor e transforma os recursos arrecadados em serviços para a sociedade.
18: Após acolher pedido do Ministério Público Eleitoral, Justiça barra candidatura de José Roberto Arruda ao governo do Distrito Federal.
17: O candidato foi considerado inelegível em razão de 6 condenações por improbidade administrativa. Vanessa Pereira.
21: A decisão do Tribunal Regional Eleitoral do Distrito Federal considera 6 condenações do ex-governador por atos dolosos de improbidade administrativa. Segundo o tribunal, as condenações são sucessivas e autônomas, por isso foi aplicada a regra que limita a restrição dos direitos políticos a até 12 anos. O tribunal apontou que a inelegibilidade pode ser contada a partir de 2018 ou da condenação mais recente, de junho de 2026. A defesa ainda pode recorrer ao TSE. Até uma decisão definitiva, Arruda pode continuar em campanha, inclusive no horário eleitoral.
18: Patroa que mantinha a mulher em condição análoga à escravidão volta a ter nome na lista suja do trabalho escravo.
17: A decisão é do Tribunal Superior do Trabalho. Marla Lacerda.
22: A empregadora, esposa de um desembargador em Santa Catarina. Ela mantinha em casa uma empregada doméstica que não recebia salário nem tirava folga. Essa situação fez o nome da patroa parar na lista suja do governo federal, mas o Tribunal Regional do Trabalho retirou. Diante disso, a Advocacia Geral da União acionou o TST, que anulou o processo do TRT, fazendo o nome da patroa voltar à lista suja.
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18: A você, uma boa noite.
17: Tenha um ótimo fim de semana.
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4: Eu sou Paula Groba e estes são os destaques de hoje do Jornal do Senado, que começa agora. Senado aprova a proposta que reduz juros do seguro rural. Avançam novas regras para publicidade de apostas online. Sugestão de cidadão vira projeto para regulamentar psicoterapia. Boa noite. Para quem vive da produção no campo, ter acesso a crédito e proteção contra prejuízos pode fazer toda a diferença. Para facilitar esse acesso, o Senado aprovou uma proposta que reformula o seguro rural no Brasil, com previsão de juros menores e prioridade para produtores em operações de crédito. A medida também muda as regras de acesso ao seguro. Repórter Pedro Pince.
5: O custo do seguro será bancado por um fundo com recursos públicos. Chamado de Fundo Catástrofe, ele está previsto em lei desde 2010, mas nunca funcionou por falta de recursos contínuos e de regulamentação. Agora, o projeto busca suprir essa lacuna e prevê a administração do fundo por pessoa jurídica, da qual poderão participar, na condição de cotistas, as sociedades seguradoras, as sociedades cooperativas de seguros, as sociedades resseguradoras, empresas da cadeia produtiva do agronegócio e cooperativas da produção agropecuária. O texto também cria novos benefícios para as operações de crédito rural que têm a proteção do seguro. As mudanças feitas pela Câmara foram principalmente para detalhar as regras do seguro quando ele for usado como garantia em empréstimos rurais. A autora da proposta, a senadora Tereza Cristina, do Progressistas de Mato Grosso do Sul, lembrou que os produtores rurais esperavam a aprovação da proposta.
23: Ou seja, o seguro rural, com certeza, ele vai contribuir para a estabilidade da renda agrícola, e é isso que nós precisamos. E para também a segurança alimentar do nosso país, reduzindo a vulnerabilidade do produtor, estabilizando as cadeias produtivas e fortalecendo a resiliência do setor frente às mudanças climáticas.
5: Para contar como garantia de empréstimo do setor rural, o banco poderá exigir que a apólice de seguro contenha algumas cláusulas específicas, como cessão fiduciária, em que o devedor transfere temporariamente a titularidade de um direito ou crédito ao credor até que a dívida seja paga. O texto segue agora para a sanção presidencial.
4: Senadores também aprovaram regras mais claras para a regularização de propriedades embargadas por crime ambiental. Pelo projeto, se o órgão ambiental não se manifestar sobre o acordo de regularização em 60 dias, o proprietário pode voltar a produzir. Repórter Raíssa Abreu.
24: A proposta teve como relator o senador Zequinha Marinho, do Podemos do Pará, e prevê que o órgão ambiental informe os proprietários infratores sobre a possibilidade do acordo de regularização logo na notificação da irregularidade. Com 60 dias sem resposta do órgão ambiental, o produtor volta à atividade. O autor, senador Sérgio Petecão, do PSD do Acre, disse que a medida vai beneficiar especialmente os pequenos produtores.
25: Hoje, os órgãos dão-lhe um embargo de gaveta de 3, 4, 5 anos, essa pessoa fica totalmente impossibilitada de fazer qualquer coisa. Porque, da forma que nós estamos hoje, é uma luta desigual com os nossos produtores.
24: O projeto foi enviado à Câmara dos Deputados.
4: Na Amazônia, chegar até uma escola pode ser um desafio. Grandes distâncias, transporte difícil e falta de infraestrutura são alguns dos obstáculos enfrentados pela educação na região. Para levar em conta essas diferenças, a Comissão de Assuntos Econômicos aprovou a criação do Fator Amazônico para a Educação Básica. A proposta prevê que a distribuição de recursos federais considere as particularidades da Amazônia Legal. Repórter Marcela Cunha.
3: A proposta cria um índice, o fator amazônico, para que a distribuição de recursos federais leve em conta características como as grandes distâncias, a baixa densidade populacional e as dificuldades de transporte e infraestrutura. Durante a discussão, o senador Oriovisto Guimarães, do PSDB do Paraná, questionou se o aumento dos recursos destinados à Amazônia poderia reduzir o que é aplicado em outras regiões. Relator do projeto, o senador Eduardo Braga, do MDB do Amazonas, afirmou que a proposta pretende considerar os custos específicos sem prejudicar os demais estados.
6: Imagine o transporte escolar em um estado que tem 1,5 milhão de quilômetros quadrados e com um vazio demográfico tão grande. Isso, obviamente, não tirará recurso de outras regiões.
3: O índice será aplicado ao Fundeb e a programas federais de alimentação e transporte escolar, transferência direta de dinheiro às escolas, educação infantil e infraestrutura, entre outros. A proposta segue agora para a Comissão de Educação, onde será analisada em decisão final.
4: Elas estão nas redes sociais, nos uniformes de times e até em propagandas com influenciadores, as apostas online. Mas esses tipos de jogos podem ganhar novas regras de publicidade e de proteção aos cidadãos. A Comissão de Ciência e Tecnologia aprovou um projeto que proíbe propagandas e patrocínios de bets e cria mecanismos para limitar perdas e evitar o jogo compulsivo. As informações com Patrícia Oliveira.
7: O texto proíbe propaganda de apostas em rádio, televisão, redes sociais e outras plataformas, além do patrocínio a clubes, competições esportivas, atletas e influenciadores. A proposta também prevê mecanismos de proteção, como autoexclusão, limites de depósitos e perdas e alertas sobre os riscos do jogo compulsivo. Outra novidade, destacada pelo relator senador Alessandro Vieira, do MDB de Sergipe, é a classificação de jogos considerados de risco excessivo à saúde, que terão a oferta proibida, como os de ciclos rápidos e repetitivos e de resultados aleatórios, que estimulam o jogador a continuar apostando.
8: Consiste no deslocamento do foco regulatório da mera comunicação comercial para o desenho do produto.
7: O projeto também cria um novo tipo de crime para quem divulgar apostas de operador que não seja autorizado. Para influenciadores, atletas e pessoas famosas, a pena poderá ser maior. A proposta segue para análise da Comissão de Assuntos Sociais.
4: Afinal, quem é que pode exercer a psicoterapia no Brasil? Essa é a discussão que chega agora ao Senado. Uma sugestão apresentada por um cidadão, que restringe a prática a psicólogos e psiquiatras, foi transformada em projeto de lei pela Comissão de Direitos Humanos e Legislação Participativa. A reportagem é de Márcio Maturana.
9: A psicoterapia só poderá ser praticada por psicólogos e psiquiatras, segundo uma sugestão de cidadão que virou projeto de lei e começa a ser discutida agora no Senado. A sugestão legislativa apresentada no portal E-Cidadania em 2024 por Ícaro de Almeida Vieira foi aprovada na Comissão de Direitos Humanos com parecer favorável da senadora Mara Gabrilli, do PSD de São Paulo.
11: Restringir o exercício de tais práticas a esses profissionais contribuirá para garantir que as intervenções que não são isentas de riscos aos pacientes sejam balizadas pelos pressupostos científicos da psicologia e da psiquiatria.
9: Qualquer cidadão pode apresentar ideia legislativa no portal senado.leg.br/e-cidadania. Se receber pelo menos 20 mil apoios em 4 meses, vira sugestão legislativa e é analisada pela Comissão de Direitos Humanos. Se aprovada, se transforma em projeto de lei.
4: Com trabalhos técnicos de Eliseu Caires, o Jornal do Senado fica por aqui. Acompanhe agora as notícias do Tribunal de Contas da União e da Câmara dos Deputados. Boa noite e um bom fim de semana.
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26: O Tribunal de Contas da União avaliou a oferta e a demanda profissional nas áreas de ciência, tecnologia, engenharia e matemática no Brasil. 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
10: Câmara institui política para incentivar a produção de alimentos orgânicos.
12: Parlamentares ratificam acordo internacional para impedir a pesca ilegal.
13: Plenário cria universidades federais no Amapá, no Rio e em Minas Gerais.
14: Boa noite. A Câmara aprovou a criação de 3 universidades federais. O repórter Marcelo Larcher traz mais informações sobre as novas unidades de ensino superior.
15: A Câmara dos Deputados aprovou projetos do governo que criam 3 novas universidades federais. Um dos projetos aprovados transforma os Centros Federais de Educação Tecnológica de Minas Gerais e do Rio de Janeiro, respectivamente, na Universidade Federal de Ciência e Inovação de Minas Gerais e na Universidade Federal de Ciência e Inovação do Rio de Janeiro. As 2 novas instituições vão atuar no nível superior e na formação profissional técnica de nível médio. As novas universidades vão aproveitar a estrutura já existente. Tanto o CEFET de Minas Gerais quanto do Rio de Janeiro têm unidades em 8 municípios. De acordo com o governo, transformar CEFETs em universidades favorece parcerias, obtenção de recursos e novos programas de pós-graduação. O relator, deputado Rogério Correia, do PT de Minas Gerais, resumiu os objetivos da proposta.
27: A proposição lista os objetivos das instituições e reafirma o compromisso em atuar ao nível superior, mas também na formação profissional técnica de nível médio.
15: O plenário também aprovou o projeto que cria a Universidade Federal da Fronteira Norte. A instituição será criada a partir do desmembramento da Universidade Federal do Amapá, a Unifap, e será sediada no município de Oiapoque. A justificativa do governo ao propor o desmembramento da Unifap e criação da Universidade Federal da Fronteira Norte é a necessidade de expandir as atividades acadêmicas que contribuam para o desenvolvimento da região. A proximidade da fronteira com a Guiana Francesa também foi apontada como importante para fortalecer a cooperação acadêmica e científica entre Brasil e França. Outra justificativa é a demanda por profissionais capacitados para a pesquisa de petróleo na costa do Amapá. De acordo com o governo, a criação da nova universidade não terá impacto orçamentário este ano, já que vai aproveitar a estrutura já existente. Já para o ano que vem e 2028, os gastos são estimados em R$20 milhões por ano, recursos que serão previstos no orçamento. A criação das 3 universidades foi criticada pela oposição, como o deputado Luiz Carlos Raule, do Podemos do Paraná.
28: Evidentemente, meu partido não vai ser contra a criação de uma universidade. Mas cá entre nós, né? O projeto chegou dia 10 de agosto, dentro do período eleitoral. É evidente um projeto eleitoreiro.
15: Já deputados da base do governo defenderam a necessidade de criação de novas universidades federais, principalmente no interior. Foi o que disse o deputado Chico Alencar, do PSOL do Rio de Janeiro.
29: Então é muito importante tomarmos essas medidas nesse sentido, de constituir uma universidade que opere nos ditames constitucionais, ensino, pesquisa e extensão e gestão democrática.
15: Os projetos que criam a Universidade Federal da Fronteira Norte e as Universidades Federais de Ciência e Inovação de Minas Gerais e do Rio de Janeiro seguiram para análise do Senado. Da Rádio Câmara de Brasília, com informações de Antônio Vital, Marcelo Larcher.
14: Depois de passarem na Câmara, os projetos que criam as universidades federais também foram aprovados pelo Senado e enviados à sanção presidencial.
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31: Saúde.
2: Dr. Fernando Máximo, do PL de Rondônia, repudia restrições da Anvisa ao uso da polilamina, desenvolvida pela cientista Tatiana Sampaio após 30 anos de pesquisas. Produzida a partir de uma proteína extraída da placenta, a substância tem potencial para regenerar a medula espinhal.
14: De acordo com o Dr. Fernando Máximo, a Anvisa limitou a aplicação da molécula a 72 horas após o trauma e a certas lesões. O parlamentar cita casos de recuperação após meses do acidente e defende o acesso ao tratamento experimental.
5: Previdência.
2: A Comissão de Previdência Social e Família aprovou o projeto que cria o Auxílio Mãe Atípica e estabelece um benefício de R$ 600 mensais. Carla Dixon, do PL do Rio Grande do Norte, comemora a aprovação, mas defende que o valor seja elevado para um salário mínimo.
14: A deputada quer garantir ainda o acesso à assistência e a outros benefícios sociais, ampliando a proteção a famílias com casos de neurodivergência. Carla Dixon observa que as mães atípicas precisam de apoio efetivo, já que enfrentam abandono, perda de emprego e falta de terapias.
5: Trabalho.
2: A Câmara aprovou dois projetos que fortalecem a estrutura da Justiça do Trabalho nos estados do Ceará e do Rio Grande do Sul. O repórter Antônio Vital acompanhou a votação.
17: A Câmara dos Deputados aprovou dois projetos que ampliam a estrutura da Justiça do Trabalho. Os dois foram enviados ao Congresso pelo Tribunal Superior do Trabalho. Um deles autoriza a criação de 51 cargos no Tribunal Regional do Trabalho da 7ª Região, sediado em Fortaleza, no Ceará. A proposta prevê 5 vagas de juiz do trabalho substituto, 31 de analista judiciário e 15 de técnico judiciário. As despesas são estimadas em R$ 12 milhões. O segundo projeto aumenta o quadro do Tribunal Regional do Trabalho da 4ª Região, com sede em Porto Alegre, no Rio Grande do Sul. O texto prevê a criação de 16 vagas para juízes do trabalho substitutos, 7 cargos em comissão e 165 funções comissionadas. A medida também transforma 48 cargos de chefia de gabinete em cargos de assessor. O custo anual é de R$ 18 milhões. Nos dois casos, a justificativa é de que as varas do trabalho apresentam déficit de pessoal e enfrentam aumento constante de ações judiciais. As duas propostas renderam debate no plenário. O deputado Kim Kataguiri, do Missão de São Paulo, criticou o aumento de gastos.
18: A gente está falando aqui de criar mais cargos dentro da justiça trabalhista, que é o ramo da nossa justiça, dos mais ineficientes que nós temos hoje. E, mais uma vez, eu acho que este plenário tem de se comprometer a não criar mais nenhum cargo no judiciário brasileiro, considerando que nós temos o judiciário mais caro do mundo.
17: O governo defendeu a aprovação dos dois projetos, como explicou o deputado Bongás, do PT do Rio Grande do Sul.
19: Se trata de estruturação das varas do trabalho. O que nós temos ouvido muitas vezes, e quando essa casa votou a reforma trabalhista, ela tratou de anular proteção para os trabalhadores. Então, nessa situação, nós defendemos para que a estrutura da Justiça do Trabalho, ela seja forte para garantir direitos.
17: Os dois projetos serão encaminhados para análise do Senado. Da Rádio Câmara de Brasília, Antônio Vital.
14: Talíria Petroni, do PSOL do Rio de Janeiro, defende o fim da escala 6x1 como parte da luta histórica pela redução da jornada de trabalho. A deputada lembra que a Constituição reduziu a jornada semanal de 48 para 44 horas, apesar das previsões de que a mudança provocaria desemprego.
2: Talíria Petroni avalia que os ganhos de produtividade e os avanços tecnológicos devem permitir mais tempo livre aos trabalhadores sem redução salarial. Ela cita acidentes, mortes e afastamentos por transtornos mentais relacionados ao trabalho para reforçar a necessidade de combater a sobrecarga.
14: Reginaldo Lopes, do PT de Minas Gerais, acredita que a redução da jornada de trabalho para 40 horas semanais trará mais qualidade de vida e produtividade. O deputado ressalta que o descanso é fundamental para prevenir afastamentos e permitir o convívio familiar e a qualificação.
2: De acordo com o Reginaldo Lopes, a medida beneficia principalmente trabalhadores vulneráveis e sem força sindical. O parlamentar também afirma que não há estudos técnicos que comprovem que a redução da jornada trará prejuízos econômicos ao país.
5: Relações Exteriores.
14: O plenário da Câmara aprovou acordo internacional voltado para impedir a pesca ilegal. Confira os detalhes com a repórter Ana Raquel Macedo.
3: A Câmara dos Deputados aprovou o texto do acordo internacional assinado pelo Brasil, destinado a impedir a pesca ilegal. É o primeiro acordo internacional sobre o assunto, com foco específico no controle dos portos como ferramenta de combate à pesca ilegal, não declarada e não regulamentada. Esse tipo de atividade ilegal prejudica os ecossistemas marinhos e os meios de subsistência das comunidades que dependem da pesca. O acordo foi assinado em 2009, na Conferência da Organização das Nações Unidas para a Alimentação e a Agricultura, a FAO, na Itália. De acordo com o organismo internacional, a pesca ilegal é responsável pela captura de 11 a 26 milhões de toneladas de pescados por ano, com perdas econômicas anuais entre 10 e 23 bilhões de dólares. Os países que assinaram o acordo se comprometem a impedir que embarcações envolvidas em pesca ilegal utilizem portos ou desembarquem suas cargas, o que dificulta a entrada do pescado de origem ilícita nos mercados nacionais e internacionais e reduz os incentivos econômicos à continuidade dessas operações.

0: acordo foi aprovado de maneira simbólica pelo plenário, sem votos contrários. Para a deputada Érica Cocai, do PT do Distrito Federal, o Brasil se une à comunidade internacional para impedir esse tipo de atividade.
1: Esse é um acordo internacional para a preservação dos biomas, preservação da pesca e eliminação da pesca ilegal. E esse acordo possibilita esta unidade internacional, ou o Brasil se inserir numa unidade internacional para impedir que haja a pesca ilegal. E o dano da pesca ilegal é absolutamente concreto.
0: O texto do acordo internacional destinado a impedir a pesca ilegal seguiu para a análise do Senado. Da Rádio Câmara de Brasília, com informações de Antônio Vital, Ana Raquel Macedo.
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3: Justiça. Para Bia Kicis, do PL do Distrito Federal, as investigações da Polícia Federal apontam o envolvimento do gabinete do ministro Alexandre de Moraes em contratos de prestação de serviços para o Banco Master. No entendimento da deputada, a gravidade das denúncias ultrapassa limites legais e morais.
4: Bia Kicis argumenta ainda que as denúncias de censura e de perseguição contra opositores evidenciam a crise de credibilidade da cúpula do Judiciário. Na visão da parlamentar, há um enfraquecimento do devido processo legal no país.
3: Sargento Faur, do PL do Paraná, pede o afastamento do ministro Alexandre de Moraes e do procurador-geral da República, Paulo Gonet, para a investigação de possíveis conflitos de interesse no caso envolvendo o empresário Daniel Vorcaro e o Banco Master.
4: Para Sargento Faur, os serviços descritos pelo escritório da mulher do ministro Alexandre de Moraes a Daniel Vorcaro não justificam os mais de 129 milhões de reais cobrados. Sobre Gonet, o deputado diz que o procurador deveria ser impedido de analisar casos nos quais seu nome esteja envolvido.
3: Jandira Fegali, do PCdoB do Rio de Janeiro, cobra a instalação de uma CPI para investigar o Banco Master. A deputada afirma que parlamentares governistas assinaram o requerimento, mas apontam que um acordo político na Câmara impediu a abertura da investigação.
4: Jandira Fegali pede que as apurações sobre o Banco Master alcancem de forma isonômica autoridades e parlamentares citados no caso. Ela também questiona a atual relatoria do processo no STF diante de informações sobre encontros com dirigentes da instituição financeira.
3: Na avaliação de Ranieri Paulino, do Republicanos da Paraíba, o STF precisa resgatar a neutralidade e o devido distanciamento das partes. O congressista cobra postura imparcial e integridade dos magistrados superiores para preservar a credibilidade do judiciário.
4: Ranieri Paulino ressalta a importância de defender a imagem das instituições democráticas acima de divergências partidárias ou ideológicas. Para o deputado, o Congresso e os tribunais devem manter uma atuação firme na apuração de desvios e no resgate da confiança da população.
3: Aloysio Mendes, do Republicanos, acusa o ministro do Supremo Tribunal Federal, Flávio Dino, de interferir na política do Maranhão. O parlamentar alega que o magistrado atua indevidamente em processos judiciais contra seus adversários políticos.
4: Aloysio Mendes aponta o que considera abusos judiciais, como o afastamento de um conselheiro do Tribunal de Contas do Maranhão e o descumprimento do sigilo da fonte jornalística. O deputado defende o respeito ao devido processo legal para assegurar a estabilidade no estado.
3: Agricultura. Os deputados aprovaram um projeto que estimula a produção de alimentos orgânicos. O repórter Antônio Vital acompanhou a votação.
5: O plenário da Câmara aprovou o projeto que cria uma política nacional

0: De agroecologia e produção orgânica, com a previsão de preferência nas compras públicas para produtos orgânicos da agricultura familiar, linhas de crédito e mecanismos de garantia de preços. O projeto foi apresentado pelo deputado Valmir Assunção, do PT da Bahia, e recebeu parecer favorável do relator, deputado Padre João, do PT de Minas Gerais. O projeto define princípios e diretrizes para o plano, propõe as fontes de financiamento e cria um sistema de certificação de produtos de base agroecológica. Entre os objetivos da proposta estão a oferta e o consumo de alimentos sem resíduos químicos danosos à saúde e o desenvolvimento de sistemas agrícolas sustentáveis. A Política Nacional de Agroecologia e Produção Orgânica também prevê outros instrumentos para expandir a produção agroecológica. Entre eles estão o seguro rural para a agricultura familiar, subsídios para os produtos, monitoramento de agrotóxicos e fertilizantes sintéticos na água e nos alimentos e a oferta de cursos técnicos de nível médio e superior de agroecologia. O projeto prevê ainda que regulamento do governo vai estabelecer um sistema participativo de certificação da produção agroecológica, com selo destinado prioritariamente aos agricultores familiares, povos e comunidades tradicionais. O projeto foi criticado pela deputada Adriana Ventura, do Novo de São Paulo.
1: O projeto, ainda que bem intencionado, uma vez que reconhece a agroecologia para a produção sustentável, incentiva pesquisa e inovação, os instrumentos que ele usa para chegar nesse projeto é intervenção estatal excessiva, compras públicas que são dirigidas porque exige prioridade e não se baseando em preço e eficiência, dá incentivo fiscal sem análise de custo.
0: De acordo com a proposta, o plano para estimular a agricultura orgânica receberá recursos do orçamento e será implementado pelo governo federal com a cooperação de estados e municípios. O governo fica ainda autorizado a criar linhas de crédito para financiar a produção, beneficiamento e comercialização de alimentos orgânicos ou agroecológicos e do extrativismo sustentável, bem como para a implantação de projetos de geração de energia alternativa e renovável. O relator da proposta, deputado Padre João, falou da importância de ter uma política articulada para estimular a produção de alimentos saudáveis.
2: Eu venho acompanhando há mais de 20 anos a questão da produção do nosso país e com estudos de várias universidades, a gente tem acompanhado a importância que é ter essa política mais estruturante, que incentive de fato um alimento que garanta saúde e vida para o nosso povo. De entender que a segurança alimentar, alimentos saudáveis, é muito importante.
0: O projeto que cria uma política nacional de agroecologia e produção orgânica seguiu para análise do Senado. Da Rádio Câmara de Brasília, Antônio Vital.
3: Habitação.
4: Hildo Rocha, do MDB do Maranhão, afirma que a meta de contratação de 50 mil moradias rurais previstas para este ano não vai se concretizar. Ele propõe a criação de um novo cadastro de reserva com a possibilidade de outras entidades já aprovadas serem chamadas.
5: Segundo o deputado, nesta nova etapa do Minha Casa Minha Vida Rural, apenas 20 mil contratos foram contemplados. Hildo Rocha espera que o governo federal aceite a proposta da Federação das Entidades de Habitação Social do Norte e Nordeste do Brasil para beneficiar outras 20 mil famílias rurais ainda neste ano.
4: Termina agora o Jornal Câmara dos Deputados, produzido pela Rádio Câmara, com trabalhos técnicos de Everson Urani e a apresentação de José Carlos Andrade e Luciana Vieira. Uma boa noite para você e um bom fim de semana.
5: Uma ótima noite e um excelente feriado também. A Voz do Brasil volta na terça-feira.
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